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1: Hora certa.
2: 21 horas e 29 minutos.

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0: 23:30.
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0: 4 horas e 30 minutos.
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0: 5:02.
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1: 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Hora certa. 5 horas e 8

0: 5:16.
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4: Hora certa.
0: 5:16.

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2: Ora certa.
3: 5:59.
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0: cidadão, você sabe o que quer dizer uai?
1: Uai, uai é uai mesmo, uai.
0: Não é nada disso, não. Uai quer dizer união, amizade e igualdade.
1: Aí, sabidão, raca fora, senhor.

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4: Hora certa.
5: 6 horas e 29 minutos.

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1: 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Hora certa. 7:01.
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3: 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Hora certa.
4: 7 horas e 31 minutos.

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0: Muito obrigado, gente.
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2: Hora certa. 7 horas e 59 minutos.

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0: 8:17.
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2: Muito bom dia, ouvintes da Rádio RFM 107.9. Estamos começando aqui as nossas Manhãs da R. Sempre com notícia e informação de qualidade para você, todas as manhãs aqui na programação 107.9 da sua Rádio RFM. 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Vamos trazendo todas as manhãs o melhor conteúdo informativo da internet.
3: Quarta-feira, 20 de maio de 2026. Este é o Giro de Notícias. Eu sou Norberto Notari e você acompanha os destaques do momento. O deputado federal Mário Frias, do PL de São Paulo, mantinha uma relação amigável com o banqueiro Daniel Forcaro. É o que revela um áudio de WhatsApp enviado por ele ao banqueiro, preso por suspeita de liderar um esquema de corrupção envolvendo o Banco Master. No conteúdo, o parlamentar agradece pelo financiamento dado por ele a um filme Dark Horse. Frias é o produtor executivo da cinebiografia do ex-presidente Jair Bolsonaro. O presidente Lula lançou nesta terça uma linha de crédito de 30 bilhões de reais para taxistas e motoristas de aplicativo. O recurso é destinado ao financiamento de carros novos com juros mais baixos. A solicitação deve ser feita pelo gov.br/movebrasil. Lula também assinou uma medida provisória que simplifica as regras para mototaxistas, motoboys e entregadores que usam motocicletas como ferramenta de trabalho. Presidente da Câmara, deputado Hugo Mota, pretende colocar em votação na próxima semana o projeto de emenda à Constituição que acaba com a escala de trabalho 6x1. De acordo com o parlamentar, a comissão especial deve votar o texto até a próxima quarta e ele será depois encaminhado direto para o plenário. Hoje, o relator, deputado Léo Prates, do Republicanos da Bahia, deve apresentar o seu parecer. Pelo terceiro ano consecutivo, o município de Gavião Peixoto, no interior de São Paulo, foi apontado como a melhor cidade para se viver no Brasil pelo Índice de Progresso Social 2026, divulgado hoje. O município recebeu nota 73.1 em uma escala que vai de 0 a 100. Equipes de resgate compostas por mergulhadores finlandeses recuperaram hoje os dois últimos corpos dos 5 italianos que morreram em uma caverna subaquática das Maldivas na semana passada. Um socorrista local também morreu. O Fluminense venceu o Bolívar por 2x1 pela penúltima rodada da primeira fase da Libertadores da América e continua vivo na luta pela classificação. Pelo mesmo resultado, o Mirassol bateu o Always Red e está nas oitavas. O Cruzeiro arrancou um empate contra o Boca na Argentina e precisa de uma vitória para avançar. Pela Sul-Americana, o São Paulo empatou em casa com o Milionários 1x1. O Giro de Notícias é uma produção da Agência Rádio Web. Produção e apresentação, Norberto Notari. Trabalhos técnicos, Mário Melo.
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5: Você ouve a RFI, estes são os destaques desta quarta-feira, 20 de maio. O presidente chinês Xi Jinping e o líder russo Vladimir Putin reafirmaram nesta quarta-feira a força das relações entre as duas potências, apesar da turbulência internacional. Putin está na China para uma cúpula que marca o 30º aniversário de uma parceria estratégica entre as duas nações. Sobre a guerra no Oriente Médio, o líder chinês afirmou que uma retomada dos combates seria inoportuna. A China depende das entregas de petróleo e gás do Golfo. Já para a Rússia, a crise representa uma oportunidade. Em suas declarações, Putin insistiu em sua posição de fornecedor confiável de recursos para Pequim e usa a cúpula para avançar com o projeto de um gasoduto que conectaria as maiores reservas de gás natural da Rússia com a China. A Organização Mundial da Saúde alertou para a escala do surto de ebola na República Democrática do Congo, que pode se prolongar. Segundo a OMS, o risco de epidemia é alto nos âmbitos nacional e regional e baixo no âmbito global. A doença poderia ter causado mais de 130 mortes no leste do país, segundo o Ministério da Saúde, que analisa 543 casos suspeitos. O governo maldivo informou que foram recuperados nesta quarta-feira os corpos dos dois últimos italianos, entre os cinco que morreram enquanto faziam um mergulho na quinta-feira passada em caverna profunda no atol de Vanuatu, nas Maldivas. Um corpo foi recuperado no mesmo dia e os outros dois foram encontrados na terça-feira em uma caverna a 60 metros de profundidade. O mergulhador da Força de Defesa Nacional das Maldivas também morreu tentando resgatar os mergulhadores. Seul anunciou que um petroleiro sul-coreano atravessou o Estreito de Hormuz com sua carga de petróleo bruto nesta quarta-feira, em uma passagem facilitada por Teerã. Outros dois navios chineses também teriam atravessado o estreito. Pequim ainda não confirmou a informação. O tráfego na via navegável permanece praticamente paralisado. Sob pressão de Donald Trump, a União Europeia chegou a um acordo provisório na quarta-feira para implementar o tratado comercial concluído no ano passado com os Estados Unidos. Este acordo foi anunciado na madrugada de hoje pelo governo cipriota, que está na presidência rotativa do bloco, após uma noite de intensas negociações em Estrasburgo entre representantes do Parlamento Europeu e dos Estados-membros. Rádio França Internacional, em parceria com a agência Rádio Web de Paris, Ana Carolina Pelis.
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0: Hora certa! 8:23.
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2: Muito bom dia, você está acompanhando aqui pela Rádio RFM 107.9 as nossas Manhãs da R. Sempre reunindo a melhor coletânea de notícias para você já começar o dia bem informado. E só aqui nas Manhãs da R você ouve notícias de Rafa Capivari, do Brasil e do mundo, através sempre de uma parceria com a Agência do Rádio, a Agência Rádio Web e também Rádio França Internacional. Continuamos com nossas Manhãs da R, notícia e informação de qualidade para você.
6: O caso envolvendo o Banco Master e o financiamento do filme sobre o ex-presidente Jair Bolsonaro ganhou um novo capítulo nesta terça-feira. O senador Flávio Bolsonaro admitiu ter se reunido com o banqueiro Daniel Vocaro após a primeira prisão do empresário no fim do ano passado. Isso quando Daniel Vocaro já utilizava tornozeleira eletrônica. O senador afirmou que a intenção era encerrar a relação envolvendo o financiamento do filme Dark Horse, cinebiografia de Jair Bolsonaro.
7: Eu estive com ele mais uma vez após esse evento, quando ele passou a usar o monitoramento eletrônico, ele não podia sair da cidade de São Paulo. Eu fui sim ao encontro dele para botar um ponto final nessa história. É dizer que se ele tivesse me avisado que a situação era grave como essa, eu já teria ido atrás de outro investidor há muito mais tempo e o filme não correria risco. Então foi uma grande dificuldade nesse momento arrumar outros investidores que pudessem concluir esse filme.
6: As revelações aumentaram a pressão política sobre o caso Master. Flávio também passou a cobrar explicações sobre encontros do presidente Luiz Inácio Lula da Silva com Daniel Vocaro. O senador do PL defendeu a criação de uma CPI para investigar o que chama de relações políticas do banqueiro. Relações que ele mesmo teve com Daniel Vocaro.
7: Em segundo lugar, você vê o envolvimento, aí sim, o envolvimento do próprio presidente da República, o Lula, praticamente aconselhando o presidente do Banco Master. E é por essa razão, gente, que a gente tem insistido tanto que é mais urgente do que nunca a CPMI do Banco Master, sim, porque vai ser a única forma de separar bandido de inocente. Todo mundo está vendo.
6: O caso ganhou um novo desdobramento com o vazamento de um áudio do deputado Mário Frias, ex-secretário especial de cultura do governo Bolsonaro. Na gravação, Frias agradece o apoio de Vocaro ao projeto cinematográfico.
8: Só te agradecer, meu irmão. Vão mexer com o coração de muita gente, vai ser muito importante pro nosso país, tá? Preciso de vez em quando te falar como as coisas vão andando, tá?
6: Segundo reportagens do site Intercept Brasil, Daniel Vocaro teria repassado cerca de 61 milhões de reais para a produção do filme. A Polícia Federal investiga suspeita de fraudes financeiras envolvendo o Banco Master. Agência Rádio Web, de Brasília, Yuri Hudson.
9: Uma frente fria no oceano influencia o tempo em áreas do sudeste do Brasil neste início de semana, principalmente São Paulo, Rio de Janeiro e metade sul de Minas Gerais. Na segunda e na terça-feira teremos áreas de instabilidade, chuvas recorrentes, aquele céu mais carregado e temperaturas baixas. Na segunda, a máxima não passa de 19 graus em São Paulo e 28 graus no Rio de Janeiro. E a partir de terça-feira, a sensação de frio aumenta. Os termômetros à tarde na capital paulista não vão passar de 17 graus e na capital fluminense 24. Essas temperaturas baixas vão seguir até pelo menos o próximo final de semana e é somente a partir de meados da semana que vem que as temperaturas voltam a subir entre São Paulo, Rio de Janeiro e metade sul de Minas Gerais. Conforme a frente fria vai avançando pelo oceano, as instabilidades aumentam também no Espírito Santo e no restante do estado de Minas, podendo atingir Belo Horizonte e até mesmo as áreas ali da Faixa Leste, Zona da Mata Mineira, áreas também do Vale do Jequitinhonha, são regiões que podem ter chuva. A temperatura diminui também entre o Espírito Santo e Belo Horizonte, mas o frio não é tão intenso quanto o que acontece em São Paulo e no Rio de Janeiro. Tem essa mudança no tempo, mas a sensação de frio é menor. Maria Clara Sasaki, da Tempo Ok Meteorologia, em parceria com a agência Rádio Web.
10: Em meio a um momento de expansão nas rodovias brasileiras, o sistema de pedágio eletrônico Free Flow ainda gera dúvidas entre muitos motoristas, principalmente para quem não usa a tag. Recentemente, uma deliberação do Conselho Nacional de Trânsito suspendeu por 200 dias as multas de evasão de pedágio Free Flow acumuladas até abril deste ano e criou um período de transição. Esse é o modelo que elimina as cancelas físicas e faz a cobrança automaticamente por meio de pórticos, com câmeras e sensores, sem parada do veículo. O diretor de Relações Institucionais da Sem Parar, Humberto Filho, explica as principais mudanças.
11: Quando você passa em movimento, o pagamento para quem não tem tag é feito posteriormente. Então a pessoa tem que se lembrar de quitar esse pagamento em até 30 dias e de entrar numa plataforma. Quem tem tag não tem essa dificuldade, já tem o pagamento lá unificado e centralizado numa única plataforma. O governo reconheceu que havia um gap de informação. As pessoas não sabiam, ainda não sabem direito o que é Free Flow e não sabem direito como pagar e nem qual é o prazo.
10: Os motoristas têm até 16 de novembro deste ano para pagar os débitos de pedágios Free Flow sem multas, inclusive os antigos. Nesse período, o pagamento do pedágio cancela as multas já emitidas. Quem já pagou a multa e quitou os débitos de pedágio pode pedir ressarcimento. Humberto Filho reforça que mesmo com o período de transição, o uso da tag segue como a principal forma para o pagamento do pedágio.
11: Se o cara passa em quatro concessionárias diferentes com Free Flow, ele vai ter que lembrar quando passou para não perder esse prazo de 30 dias e entrar em quatro aplicativos ou quatro sites diferentes das concessionárias para quitar esse pagamento de forma pulverizada. Eu diria que a tag funciona como um anti-esquecimento. Quem tem tag não precisa se preocupar com nada. Ele vai passar por diversas rodovias, com diversos operadores diferentes. Ele vai passar por tudo. No final do mês, ele vai ter uma fatura consolidada com todas as passagens lá para ele poder quitar de forma automática com isso tudo.
10: Mais informações sobre o sistema Free Flow estão disponíveis no blog da Sem Parar. 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Produção e reportagem, Bruno Moreira. 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
0: Hora certa. 8:30.
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12: O Dia Mundial das Abelhas, celebrado em 20 de maio, chama atenção para a importância dos polinizadores na produção de alimentos e na preservação da biodiversidade. Segundo relatórios internacionais, cerca de 75% das culturas agrícolas do mundo dependem da polinização animal. No Brasil, além da força na produção de mel, com mais de 67 mil toneladas produzidas em 2024, o país abriga uma das maiores diversidades de abelhas do planeta. O engenheiro agrônomo e coordenador de sustentabilidade da CropLife Brasil, Pedro Duarte, afirma que a presença das abelhas é essencial para garantir produtividade no campo e comida na mesa.
13: Hoje, falar de polinizador é falar de resiliência produtiva, segurança alimentar e acesso a novos mercados. O produtor rural está cada vez mais inserido em cadeias globais que demandam comprovação não só de sustentabilidade, mas de rastreabilidade e da adoção de boas práticas. A conservação de polinizadores ela deixa de ser um tema paralelo e ela passa a integrar de fato a estratégia produtiva da agricultura moderna.
12: As abelhas são fundamentais na fertilidade das flores, na reprodução das plantas e no equilíbrio dos ecossistemas, por meio do transporte de pólen. Na agricultura, esse trabalho de polinização é estratégico para a produção de alimentos, como frutas, oleaginosas e legumes. Dentro desse cenário, a CropLife Brasil anunciou a inclusão de indicadores de polinizadores ao painel Crop Data, como parte da agenda de sustentabilidade. Quem dá mais detalhes é o gerente executivo da CropLife Brasil, Renato Gomides.
14: O Crop Data, portal de dados da CropLife Brasil, acaba de lançar o painel de polinizadores, uma nova funcionalidade que reúne dados completos sobre a apicultura brasileira, produção de mel, comércio do produto e o atlas de apicultores do país. No ranking mundial, o Brasil ocupa a 7ª posição, com 3% da produção global, praticamente empatado com a Argentina. Está atrás apenas dos países asiáticos. Em valor, o mercado totalizou R$1 bilhão em 2024.
12: O painel de polinizadores contém informações técnicas e científicas para aproximar produtores, pesquisadores e assistência técnica. Para mais informações, acesse o site croplifebrasil.org/cropdata. 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Produção e reportagem, Valquíria.
15: O município de Portel, no Marajó, recebe até esta quarta-feira a programação do Justiça Itinerante Cooperativa na Amazônia Legal, ação que reúne Judiciário, CNJ e dezenas de instituições para levar serviços gratuitos de cidadania, saúde e orientação jurídica à população do Marajó, também aos municípios de Breves e Melgaço. Entre os atendimentos oferecidos estão emissão de documentos, consultas médicas, ações previdenciárias, regularização fundiária e atividades voltadas à proteção da infância e adolescência. O juiz titular da Vara de Portel, Tiago Fernandes Estevam dos Santos, destacou o esforço das equipes para ampliar o acesso aos direitos básicos na região e disse que os direitos da infância e juventude ocupam um lugar central nessa ação do judiciário.
16: E a infância tem especial atenção nessa ação. Crianças e adolescentes precisam ter seus direitos garantidos desde cedo. Por isso, o programa atua no fortalecimento da rede de proteção da infância, no combate ao trabalho infantil, na garantia do registro civil, no acesso à saúde, à educação, à proteção contra toda forma de violência e exploração. Muitas crianças da Amazônia ainda vivem sem documentos, sem acesso regular a serviços públicos e longe da presença do Estado. Essa ação tem justamente para aproximar os direitos de quem mais precisa.
15: A programação também inclui debates sobre trabalho infantil, direitos das mulheres, proteção digital e atendimento a comunidades quilombolas e extrativistas. Já o juiz auxiliar do Conselho Nacional de Justiça, José Gomes de Araújo Filho, ressaltou que a proposta é garantir atendimento ao maior número possível de moradores.
17: É surpreendente a quantidade de pessoas que precisam de serviço. Mostra uma deficiência no acesso à justiça a essas pessoas. É culpa do Estado brasileiro, obviamente, que não consegue chegar até onde essas pessoas estão, mas o CNJ está aqui, conjuntamente com diversos parceiros, para poder assegurar o direito dessas pessoas que tanto precisam, em inúmeros serviços, seja de documentação civil, acesso à saúde e acesso a outros direitos de cidadania.
15: O encerramento da programação do Justiça Itinerante Cooperativa na Amazônia Legal, em Portel, está previsto para esta quarta-feira, dia 20 de maio, às 19 horas, com a realização do casamento comunitário de 45 casais. Também está programada a entrega de 43 títulos de propriedade a moradores do bairro Portelinha, dentro da ação Solo Seguro Favela e Comunidades. Agência Rádio Web de Belém.
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18: A temporada de gripe começou mais cedo em 2026. Até o início de março deste ano, 26 estados já sinalizaram aumento dos casos de síndrome respiratória aguda grave, com mais de 16 mil casos identificados, segundo o informe do Ministério da Saúde. A Organização Pan-Americana da Saúde emitiu alertas recentes sobre uma possível temporada respiratória mais precoce ou mais intensa do que o habitual. Segundo especialistas, a vacinação anual contra a influenza continua sendo a forma mais eficaz de prevenção, mas muita gente ainda tem dúvidas sobre isso. Quem explica é a médica e sanitarista Melissa Palmieri, atual vice-presidente da Sociedade Brasileira de Imunizações Regional São Paulo.
19: Os vírus da gripe estão em constante mutação. Por isso, a vacina é atualizada anualmente para garantir proteção contra as cepas mais recentes. Assim, para se manter protegido, é necessário tomar a vacina a cada ano. E um recado importante aqui. Não quer dizer que se, por exemplo, o ano passado você atrasou e tomou em setembro, que você só pode tomar em setembro. Isso é um mito muito frequente. O momento ideal de vacinar é agora.
18: A vacina contra a gripe não causa gripe. Após a imunização, os efeitos mais comuns relatados são dor, inchaço e vermelhidão no local de aplicação, que costumam ser leves e desaparecer em 48 horas. Se você estiver com febre, é preferível adiar a vacina contra a gripe até se sentir melhor e estar com o sistema imunológico 100% recuperado. Isso também ajuda a não confundir com uma reação ao imunizante. A médica Melissa Palmieri relata a relevância da testagem rápida para o diagnóstico precoce.
19: A testagem rápida permite identificar se o paciente está com gripe ou outra infecção respiratória. Isso contribui para o início precoce de tratamento, reduzindo a transmissão e o risco de complicações, principalmente em pessoas vulneráveis que podem se beneficiar do uso de antivirais quando necessário.
18: No portal Fique Imune, da empresa Abbott, é possível esclarecer dúvidas e encontrar o local mais próximo para se vacinar. 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Produção e reportagem, Carolina Cassola.
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20: No momento em que todas as atenções do mundo estão voltadas ao futebol, obter melhores resultados e diminuir lesões são dois dos objetivos principais neste esporte. E eles têm sido diretamente impactados há anos pelos avanços tecnológicos. Conforme analisam especialistas, tem sido possível potencializar atletas e ter maior previsibilidade sobre problemas clínicos ou musculares a partir do uso de ferramentas, como é o caso da inteligência artificial. Camilo Oscar Girardelli, membro sênior do Instituto de Engenheiros Eletricistas e Eletrônicos, I3E, organização global dedicada ao avanço da tecnologia, lembra, por exemplo, o caso de um clube europeu de futebol que montou um laboratório para iniciativas neste sentido.
21: Basicamente, eles conseguiram prolongar a carreira de jogadores, né, em alto nível europeu. Então, recentemente também a gente tem times da Premier League inglesa, franquias NBA, que relatam reduções aí de 25% até 35% de lesões musculares depois que implementaram o monitoramento de uma forma mais séria. O investimento com o cálculo financeiro que traz é, assim, é gigantesco, né? Então, pegar um zagueiro, por exemplo, que fica fora por 3 meses no clube, entre salário parado, queda de desempenho, impacto premiações, a gente está falando em milhões de dólares, né? E o impacto é geral.
20: Vanessa Batista Charam também é membro sênior do I3E. Ela dimensiona como o uso da tecnologia pode fazer a diferença em esportes.
22: A inteligência artificial, ela vai conseguir mimetizar a capacidade que os seres humanos têm de analisar, interpretar, extrair informações relevantes de imagens e ouvidos e, a partir disso, vai tomar decisões. Às vezes você tem atletas que humanamente a gente não consegue perceber similaridades nas jogadas deles, mas a máquina é capaz de identificar alguns aspectos que torne esses jogadores muito semelhantes, com um perfil muito semelhante em termos de jogada dentro de campo.
20: Ainda segundo destacam os especialistas do Instituto de Engenheiros Eletricistas e Eletrônicos, a ciência e a inovação tecnológica podem gerar impacto social positivo no esporte, a partir, por exemplo, da própria inteligência artificial, também da análise de dados em tempo real, do monitoramento e da otimização do desempenho de atletas. Além disso, contribuir no apoio a decisões estratégicas durante partidas, algoritmos para prevenção tática e prevenção de lesões, por modelos preditivos. Agência Rádio Web. Produção e reportagem, Diego Abrião.
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5: Olá e sejam bem-vindos ao nosso programa Saúde em Dia. O surto de antivírus a bordo do navio MV Mondius em abril gerou o temor de uma nova pandemia 6 anos após a Covid-19 e os lockdowns que traumatizaram populações em todo o mundo. Até agora, o antivírus da cepa Andes foi confirmado em 7 pacientes, com outro caso provável. Mais de 120 passageiros desembarcaram nas Ilhas Canárias no dia 10 de maio, antes de serem repatriados para seus países. Entre eles, está uma francesa de 65 anos que apresentou sintomas no voo enquanto voltava para o país e foi hospitalizada em um estado crítico em Paris. 3 pacientes morreram, 2 deles haviam testado positivo e o terceiro era um caso provável, de acordo com o último balanço da Organização Mundial da Saúde, que insiste desde o começo sobre o risco limitado para a população. Mas após o isolamento dos casos contatos de uma coletiva da ministra francesa da Saúde, Stéphanie Ries, no dia 12 de maio, o antivírus deixou em poucos dias de ser o principal assunto da imprensa. Para o infectologista francês Jean-Paul Stoll, membro da Sociedade Francesa de Infectologia, nunca houve um risco de propagação e houve um excesso na comunicação, além da perda de sangue frio.
23: C'est un virus connu depuis des dizaines d'années.
24: É um vírus conhecido há décadas e que é alvo de publicações científicas há muito tempo. Há uma recomendação das autoridades sanitárias americanas, por exemplo, que data de 2007. Nós o conhecemos perfeitamente desde essa época. Nesse caso, não há nada de novo. Algumas pessoas se contaminaram, como outras que se contaminam regularmente na América do Sul.
5: De acordo com o infectologista, o que mudou foi o contexto. A ocorrência de um surto dentro de um cruzeiro é uma boa história para se contar nos jornais, mas concretamente, diz, as características do vírus já antecipavam o cenário atual. A cepa Andes do antivírus tem uma baixa taxa de transmissão, estimada em torno de 0,5%, afirma o cientista. Essa taxa varia de acordo com as circunstâncias, como no caso do barco, onde os contatos são próximos e em espaços fechados. O vírus também não sofreu mutações, como mostraram recentemente os sequenciamentos de seu genoma feito pelo Instituto Pasteur, que utilizou amostras de uma paciente contaminada. Houve, segundo ele, uma precaução de transparência das autoridades francesas em relação à população após a pandemia de Covid, quando do dia para a noite as pessoas se viram trancadas em casa.
24: É uma infecção grave, mas a questão não é essa. Nesse caso, não havia nada de novo. Essa é uma infecção grave conhecida há muito tempo. E nesse episódio, não havia nenhum elemento novo.
5: De acordo com o infectologista francês, o antivírus não tende a sofrer mutações. A taxa de letalidade, em torno de 40%, também deve ser vista com cautela, porque depende da capacidade e da qualidade de atendimento, que em áreas remotas da América do Sul não são similares às dos países europeus.
24: Houve, sem dúvida, uma ou duas transmissões dentro do barco, relacionadas às condições muito particulares que existem dentro de um navio e à promiscuidade inerente a esse tipo de transporte. Isso é tudo e não há nada de novo.
5: Ele lembra também que o vírus não se transmite por um paciente sem sintomas, como no caso da Covid-19.
24: Esse vírus só se transmite se a pessoa está doente. Se as pessoas estão sem sintomas, não são contagiosas.
5: O especialista francês considera as quarentenas das pessoas que estiveram em contato com outros contaminados na França excessivas. Elas foram determinadas pelo governo francês em função do período de incubação do vírus, estimada em até 6 semanas.
24: É preciso entender que todas essas decisões

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1: Na estreia do técnico Dorival Júnior, o São Paulo empatou em 1-1 com o Milionários da Colômbia e desperdiçou a chance de aumentar a distância para o segundo colocado na liderança do Grupo C da competição. Isso frustrou os planos da equipe paulista para a quinta rodada da fase de grupos, já que foi a campo com todos os titulares e vivia a possibilidade de se aproximar da vaga para as oitavas de final. Nesta quarta-feira, mais brasileiros entram em campo. O Botafogo visita o Independente Petroleiro, jogo que será realizado no Paraguai às 9 horas da noite. O técnico Franklin Carvalho vem de uma boa vitória pelo Campeonato Brasileiro, mas também lida com a situação da eliminação na Copa do Brasil. Para o jogo desta quarta-feira, o treinador alvinegro fala sobre a tática que vai usar, que depende muito do adversário.
2: Nós temos uma base estrutural, digamos assim, obviamente que isto depois é maleável, porque eu acho que depende sempre do que o adversário nos traz e nos apresenta. E nós sabemos que esta equipa tem características

0: no país.
1: A rede Banco 24 Horas está presente em mais de 2.100 municípios de todo o Brasil. São mais de 150 instituições conectadas em um único ponto de atendimento, o que permite à população realizar diversas transações, dentre elas saque, consulta, pagamento e recarga de celulares, com muita conveniência e agilidade. Toda essa capilaridade fortalece a inclusão financeira ao levarmos serviços essenciais a regiões remotas, onde muitas vezes o acesso a agências bancárias é limitado.
0: A segunda parcela do 13º salário contempla mais de 35 milhões de beneficiários. O pagamento representa uma injeção de 78 bilhões de reais na economia nacional, considerando o montante total das duas etapas do abono, conforme aponta a projeção do INSS. Agência Rádio Web. Produção e reportagem, Diego Abrião.
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3: Estão abertas as inscrições para a quarta edição do Prêmio Missão Empreendedora. O programa da Pluxi, empresa de benefícios corporativos em parceria com a ONG Aliança Empreendedora, já impactou mais de 2.800 mulheres em todo o Brasil através de capacitação e apoio financeiro. A iniciativa é voltada a pequenos negócios que têm a produção de alimentos como fonte de renda total ou complementar. Juliana Nobre, gerente de sustentabilidade da empresa, destaca que a formação abre portas para a geração de renda e mais participação.

0: Reportagem Érica Brás.
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3: A Comissão de Constituição e Justiça da Câmara dos Deputados, a CCJ, adiou nesta terça-feira a análise de propostas que reduzem a maioridade penal de 18 para 16 anos. As PECs em discussão prevêem que adolescentes passem a responder criminalmente como adultos no sistema prisional comum. A proposta principal foi apresentada em 2015 pelo então deputado Gonzaga Patriota e recebeu parecer favorável do relator, deputado Coronel Assis. Hoje, adolescentes que cometem atos infracionais cumprem medidas socioeducativas previstas no Estatuto da Criança e do Adolescente, como internação e semiliberdade. Ariel de Castro Alves, advogado e membro da Comissão de Defesa dos Direitos da Criança e do Adolescente do Conselho Federal da OAB, afirma que a proposta é inconstitucional e pode ser barrada pelo STF.
4: Já existem entendimentos da Ordem dos Advogados do Brasil, do Conselho Nacional de Justiça, do próprio Ministério Público Federal, de que os direitos e garantias fundamentais dos adolescentes que se envolvem com atos infracionais estariam sendo suprimidos por essa mudança na legislação.
3: Durante o debate na comissão, parlamentares favoráveis à proposta afirmaram que a redução da maioridade penal seria uma resposta ao aumento da violência. Já deputados contrários argumentaram que adolescentes representam uma parcela pequena dos autores de crimes graves e defenderam o fortalecimento das políticas de proteção e inclusão social. Segundo Ariel, o número de adolescentes privados de liberdade caiu nos últimos anos. Ele afirma ainda que o sistema socioeducativo tem índices de reincidência menores do que o sistema prisional comum e critica a inserção de adolescentes em presídios superlotados, sem estrutura de ressocialização e dominados por facções criminosas.
4: É completamente inadequado colocar adolescentes num sistema prisional completamente falido, dominado por facções criminosas, tirá-los então de unidades onde eles possuem escolarização, atendimento de saúde mental, para jogá-los em cárceres superlotados. Seria colocá-los em verdadeiras universidades do crime para que eles voltem muito piores.
3: Além da PEC principal, o relator, deputado Coronel Assis, também deu parecer favorável a outras duas PECs sobre redução da maioridade penal. Uma delas prevê a redução da maioridade apenas em casos excepcionais, como crimes hediondos. Outra amplia a responsabilização criminal para adolescentes entre 12 e 16 anos em casos de violência grave ou crimes contra a vida. A análise das propostas deve ser retomada pela comissão nos próximos dias. Agência Rádio Web, produção e reportagem, Cassie Balog.
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6: Nesta quarta-feira, a partir das 19h, o Senai vai realizar uma aula online gratuita sobre como usar a inteligência artificial para melhorar negócios e serviços. A transmissão será ao vivo pelo YouTube do Senai. A aula será conduzida por Sanval Ebert, coordenador de cursos do Senai Cimatec, e pelo professor Eduardo Soares, pesquisador em inteligência artificial na PUC-Rio. O conteúdo é voltado para profissionais, gestores e especialistas que desejam compreender como utilizar ferramentas de IA e tecnologias emergentes para agilizar processos, conquistar mais clientes e aumentar a receita de negócios e serviços. Além disso, o evento vai apresentar uma pós-graduação chamada MBA em Tecnologias Emergentes para a Transformação Digital, voltada para a indústria 4.0, economia digital, integração de dados e desenvolvimento de soluções inovadoras alinhadas às demandas contemporâneas. Então, só reforçando, para participar da Masterclass gratuita sobre inteligência artificial, basta acessar o canal do Senai no YouTube, nesta quarta-feira, às 19h. 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
2: Primeiro, anônimos, eles se passam por colegas de jogo. Depois, dizem o que os adolescentes querem ouvir. Por fim, migram para outras redes sociais e trocam contatos. Parece uma amizade, mas se trata de aliciamento de adolescentes por abusadores da internet. Esse é um modo de operação identificado por estudo inédito da organização Child Fund, que há 60 anos defende o direito de crianças e adolescentes no Brasil. A pesquisa ouviu mais de 8 mil adolescentes de 13 a 18 anos de todas as regiões do país em um questionário pela internet. Depois, se reuniu com um grupo presencial em escolas de Minas Gerais e Ceará, com apoio de psicólogos, para entender o alcance desse problema. O gerente de programas do Child Fund, Cristiano Moura, conta o que o estudo percebeu.
3: É justamente no momento que esses adolescentes, eles ficam nos jogos online, em geral, de noite, de madrugada, onde não tem supervisão dos pais, eles se aproximam desse adolescente, começa a trocar presentes, dar presente para eles, que aí automaticamente ajuda, aí começa ali um diálogo, obrigado, aquela coisa. Naquele momento, esse abusador ganha confiança desse adolescente e dali eles começam a criar um vínculo.
2: 54% dos entrevistados disseram ter sofrido violência sexual na internet. São mais de 9 milhões de adolescentes. 41% já interagiram com estranhos suspeitos. 94% afirmaram não saber como denunciar os casos. O estudo ainda entrevistou, com apoio do Sistema de Justiça brasileiro, 3 abusadores que estão detidos em presídios do Distrito Federal. Alguns dados são sensíveis, mas, segundo Cristiano, os próprios criminosos admitiram que a

0: 217 municípios de 9 estados brasileiros. Assim, todos os beneficiários destas localidades vão receber no primeiro dia de pagamento, 18 de maio, independente do número de identificação social, o NIS. A medida ocorre porque estes municípios estão em situação de emergência ou estado de calamidade reconhecidos pelo governo federal. O Ministério do Desenvolvimento e Assistência Social, Família e Combate à Fome investiu o valor superior a 817.900.000 reais na unificação do Bolsa Família. A ação vai atender mais de 1.220.000 famílias que vivem em cidades atingidas por eventos climáticos extremos e outras situações emergenciais. O Rio Grande do Norte tem 124 municípios com pagamento unificado. Sergipe tem 6, Pernambuco 27 municípios, Paraíba 31. A lista segue com Amazonas com 3 municípios na ação de enfrentamento a desastres. Roraima com 6, Pará com 1. Completam a lista os estados do Rio de Janeiro com 3 municípios e Paraná com 16. Durante o período de pagamento unificado, os processos de revisão e averiguação do cadastro único ficam suspensos, evitando bloqueio e cancelamento dos benefícios. Reportagem Érica Brás.
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2: Hora certa!
3: 9:08.
4: A segunda etapa do teste público de segurança dos sistemas eleitorais de 2025 comprovou mais uma vez a segurança do sistema eleitoral brasileiro. No teste de confirmação realizado na sede do Tribunal Superior Eleitoral em Brasília, ficou constatado que nenhum dos achados fragilizou o sigilo ou a integridade

deixa eu entrar aí no seu trabalho, aonde você tá agora, tá costurando, tá cozinhando, tá limpando a casa, tá no escritório, tá no serviço, tá na firma. Bom dia pra vocês, bom dia, bom dia, bom dia. Bom dia, meus queridos amigos. Um ranking divulgado nesta quarta-feira, dia 20. Não, primeiro deixa eu falar outra coisa. Para a música aqui. Faz favor, o senhor que mandou colocar um monte de areia na porta da rádio aqui. Faz favor de mandar tirar o porto de areia. Que história é essa aí? Ou erraram, porque eu não estou em obra aqui em casa, na rádio. Cheguei agora aí de manhã, deu um monte de areia na frente da rádio. Ainda bem que não colocaram no portão, senão não ia poder entrar. Eu ia fazer o programa da rua. Eu ia ligar alguém aqui, vim aqui, né, passar por cima da areia. Mas é um pouquinho para lá do portão. Alô? Alô? Quem é que mandou botar areia na porta da rádio? Eu já vi entrar areia no olho, mas entrar na porta da rádio não, é a primeira vez. Algum vizinho aí que pediu areia, é a turma que vem entrega, Rafael é uma delícia, né? Rafael é uma tranquilidade, né? Por isso que tá ganhando aqui como uma das cidades mais gostosas do Brasil. O ranking mostra cidades do Brasil com a melhor e a pior qualidade de vida. Agora eu vou falar para vocês aqui também. É tão boa a qualidade de vida aqui que a turma põe areia na porta dos outros. Olha que belezinha. Agora tira a areia aí, porque senão eu vou mandar tirar. Verdade, vou ver quem tá fazendo obra. Você tá fazendo obra aí? Quer um monte de areia? Vai pegar lá na porta da rádio. Vai pegar lá. Mas é muito forgado, né? É barbaridade. Olha, a pontuação dos 20 municípios brasileiros com os desempenhos mais altos do IPS, o Índice de Progresso Social. O cálculo foi feito pelo Instituto Amazon, em parceria com outras organizações que apontam as cidades brasileiras com a melhor e a pior qualidade de vida em 2026. O levantamento avalia 5.570 municípios do país. 5.570 municípios do país. E Rafar está no meio, gente. É, olha que belezinha. Então, palmas para Rafar e para o Instituto, que viu Rafar bem. Olha que beleza. É, olha agora, vamos lá. O levantamento avalia os 5.570 municípios do país e mostra que as desigualdades regionais continuam profundas. 18 das 20 cidades mais bem colocadas ficam no sul e no sudeste, enquanto 19 das 20 de mais baixas colocações estão no norte e nordeste. Pelo terceiro ano consecutivo, Gavião Peixoto, eu não conheço direito. Eu acho que conheço, não sei. Se é aquele que fica perto de Ibitinga, Gavião Peixoto, no interior de São Paulo, lidera o ranking. A cidade, que tem cerca de 4.800 habitantes, marcou 73,10 pontos. 73,10 pontos em uma escala que vai de 0 a 100. Em último lugar aparece Uiramutã. Uiramutã fica em Roraima com 42,44 pontos. Bom, o cálculo é feito, atenção, hein, Rafardenses, Rafar está na lista aqui. Uma lista que saiu agora na primeira página do Globo, dizendo das 20 cidades melhores e piores. Vamos lá. Pontuação dos 20 municípios brasileiros com os desempenhos mais altos do IPS no Brasil em 2026, com exceção do distrito de Fernando de Noronha, em Pernambuco. Primeiro lugar, Gavião Peixoto. Muito bem, Gavião Peixoto, 73, olha lá os municípios, hein? Atenção, vamos lá. Segundo lugar, tem que começar assim, né? Segundo lugar, que é...

É a hora de fazer a contagem aqui. Segundo lugar, Jundiaí, 71,8. Jundiaí, o que aconteceu aqui? Caramba, não deu certo. Ah, Jundiaí. Aí, terceiro, Oswaldo Cruz, em São Paulo, 71,76. Pompeia, quarto colocado, 71,76. Curitiba, no Paraná, 71,29. Nova Lima, em Minas Gerais, 71,22. Gabriel Monteiro, em São Paulo, sétima colocada, 71,16. A mesma coisa de Cornélio Procópio, no Paraná, oitava colocada, 71,16. A nona colocada, Luzerna, em Santa Catarina, Luzerna é a nona colocada, 71,10. Itupeva, décima colocada, 71,08. E também com 71,08, em décimo primeiro, Rafar, São Paulo. Verdade, gente, empatou com a décima. Aí vem Presidente Lucena, no Rio Grande do Sul, 71,05. Adamantina em São Paulo, 70,97. Maringá, no Paraná, 70,87. Alto Alegre, no Rio Grande do Sul, 15ª colocada, 70,86. Ribeirão Preto, Rafael está na frente de Ribeirão Preto. É melhor morar em Rafar do que em Ribeirão Preto. 70,8. Brasília, Rafar está na frente de Brasília. Brasília é 17ª, Rafar é 11ª. Mas vamos lá. Barra Bonita, Rafar está na frente de Barra Bonita, de Araraquara, de Águas de São Pedro. Ô louco. Então quer dizer que se eu for em Águas de São Pedro passear e beber água, aquelas coisas, eu prefiro ficar em Rafar. Rafar tem 10º. Então, o IPS considera, né, que Fernando de Noronha, no meio do oceano, com golfinho, com tudo, né, não reúne dados necessários para o cálculo. Diferentemente do PIB, que mede a riqueza gerada, o IPS quer saber se essa riqueza chega à vida das pessoas. E em Rafar chega. O IPS é o índice que surge de um entendimento de que o desenvolvimento econômico por si só não corresponde necessariamente ao desenvolvimento social, afirma o G1, a Melissa Wilm, coordenadora do IPS Brasil. A proposta é medir o que realmente, o que foi medido realmente importa na vida das pessoas, diferente das métricas tradicionais que olham principalmente quanto foi gasto em determinada área para olhar o que o fato, as pessoas beneficiam, o investimento que foi feito e tal e tal e tal. Os municípios com pontuações mais baixas do IPS no Brasil estão, e eu vou lá. Vamos lá. Eu vou ser bem rapidinho agora. Uirimutã, em Roraima, Jacareacanga, no Pará, Alto Alegre, em Roraima, Portel, no Pará, Amajari, no Roraima, Pacajá, no Pará, Anapu, no Pará, Japorã, no Mato Grosso do Sul, Santa Rosa de Purus, no Acre, Uruará, no Pará, Trairão, no Pará, Bená, no Pará, São Félix do Xingu, no Pará, Recursolândia, no Tocantins, Cumuru, no norte do Paraná, do Pará. Quem mais? Piritoró, no Maranhão. Oeiras do Pará, no Pará. Ladainha, em Minas Gerais. Anajás, no Pará. E Paranã, no Tocantins. Eu conheço Paraná. Incrível, mas eu conheço. Paranã é a última, é a, das 20, a pior que tem é Paranã. E olha, não melhorou nada, hein? Ela pertencia a Goiás. Tinha raias para ligar raias a Paraná, tem um deserto de areia no meio. Se atola tudo lá. A nota média do Brasil ficou em 63,3,4, uma melhora pequena em relação a 2005. O progresso foi tímido e a maioria dos municípios subiu no máximo 1
ou 2 pontos de um para outro, tá bom? Então tá bom. Curitiba lidera entre as capitais, aí, e vem seguida depois de 71, depois Brasília 70, São Paulo 764, Campo Grande 69 e Belo Horizonte, tá? Uma outra ponta também. Mas municípios menores, ó, nenhum atingiu, Rafael, nem Curitiba. Nem Curitiba. As capitais, então, nenhuma atingiu perto de Rafael. Rafael tá, olá, possível. O negócio aqui não é brincadeira. É, Rafael tá na frente de Presidente Lucena, Damantina, Maringá, Alto Alegre, Ribeirão Preto, Brasília, Barra Bonita, Araraquara, as 20 cidades, Rafael, das 20 cidades do Brasil com melhor IPS, né, o Índice de Progresso Social, Rafar está em 11º. Palmas para Rafar. Palmas para Rafar. Vamos lá. Atenção, quem gostou? Rafar, 11º. Palmas para Rafar. E Rafar, então, é a 11ª melhor cidade. Tá no Globo, tá no jornal G1. Abra lá, você vai ver. Ranking das mostra das cidades do Brasil com a melhor e a pior qualidade. A melhor, Rafar, tá em 11º. Olha que beleza. Como é que tá bonito, né? Jundiaí é a segunda. Rafar é a 11ª, mas tá empatada com a 10ª. Então, tanto faz uma com a outra. As duas deram Itupeva. Você sabe onde fica Itupeva? Não é Itapeva. Não, não, lá tá, tá, sei lá, tem que arrumar e tal. É Itupeva, é aqui perto de Jundiaí. Tá bom? Rafar tá melhor, tá empatada com Itupeva. Tá melhor, tá pior que o Cornélio Procópio, mas tá melhor que o Presidente Lucena, Damantina, Maringá. Todas essas cidades tá pior que o Rafar no índice aí. Tá bom, meu povo? Você te corre de falar tudo isso, né? Sabe depois quais foram os métodos e tal, mas Rafael tá bem na foto aí, é isso mesmo, é verdade. Então, bom demais. É, ranking da cidade do IPS, é da Imazon. Imazon é um instituto que faz pesquisas e aponta cidades brasileiras com a melhor e a pior qualidade de vida. Levantamento fez isso aí com as cidades e mostrou aqui no mapa que Rafar está muito bem, obrigado. Valeu. Vamos seguir aqui adiante, minhas colegas de casa, minhas amigas de trabalho. Vamos aqui continuar com o programa de hoje, desta manhã, borocochô, cinzenta, friolenta, esquenta, meio estrenca, meio, né, estamos aqui vendo 4 dias que a mulherada tá louca da vida, que não consegue secar a roupa. Ai, meu Deus do céu, não sai o sol, eu tô com essa roupaiada aqui, essa criançada que suja a roupa, eu que preciso aqui, ai, e tá, e põe varazinho pra cá, varazinho pra lá, e vamos tentando, né, meu Deus do céu, você pensa que é brincadeira? Não é fácil, a mulherada que cuida de casa aí, vamos falar possível. Ô, gente, não sai o sol, né, gente? É verdade. Tá nascendo, tá todo mundo começando a ficar embolorado já. Bom, então vamos fazer a nossa nota de falecimento aqui. Faleceu em Capivari, Dona Cícera Matias dos Santos. Ela tinha 73 anos de idade, era casada com o seu José Cícero Manuel dos Santos, está deixando os filhos Cícera, Maria Aparecida, Maria Quitéria, Maria Adriana, Maria Daniela, José Hilton, Fábio, Jean, Cláudia, Maria Luana, Zé Wilson, Fabiana, Ana Paula, Maria da Conceição. Foi isso mesmo que eu falei. Ela deixa os filhos Cícera, Maria Aparecida, Maria Quitéria, Maria Adriana, Maria Daniela, José Hilton, Fábio, Jean, Cláudia, Maria Luana, José Wilson, Fabiana,
Ana Paula e Maria Conceição. 14 filhos. 14 filhos deixou a dona Cícera Matias dos Santos aos 73 anos de idade. Ela falece, deixa essa prole maravilhosa, e amigos e parentes. Ela residia na rua Adamastor de Jesus Rocha, número 88, no Jardim São Pedro, e o cerimonial de despedida será realizado, foi realizado ontem, né? Começou às 12 horas e encerrou-se às 5 da tarde, saindo feito do velório Memorial Unidas para o cemitério. Eu quero nesse momento dizer que ontem à tarde mesmo iniciou-se o velório e ontem à tarde mesmo, 5 horas, o sepultamento. E eu quero fazer uma saudação a toda esta quantidade de filhos que ela deixou, de netos, né, parentes, amigos, e ao seu José Cícero Manuel dos Santos. Envio aqui as condolências da rádio RFM. É uma matriarca daquelas que a gente tem que render homenagem mesmo. Mesmo na partida, além do choro, do sentimento, da saudade que vai deixar a todo esse número de filhos, há também aqueles que vêm depois e que entendem, né, essa situação de criar um grupo de filhos dessa maneira. Que ela descanse em paz. Dona Cícera Matias dos Santos, mãe de 14 filhos, esposa do seu José Cícero Manuel dos Santos, que morava lá no São Pedro e que a gente hoje se solidariza com essa família extensa, e entrega a eles aqui um abraço e a solidariedade. Essa nota de falecimento chegou ontem à tarde, né, pela funerária São João. Que descanse em paz então a dona Cícera e que o conforto das nossas orações dê a ela o caminho e a luz que não se apaga. Vamos seguir adiante? Vamos lá. Seguindo.

0: Deixa eu fazer uma pergunta. Vocês compraram o bolo de Santo Antônio já ou não? Vai comprando, viu, gente? Vai comprando, porque tem um número de bolo. É verdade. Compra para dar de presente, compra para dar para o vizinho, para outro, para outro. Compra R$38. É um pedaço de bolo daquele que vem numa caixinha assim, quadrada. É maior que o milhão do... do Luciano Huck. Eu acho que o bolo é daquele tamanho, um pouco mais até. É verdade. Sabe aquele milhão que o Luciano Huck fala? É o bolo de Santo Antônio, é maior, eu acho. Ou mais é. Se não é maior, é bem mais gostoso e não é farso, né? Porque... Ai, que ideia que a gente tem, não. Meu Deus do céu, não sei onde que eu tô com a cabeça ultimamente. E olha que eu só tomei café, hein? É verdade. Tem gente que fala, mas onde que ele arruma essas coisas pra falar, né? É verdade? Ai, meu Deus do céu. Lourdinha Bel, você acordou? Lourdinha Bel tá mais acesa que bumbum de vagalume, hein? Ultimamente. Ai, ai, ai. Bom dia, minha amiga Sheila. E meu amigo Miguelito, Miguel Damianes, dona Sheila. Obrigado pelo carinho, pela audiência. Manda bom dia pra mim aqui, vocês. Não vão falar bom dia pra mim? Tô falando bom dia pra vocês aí, ué. Põe bolinha verde no ar aí. Minha internet tá meio estranha aqui hoje. Não sei o que tá acontecendo. É verdade. Ô, meu Deus do céu. Muito bem, continua. O Brasil e os Estados Unidos têm uma reunião sobre tarifas após o encontro de Lula e Trump. Com tapete vermelho e tudo, hein? Que beleza. Ah, é. Vamos ver se resolve as coisas. Porque atrapalhou foi a dar. Esse negócio de política e lá, o filho do Bolsonaro foi lá, encheu o saco e colocou tarifa no lombo de todo mundo. Se não valesse agora também a guerra, né? Essa pessoa, vou falar pra vocês, a turma da política, se ficasse só lá sentado em Brasília, ajudava, viu? Mas fica um movimento o negócio, o outro também. Então é duro, né? É duro, não é fácil. Datafolha fez uma pesquisa e Lula é visto como mais experiente e Flávio como mais inovador. Olha aí, beleza. Todo mundo com, né, com... Foi uma pesquisa feita pela Folha, tá divulgada hoje no jornal... O jornal UOL. Isso. Daniela Lima, a repórter, diz: Mendonça e Polícia Federal desarmam desconfiança ao agirem contra os vazamentos. Então é isso. Mendonça quer monitorar a pressão da Polícia Federal na troca de delegado no caso do INSS. Você tem que correr atrás logo, viu, do INSS aí, tem que botar uma meia dúzia na cadeia, pelo menos. Não é verdade? Então. Estrangeiros retiram 8 bilhões da bolsa com incerteza sobre a guerra no Irã e inflação. Opa! Aí, isso é ruim, não é bom não. Não é bom não. Então, vamos. Neymar repete 2018 ao transformarem a convocação dele em um produto publicitário. Já tinha até gravado, né, que ele seria convocado, então já saiu ontem. E é isso. Ancelotti contraria a filosofia de Tite e seleção terá mais folgas na Copa. Muito bem. Dorival isenta Dória de culpa no empate com a Sul-Americana. É uma pena, mas isso acontece. Tem um erro lá do jogador e tal e tal. Muito bom. Vamos seguindo aqui. Isso aqui é só no UOL, viu, gente? É, no UOL. No Globo tem essa de Rafar. É, na primeira página. É, mundo inteiro tá lendo Rafar lá em 11º município. Olha que belezinha. Então. Isso. Eu não fui lá em Gavião Peixoto, ficou 4.800 só. Mumbuca não entrou, né? Capivari não entrou, mas Rafar entrou. Olha brincando com a nossa Rafardinha aqui. Ah, gostoso morar aqui, eu tô falando pra você. Eu sou tão a favor de Rafar que eu montei uma rádio aqui. É verdade, a gente tem aqui... Olha, Rafar é tão interessante, tão tranquila... Que a gente chega na rádio, tem um monte de areia na frente da rádio. Pois é. Eu não sei de quem é. Eu não sei quem é que mandou pôr um monte de areia na frente da rádio. Só que um pouquinho mais para frente, uns 10 metros mais ou menos, tem um outro monte, mas de pedra portuguesa, para fazer calçada. Eu vou contar para vocês, é um negócio mais estranho do mundo, né? Se eu contar isso, ninguém acredita. Eu chego cedo na rádio, eu tenho certeza que eu não fui. O Natan também não. Natan, foi você? Não é possível. Será que foi o Jorge que mandou pôr... Gente, eu cheguei hoje de manhã. Você imagina, você chega de manhã, né, na sua casa, sei lá, vem abrir a rádio, tem um monte de areia na frente da rádio. Na frente da rádio. Ainda bem que não é no portão que eu entro. Mas tem que dar uma pisada nela para entrar. E é um ladinho que tem assim da rádio, mas é a frente da rádio, é a frente da rádio. Desmontaram e jogaram um monte de areia. Eu vou pegar, vou chamar alguém para pegar e levar embora essa areia. Se ninguém ligar para a rádio, ninguém mandar um WhatsApp para mim, 99799-5800. E se ninguém vier recolher essa areia daí, eu vou pedir para um cara que foi construindo ali embaixo para ele vir aqui e catar com a caminhonete e levar embora. Eu vou mandar. Se puseram aqui, é meu. Ué, não é? Está aqui na minha frente, acho que é para mim. É um presente que deram para mim. Hoje, dia 20 de maio, estou ganhando um, não é um caminhão, mas, sei lá, um metro, dois metros de areia que está aqui na frente da rádio. Eu vou contar para você, viu? Se eu contar, nem Sucupira acontece isso. Por isso que é 11º lugar no ranking da cidade do Brasil com a melhor qualidade de vida, né? Ah, não tem... Ah, põe na frente do Chico mesmo, não tem problema, ele é bonzinho, não vai falar nada, e vai embora, largou a areia aí, foi embora. Pior que eu não sei de quem é. Não pediu, não falou, não ligou, não conversou, tacou a areia na frente da rádio e foi embora, tá aí. Eu vou falar pra você, o Rafael vai acabar o mundo, nós vamos fazer. Olha, Rafael, quando o mundo acabar, capaz de a gente ficar sabendo depois de 15 dias. É tão forgado que é o povo, é uma tranquilidade, é um sossego danado. Eu gostaria que fosse assim mesmo, viu? É, eu gostaria, mas não é, tem umas coisas que eu não gosto aqui. É, foi feita uma apreensão de droga em Rafael, a guarda municipal. Depois eu quero ver lá, vou entrar, tentar entrar no Facebook lá. Eu vi ontem, tinha lá um negócio de prender droga aqui na cidade. Precisa prender. Cidade é muito pequena para estar com esse negócio aí, pelo amor de Deus. É verdade? Você tá louco. A cidade pequena tem que ser uma ilha de tranquilidade, é ou não? Então, tem que ter essa reação que eu estou tendo aqui. Eu podia estar pé da vida, né? Mas tá aí um monte de areia na frente da rádio, não sei nem de quem é. Entendeu? Eu acho o máximo isso aí. Se eu contar, ninguém... Eu vou filmar. Precisa filmar e postar, assim, de quem é esta areia? Será que eu fui presenteado com 2 metros de areia em um concurso? Não tô sabendo, hein? Alguém poderia me informar de quem é essa areia que está na frente da rádio hoje? Na porta da rádio, descarregaram o caminhão de areia, veio o caminhão, veio, a gente descarregou a areia aí. Oh, meu santo Deus do céu, que coisa boa, né? É uma delícia, não tem problema. É isso, eu tô contando pra você aqui, quando a gente amarrar a égua na porta do bar, você não liga não, viu? É aquele tempo do faroeste que amarra a cavalo. O povo fala o que quer, não é? Se alguém quiser vir pegar areia na frente da rádio, pode vir que eu não tem problema, tá? Se tá na frente, é meu. Ah, meu Deus do céu. Agora são 9h40. Eu não tô brincando, eu tô falando sério. Cheguei hoje de manhã na rádio, tem um monte de areia na porta da rádio. Eu não sei quem é que pôs, por que pôs, quem é que pôs, quem foi que colocou, da onde veio, não sei. Eu sei que se tá na minha porta, é minha. Alguém me deu de presente, ou não. Então, entre em contato com a rádio aqui para saber, para pelo menos uma consideração. Falando em consideração, nós temos recuperação judicial em muitos problemas Uma delas é a nossa Raizen, que está aqui hoje com esta empresa grande, né, com um número grande de... Agora é sério. E a Raizen e outras entraram em concordata. Na verdade, era antigamente chamado, antes do Código Civil de 2002, nós tínhamos a concordata preventiva, que foi mudada para recuperação judicial. Com a concordata, antes, para quem não lembra, que é um estado falimentar de uma empresa, a concordata, nós tínhamos dois tipos de concordata, para quem não lembra, porque agora a moçada mais nova, os advogados mais novos, essa turma mais nova esqueceu aquele lado antigo. E por que isso aconteceu? Mas como eu, né, graças a Deus, no meu banco da escola de direito, aprendi e estudei a transformação do Código Civil de 2002, que já tem uma nova, outra reparação, né, do Código Civil de 2002. Foi anexado lá essa recuperação judicial. O que seria isso? Porque antes, naquela concordata preventiva, né, e era uma outra concordata que tinha, além desta preventiva, a empresa ficava sub júdice e ela não tinha como se reorganizar. Com a concordata preventiva, nomeia-se um grupo de pessoas interessadas de que ela não vá à falência, para que tentem dar a ela uma forma de sobrevida, pagando, meio que descontando juros, isso, aquilo, e ao mesmo tempo fazendo com que ela se recomponha. É isso que é essa nova característica de previsão não falimentar, que é a recuperação, essa palavra mesmo, judicial. Estabelece-se ali um tutor, um grupo de credores, eles vão junto com a empresa administrar. E todos os excessos, isso, aquilo, serão alvo de reuniões, né, de acordos. E ao mesmo tempo em que vão recuperando a firma, eles vão pagando credores, que não serão, ao certo, prejudicados com aquela falência. Porque é aquela história, né? Pior com ela do que, né, melhor sem ela. Lógico que uma empresa falida, o estrago é grande. Vai atingir trabalhadores, vai atingir credores, vai atingir o mercado. E quando aqueles credores se reúnem com aquela empresa que está meio balançando, fala, peraí que nós vamos ajudar vocês. Nós vamos ajudar aqui, nós vamos tirar um pouco aqui, vamos baixar um pouco o preço lá, vamos isso, vamos aquilo, vamos tirar os juros. E você vai nos pagando e a gente vai olhando como é que você está administrando aí. Você dá licença? Claro, pode vir. Aí a turma vai lá e ajuda da melhor forma possível, num comitê que é feito entre credores e empresa, administração até que ela volte a ter saúde. Quando ela teve saúde, que ela conseguiu cumprir aquelas metas que foram estabelecidas, quando ela dá sinais de que tudo voltou a bater no tempo certo, as empresas saem e ela continua sendo administrada. É uma forma menos traumática de chegar à falência, que a falência é o pior dos caminhos. O que tem de gente envolvida quando alguém naquela época pedia falência? Ia lá, pegava o título, protestava, não sei mais o quê, e pedia falência da firma por não pagamento, por não isso, por não aquilo. Era um desastre. Por que eu estou falando tudo isso? Porque o Brasil tem um monte de pessoas e empresas que estão nessa situação. Então, hoje eu posso anunciar para vocês que a Estrela, lembra da Estrela? Que ela foi fundada em 1937. Quando eu era menino, eu queria ganhar um revólver. que tinha espoleta, que era da Estrela. Um revólver que era de um, sei lá. Tinha, todo mundo deve ter lembrado do Banco Imobiliário, com aqueles dinheirinhos e tal, tal. Qual mais? Carrinhos de controle remoto. A Estrela das bonecas disso, daquilo, né? A boneca Barbie, né? A boneca que mais vendeu no Brasil, a Barbie da Estrela. A Suzy, não é verdade? E tinha brinquedo que a gente vai lembrar aqui quando criança, né? A Estrela pediu concordata, pediu recuperação judicial. Hoje, tá? Uma das empresas mais antigas do Brasil, e a fabricante Estrela informou nesta quarta-feira que entrou com pedido de recuperação judicial em conjunto com empresas do seu grupo, diante dificuldades financeiras agravadas pelo aumento do custo de crédito, mudanças no consumo, pressão competitiva do mercado digital. E pedido foi protocolado na comarca de Três Pontas, em Minas Gerais. Envolvem 8 empresas do Grupo Estrela, incluindo a manufatura de brinquedos Estrela S.A. Que coisa, não, gente? Meu Deus, você lembra? Todo mundo teve um brinquedinho da Estrela, não é possível. Aliás, todo mundo queria ter um brinquedo da Estrela, né? Ah, mas não quer. Queria? Tem Autorama, quem mais que teve da Estrela? Meu Deus do céu, quantos brinquedos, quantas bonecas eles inventaram, né? Eu não saberia dizer quantos, mas é aquela Estrela de 4 pontas vermelhinha, o fundo vermelho escrito Estrela. Pode olhar aí nos brinquedos antigos, aí que você vai achar um monte de brinquedos que a gente tem. O Autorama é um, e outros que foi vendido pela Estrela, né? Ó, Autorama, Falcon, Genius, Suzy, Comandos em Ação, Supermassa, Banco Imobiliário, quer mais? Eu não vou lembrar tudo aqui, mas é muita coisa, é muita coisa. Desde 1937, em 1940, o Banco Imobiliário. Então, ó, quanta coisa da Estrela, meu Deus do céu, que beleza. Minha gente, ó, ela está em processo de recuperação judicial. Bom, vamos seguir para frente? Vamos. Descobertas impressionantes revelam uma cidade esquecida há 200 anos no Brasil. Isso. E aonde é? Na Baixada Fluminense, Nova Iguaçu. Eu vi ontem isso. É um negócio, uma cidade que acabou, era a antiga Iguaçu, né? E agora Nova Iguaçu. Lá os arqueólogos na velha Iguaçu estão fazendo, e o Pedro Bassan ontem fez uma matéria linda. E nos anos 1800 era tão importante que recebeu a visita do imperador. E lá eles estão escavando e achando um monte de coisa, mas um monte. Na região metropolitana do Rio de Janeiro, a Nova Iguaçu não se lembra mais da onde ficava a Vila de Iguaçu. E ela está renascendo porque os arqueólogos estão lá. E ali tem uma cidade que está debaixo da terra e está sendo prospectada lá pelos arqueólogos, descobrindo uma cidade debaixo da terra. Todo dia, toda hora, Vila de Iguaçu. O pessoal achou lá louça, achou coisas assim, estão achando, a turma está prospectando ali e achando coisas interessantes. Eles iriam cavar para botar o morão, mas às vezes quando ia botar o morão achava algum objeto. E meu pai fez questão de que nós zelássemos por isso. Não tira uma pedra daí, não deixa tirar. Chamou o pessoal da faculdade, né? E em Vila do Iguaçu, onde tem hoje uma fazenda, uma área rural, né? O pessoal está escavando lá e descobrindo muita coisa do século de 1800 para cá. De 1800 para cá. A vila atraía tanta gente, porque era um lugar de transição entre a estrada e um rio. Uma espécie de uma via expressa do café na antiga capital do Brasil, Rio de Janeiro. E o que eles estão encontrando é impressionante. Estudos, revelações, que vão com certeza montar um museu ali. E ontem o Pedro Bassan foi brilhante. Será que vocês têm alguns minutinhos? Vamos lá então. Olha, foi matéria do Jornal Nacional. Então vai. Vamos lá, Pedro Bassan e companhia.
1: De arqueólogos recuperou uma parte da história do Brasil imperial em Nova Iguaçu, na Baixada Fluminense. A área da escavação já foi uma vila de passagem para quem seguia para o Rio de Janeiro.
2: Num caco de louça cabe um palácio. E quantos cacos de louça cabem numa cidade inteira? Essa equipe de escavações tenta achar um por um.
3: E pensar que alguém perdeu um objeto aqui e você está encontrando quase 200 anos depois.
4: 200 anos depois, e isso é uma alegria.
2: No século XIX, esse lugar era tão importante que recebeu até a visita do imperador. Mas depois se tornou um canto quase esquecido de um grande município da região metropolitana do Rio, com quase 800 mil habitantes. Nova Iguaçu. E quem passa por aqui pode se perguntar, existe a velha Iguaçu? Existia e desapareceu. Esse paredão de pedra é um dos últimos vestígios do lugar que já foi um dos portos mais movimentados do Brasil. Hoje, a antiga vila de Iguaçu está renascendo. Arqueólogos estão descobrindo uma cidade brasileira debaixo da terra.
5: Todo dia, toda hora.
2: A Sabrina acabou de achar.
6: Pedaço de louça.
2: Pedaço de louça, olha só. Posso pegar?
6: Claro.
2: Obrigado. Ah, obrigado.
4: Provavelmente a borda de um prato.
2: Legal, parabéns, viu?
6: Muito obrigado.
2: Os moradores têm orgulho desse passado. O terreno todo esburacado era o quintal do Alan, que autorizou os trabalhos.
7: E a gente ia cavar para botar um morão, às vezes achava um objeto, alguma coisa. Meu pai sempre fez questão de que nós zelássemos por isso. Não, não tira pedra não, deixa.
2: Cerca de 100 mil objetos ou fragmentos já foram encontrados desde que a pesquisa começou, 3 anos atrás.
3: Olha aqui. Ainda está toda suja de terra.
2: Cada peça é um pequeno retrato do Brasil inteiro naquela época.
8: Em Vila de Iguaçu, a gente tem assim, uma sociedade que se estrutura e que tem o mesmo padrão de consumo dos outros centros.
2: E se existem tantas coisas, é porque muitas pessoas andaram por essa estrada, pisaram nesse chão. A vila atraía tanta gente porque era um lugar de transição entre a estrada e o rio. Uma espécie de via expressa do café até a antiga capital do Brasil.
4: A gente tem outros caminhos por terra que levava cerca de 60, 90 dias. Aqui você vai levar 15 dias.
2: A mesma riqueza que ergueu a vila disse adeus rapidamente. Quando o café passou a ser transportado de trem, Iguaçu Velha foi abandonada. A cidade se mudou inteira para perto da estação, a cerca de 15 quilômetros dali. Mas no chão antigo, os tijolos se recusam a desaparecer. E agora estão ganhando cores novamente. No mês passado, a cidade abriu um museu para expor as relíquias encontradas. A pasta de dente vinha num potinho de louça, direto de Paris. A joia da coroa é o botão com o símbolo do imperador. E as peças inteiras, montadas de caco em caco. Alguns pedaços ainda estão faltando. Mas debaixo dessas pastagens tem uma cidade escondida. E eles vão procurar até o fim.
0: Que coisa, hein? Esse Brasil é rico demais, não, meu povo? É? Esse Brasil é rico demais. Bom dia, Miguel. Bom dia. Bom dia a Simone. Bom dia ao... Quem é que é aqui? Vamos ver. Ao... Oh, meu Deus do céu. Tem que ver. A Lima Júnior, bom dia. Bom dia a Rosa. Bom dia, Mira. Bom dia. Bom dia para você. Miguel, o que é que você está falando para mim aqui? Você, Sheila, fala para mim. Bom dia.
9: Bom dia, Chico.
0: Bom dia.
9: É estranho a Raizen estar com esse montante de dívida.
0: É.
9: Ela administra a Shell e nesses 5 anos, quantas usinas a Raizen comprou? E a Petrobras, o ano passado, faturou 110 bi de lucro. É estranho, né? Um bom dia.
0: Bom dia, estranho, e precisamos ver por que que pede-se a recuperação judicial. A dúvida que você tem, muita gente tem, mas acontece que é um grupo forte, mas ao mesmo tempo a gente sabe que existem fatores que não vêm a público, né? E a administração de dívidas e rolos e compras e enfim, tudo isso pode, né, num comprometimento lá para frente. Eu não tenho essa informação, Miguel, mas se tiver vou passar para você. Marinês Grupo, bom dia também para alguém que está aqui, que eu vou já dizer, a Elaine, minha querida Elaine Teixeira. Quero também mandar para Rita Almeida, para Vera Carvalho, para Edna Miano, para Toninho Fontolan, para Paulo e para Lazinho, para Edani, para Panhol, que sempre podem estar ouvindo, para a Débora e também o Jair Silvério. Quem mais que eu estou mandando bala? Eu vou mandando alô para todo mundo aí. E se você não mandou, mande. Porque se você mandar, eu vou dar o bom dia de volta imediatamente, tá bom? Agora são 9h57, daqui a pouco vai chegar o padre Reginaldo Manzotti. Mas eu estava dando uma olhadinha aqui e vendo ainda a repercussão das pesquisas em cima do Flávio Bolsonaro, do Jair Bolsonaro, dessa correria política, mas também os candidatos em relação a tudo isso. Ontem, o dia também foi movimentado em cima desses temas. Agora os candidatos têm muito aí a esperar, porque a delação do Vorcaro não veio, ele foi transferido para a cela comum, o que é um perigo, na nossa opinião. Sempre que tem algum arquivo vivo, ele de repente... Como é que falo lá quando o arquivo da internet fica ruim, né? Ele corrompe e ele fica corrompido, não consegue mais falar mais nada e tal e tal. Esse Brasil é meio complicado, tá? Mas tá sendo passado para uma cela comum. Mas vamos em frente. E o Vorcaro tem um monte de gente, né, nos telefones que foram pegos pela Polícia Federal. Acho que o que tem no telefone nem precisa que o Vorcaro fale muito. Então, tem muita gente, a gente já está vendo aí, né, esse estardalhaço que está acontecendo, mas tem muita gente que estava esfregando a mão lá, procurando patrocínio. Tem muita gente aliada ali a esse banco falcatruoso que foi o Banco Master, que não tinha pulmão, não tinha como se segurar e estava dando uma de banco, com títulos podres, os chamados títulos que não existiam, dinheiro que ainda não tinha, que poderia ser, e dinheiro que foi colocado ali para fortalecer e ele não tinha como aguentar. Tanto que está aí quem botou dinheiro lá, 250 mil. O resto, que é o fundo garantidor. Tem prefeitura que botou 500, 600, através dos seus IPREM lá, dos seus Instituto de Previdência Municipal. Muitos. E fundo de Instituto de Previdência Estadual, como o Rio de Janeiro. Bilhão. Bilhão. Então, meu povo, esse homem tem muita coisa para falar, para dizer, e agora parece que prenderam o pai dele também. E está na hora de fazer isso. De ver o que ele tem para falar, de quem ele tem para entregar, porque a gente pode salvar a eleição, né? A eleição que vem aí, a gente não colocar esse povo que deve estar com a mão cheia de lama. Ah, mas o negócio era pro filme particular, não tem nada a ver. Tem a ver. Qual é a ligação de um senador com um bandido corrupto desse? E aquele outro, né? Aquele Ciro Nogueira também? Como é que faz? E a turma do PT, tem alguém? Vamos tirar. E a turma do PL, do PFL, do PL, PPL, PPP, PPPI, popopó. Os partidos políticos aí. Quem é que foi pedir bênção? Quem é que foi pedir dinheiro? Quem é que foi namorar? E que tipo de ajuda isso apareceu? Porque no caso do Ciro Nogueira, ele tinha um projeto lá para beneficiar o Banco Master. Tem que ver quem é que flagrosamente foi lá e deu a carta. A carta funcional para um banco que não tinha lastro. Você imagine alguém aí na rua, resolve montar um banco, é amigo de não sei quem, vai lá, fala, não, monta o banco aí. E o pessoal, e aí ele falou, ó, tô dando 30% ao mês aqui e tal. Ah, vamos pôr lá no banco dele, tá vendo? Olha, o banco tá, o Banco Central autorizou, né? Então o estrago tem uma autorização lá no começo. Dizem que é o Campos Neto. Dizem que tá lá em 2019. Dizem que, tem que ver o que dizem. E o que é verdade? E parar de especulação política e um negócio que engana o povo e não vem a verdade para que o povo fique sabendo. Mas o povo precisa ficar sabendo. Duela a quem? Duela. Se for para o PT, PT, se for para o PL, PL, se for para o PSDB, PSDB, se for para o PP, não interessa. Não interessa. Quem daqueles partidos namorou e ganhou brinquinho de presente do Forcaro, tá sob suspeita. E candidato sob suspeita não deveria ter sua candidatura validada. Duela a quem duela. Ah, mas é o Senado, não interessa. O cara ajudou o Brasil a ter um dos maiores desastres financeiros numa armação que envolveu o banco e apoiadores. E isso tem que acontecer na cara da população, nos olhos de quem está aí. Porque nós vamos ter muita gente pagando essa conta. Sabe quem ou não? Você, eu e todo mundo. Esse dinheiro vai ter que socorrer funcionários que não vão receber aposentadoria se não tiver o dinheiro lá. E muita coisa vai ser tirada da população para socorrer esse bandido que montou um banco falso, entendeu? Apoiado por políticos falsos que ajudaram ele estar lá. Padre Manzotti, vamos resolver, né? Vamos rezar para todos. Padre Manzotti já está aqui, já posso chamá-lo e o sinal já está contatado. 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
6: Jesus, escute o Evangelho. Ergueu os olhos dizendo, Pai Santo, guarda-os em teu nome. Guarda-os quem? Os apóstolos. Guarda-os quem? Os discípulos e nós. Jesus está pedindo, Pai, guarde os meus discípulos. Você é discípulo de Jesus? Sim, somos imperfeitos. Bem-vindo à humanidade, no caminho da santidade. Mas Jesus está dizendo, guarda-os.

igreja que foi fundada segundo o teu desejo. Eu me sinto, Senhor, nesta oração, vai dizendo isso. Então eu peço, Senhor, livra-me do maligno. Livra-me deste maligno que está tentando me derrubar. Livra-me deste maligno que está me tentando fazer recuar. Livra-me do maligno que está me impedindo de rezar melhor. Peça, livra-me do maligno que não quer que eu reacenda o fogo do amor de Deus. Livra-me do maligno, Jesus, que está impedindo que o Espírito Santo haja em mim. Então eu peço, Nossa Senhora, teu filho rezou por nós, nos ajude, Nossa Senhora, neste cenáculo hoje, Mãe de Pentecostes, Nossa Senhora de Pentecostes, Nossa Senhora que esteve com os apóstolos no cenáculo rezando, Nossa Senhora que juntou aqueles que estavam simplesmente esfarrapados, estavam desanimados, estavam envergonhados e os levou à oração. Leve-nos à oração, Mãe. Leva-nos à oração, Mãe. Leva-nos a esta novena, Mãe. E que nós, com a tua presença, Nossa Senhora, possamos receber o Espírito Santo. A hora chegou, Mãe. Aqui é o lugar. Nós estamos nesse cenáculo do amor. Maria aqui está. Mãe da Divina Graça. Mãe de Pentecostes, fica conosco durante todo este programa. Durante toda esta semana de oração pela união nas igrejas cristãs, nesta preparação para Pentecostes, Mãe, nós te pedimos,

0: compense a nossa fragilidade, pega as nossas orações imperfeitas e leva teu filho Jesus, venha sobre nós fogo abrasador, derrama a tua unção, batiza-me Senhor, ó Mãe de Pentecostes, intercede por nós, que as línguas de fogo possam batizar-nos de novo, um batismo no Espírito Santo, é o que pedimos Senhor. Mãe de Pentecostes, peça a teu filho que derrama sobre nós a unção do Espírito Santo. Nossa Senhora, fique conosco durante todo este programa. E você vai colocando, Mãe de Pentecostes, peça que seja derramado sobre nós o fogo divino do vosso amor. Filhos amados, povo querido, nós só começamos o programa. Nós vamos para o primeiro intervalo, nós voltamos. Lembrando que nós estamos, que novena? Santa Rita de Cássia das Causas Impossíveis. Catequese do Divino Espírito Santo nessa semana especial. Caminhando para Pentecostes, que é domingo. Voltamos já, volte comigo.
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3: Eu imagino falando hoje de Nossa Senhora, que estava no cenáculo. Com certeza, a Terra Prometida será um cenáculo de oração. Nossa Senhora, que será a Senhora do Lugar. Nossa Senhora do Carmo, a Senhora do Lugar. Isso vem muito da Idade Média, que havia o Senhor, um sistema feudal. E eles diziam que Maria era a Senhora do Lugar. Vamos dizer que Nossa Senhora do Carmo será. E por isso eu digo, acesse o site livrouro.com.br. Você escolhe o valor, depois roda o seu cursor e você preenche, colocando o nome de sua família, o nome das pessoas, de uma graça que você já tenha recebido, 17ª prestação. Por favor, nós já estamos para o final do mês. Nos ajude, nós estamos para o final do mês. Nos ajude no Livro Ouro. Deixe o nome de sua família, uma graça recebida. E muito breve, esse livro virtual será um livro material e será colocado na pedra fundamental do oratório. Neste lugar que será, sem dúvida, um lugar de muita oração e de clamor para a efusão do Espírito Santo. Faça sua adesão ao Livro Ouro neste mês de maio, mês de Maria. Muito obrigado. Maria, que a paz de Jesus esteja com você.
4: Bom dia, Padre Reginaldo, sua bênção.
3: Deus abençoe, Maria. Você fala de onde?
4: Eu falo de Recife.
3: Recife, Pernambuco, tá certo. Como é que você me acompanha ali, querida?
4: Pela Rádio Recife, FM. Tá. Ou pelo YouTube.
3: Meu grande abraço à Rádio Recife FM, Marcelo Pitanga. Lembrando que também tem a Rádio Olinda, Ivanildo, da Obra de Maria. E lembrando que nós temos canal aberto, TV Evangelizar 47.1. Você já tentou sintonizar na sua casa?
4: Não, ainda não.
3: Então, filha, depois que você falar comigo, você vai tentar. Você vai no seu, no seu aparelho e tenta colocar lá com o controle 47.1. É sinal aberto, tá bom?
4: Tá bom, pode deixar.
3: Diga, minha querida, o que você quer partilhar?
4: Padre, eu gostaria muito de um aconselhamento seu.
3: Por favor.
4: É uma coisa que está me incomodando muito.
3: O que que é?
4: Eu não sei nem muito bem por onde começar, mas eu vou tentar ser breve.
3: Tá bom.
4: Eu estou com meu marido há 12 anos, nós somos casados há 12 anos, moramos juntos, na verdade.
3: Sabe, e já vou dizer, que não está certo. Mas sim, vamos lá, já é o começo, vai lá, continua.
4: Eu sei, estamos juntos há 12 anos, a gente tem um filho de 7 anos.
3: Tá.
4: Mas assim, ele é uma boa pessoa, ele é um ótimo marido, um bom pai. Isso não tem a reclamar. Tá. Mas há uns 3 anos atrás, ele vem mostrando-se assim uma outra pessoa. Ele não é tão carinhoso, tanto com o nosso filho, tanto comigo. E a gente vem brigando muito, de uns 3 anos pra cá. E a gente briga por qualquer motivo, qualquer coisa, besteira mesmo. E isso vai ficando muito difícil, porque às vezes ele fica até sem falar comigo dentro de casa, padre. E se eu não procurar ele, chegar pra conversar, mesmo ele sabendo que ele tá errado na maioria das coisas, ele não vem me procurar pra gente conversar e a gente fica sem se falar.
3: Certo.
4: Aí eu queria assim um aconselhamento seu, porque antes ele não era assim. E agora ele vem sendo assim, sabe? E aí depois que comecei a procurar mais a igreja daqui, da minha cidade. Conversei com o padre da igreja.
3: Sim.
4: E aí eu venho sempre estar buscando, sabe? Ouço o senhor todos os dias, seu programa maravilhoso. João, bênção na minha vida. E o padre me aconselhou em algumas coisas, mas eu queria muito, muito, muito falar com o senhor também.
3: Tá bom. Filha, primeiro eu volto a dizer o que eu disse. Existe algum impedimento por que vocês não casaram?
4: Não, padre, então, aí a maioria, assim, eu fico meio receosa, porque eu sempre falo pra eles, vamos nos casar. Queria muito casar na igreja. E aí ele não quer, sabe? Não...
3: É. Então já é um sintoma, tá? 12 anos já deu pra discernir bastante. 12 anos e um filho de 7 anos não justifica. Então, vai ter que mexer nisso aí, vamos ter que tem que fazer alguma coisa, porque é importante o casamento. Mas, agora, no momento, você precisava, filha, existe um princípio muito básico, que é que um barril de vinagre atrai menos mosca que uma colher de mel. Mas não adianta só ir no mel. Na verdade, pegar uma hora que vocês possam, distante do filho, e conversar, mas conversar muito amigavelmente. E uma pergunta muito simples: marido, você está contente comigo? Como você está se sentindo? E tentar, filha, no diálogo, mas não perguntas ofensivas, dizer assim: ó, eu estou sentindo isso. Estou sentindo que nós estamos distante, estou sentindo que há uma certa mudança, uma indiferença. Como você está se sentindo? E faça silêncio. Ah, mas ele não vai responder. Fique em silêncio. Não fique argumentando muito. O silêncio dele, não é que ele não quer, talvez não queira dar resposta, é porque ele está achando a resposta. Não pode ser um monólogo. Depois, propor para ele e vocês dois fazerem um retiro de casais.
4: Eu já procurei lá na igreja e o padre da igreja aqui propôs isso, né? Mim, e eu já conversei com ele e ele simplesmente tipo, disse assim, para eu esperar o momento dele, que agora não é o momento.
3: Tá certo.
4: Vai ter um retiro agora em agosto. E aí ele fica falando, né? A gente não tem dinheiro pra casar na igreja e essas coisas.
3: Não, tá tudo errado. Não, você vai dizer, eu falei com o padre Reginaldo e o momento é agora, meu marido. Vamos fazer esse retiro, independente de casar na igreja. Vamos só fazer o retiro? Casamento a gente pensa depois. Você entendeu? Vamos fazer o retiro. Casamento a gente pensa depois. Aí depois, filha, ser simples como a pomba, astuta como a serpente. Quem falou foi Jesus. Chegar para ele e falar assim: marido, se a gente fizesse um casamento só eu, você e uma testemunha, você aceitaria? Lá na frente, mas não é agora. O primeiro é fazer o retiro. Não fala de casamento. Vamos fazer o retiro, marido? Só isso. Lá na frente, então primeiro é o diálogo. Depois propor o retiro. Só o retiro. Se ele falar, não vamos falar de casamento, vamos fazer o retiro. E quando você falar em casamento, sempre falar assim, ó, ele fala, é caro, mas eu, você falar, você sabia, marido, que existe casamento, só nós dois, o nosso filho e testemunha. E o padre faz, não precisa nada de diferente. Começar a plantar essa semente da simplicidade do matrimônio. Que se, geralmente a pessoa pensa o casamento, um casamento pomposo, um casamento que tem que dar almoço, que tem que dar janta. Então, tentar tirar essa imagem dele. E terceiro, filha, terceiro, rezar muito de joelho dobrado. E é isso que você ligou. Você foi atrás do padre e rezar, rezar, fazer penitência e dizer, Senhor, eu vou vencer com a graça. Santa Rita me ajuda, Nossa Senhora me ajuda. É no joelho dobrado que você vai vencer. Ajudei você, Maria.
4: Eu sei, padre, mas às vezes eu me sinto tão certa e eu fico com medo de desistir.
3: Eu preciso, só um minutinho, preciso ir para o intervalo, mas eu volto falando com você. Não é comum, mas volto. Fique na linha. Voltamos já.
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0: Ainda nesse bloco nós vamos para a leitura de Jó. E na sequência você vai saber que é a resposta de Jó ao segundo amigo que falou, que foi o Bildade. Mas agora eu estou com a filha de Deus de Recife, nós estávamos conversando, ela começou a chorar e eu não quis desligar. Por que que você se emocionou, filho? Você fica o quê?
1: Porque, padre, a gente quase separou agora no finalzinho desse ano. É por conta que eu tento conversar com ele, mas parece que ele não quer mais, sabe? E aí a gente quase separou, mas aí a gente conversou porque eu conversei com o padre daqui. E, enfim, a gente se acertou.
0: Filha.
1: A gente começou a ler o seu livro, Há uma Ferida, Uma Curada.
0: Opa! Ajuda não é porque é meu livro, não. Não é porque eu faço propaganda por ele, não. Mas é um livro muito bom para o momento que vocês estão vivendo. Há uma ferida, há uma curada. Estão lendo?
1: Então, a gente começou a ler e aí ele passou uma semana lendo e agora não quer mais.
0: Filha.
1: Eu tô lendo sozinha.
0: Pai. Às vezes é o jeito de falar. Às vezes, não estou dizendo que a culpa está em você.
1: Sim.
0: Mas você o ama. E com certeza ele o ama. Às vezes a casa não pode estar um clima pesado. Às vezes você conquista mais fazendo uma comidinha que ele gosta. Às vezes você sabe que quando a brasa começa a apagar, se ela só esquenta se aproximar de outra. Entendeu?
1: Entendi.
0: Às vezes, fazendo uma comidinha, não fala nada. Não fala assim, ó, fiz uma comidinha especial para você. Faça. Às vezes, faz um carinho, mas ele não vai retribuir. Faça. Às vezes a brasa está ficando com muita cinza em cima. E são pequenos gestos que vai ser o sopro. Vai no amor, na oração e no amor que você vence. Tá bom, Maria?
1: Tá bom.
0: Que Deus abençoe. Não desista, filha. 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
0: E hoje estamos Jó, capítulo 9, versículo 24, perdão, 14, 24. Então vamos lá. Jó, capítulo 9, do versículo 14 a 24. Contexto. Ontem falou o segundo amigo de Jó, se você lembrar, o chamado Bildade, e fez uma argumentação, jogando a culpa nos filhos. Vamos ver o que Jó vai falar? É a resposta de Jó ao segundo amigo. Quem sou eu, então, para responder a Deus? Onde vou achar palavras para discutir com ele? O texto é bastante pesado hoje. Mais do que os outros, mais do que os outros. Pasmem. Ainda que eu tivesse razão, eu não responderia. Ele é meu juiz. Só posso pedir misericórdia. Não vou discutir com Deus. Mesmo que eu tivesse razão, eu não vou discutir. Jó já está a mil. Então só me resta pedir misericórdia. Ainda que eu chamasse ao tribunal e ele se apresentasse, não acredito que ouviria o meu caso. Deus me esmaga com uma tempestade e sem motivo aumenta minhas feridas. Nossa, padre, mas não é um desrespeito? Se poderia já estar se perguntando. Ora, filho, vou lhe dizer quantas vezes você rezou o salmo comigo e o salmista se queixava abertamente para Deus questionando Deus. Errado, padre? Não, filho. Oração é oração. Tem que ser verdadeiro. Mas tem um detalhe. Calme. Acalme teu coração. Versículo 17. Deus me esmaga com uma tempestade e sem motivo aumento a minha ferida. Ele não me deixa nem respirar e enche de amargura a minha vida. Farei uso da força? Deus é forte. Chamarei Deus ao tribunal? Ele faz uma pergunta e já responde. E quem obrigaria a comparecer? Sou inocente. Atenção, versículo 20. De novo, ele vai dizer, sou inocente e sincero. Aqui está a chave. Mas as minhas palavras me condenariam e me declarariam culpado. Versículo 21. Sou inocente, mas não me importo com isso. Estou cansado de viver. Versículo 20. Sou inocente e sincero, mas as minhas palavras me condenariam e me declarariam culpado. Sou inocente, mas não me importo com isso. Eu estou cansado. Cansado de viver. Para mim, é tudo a mesma coisa. Por isso, digo que Deus destrói tanto...

0: Os bons como os maus, atenção. Começa reforçar uma teologia que até então não se tinha discutido. Para mim, é tudo a mesma coisa. Por isso, digo que Deus destrói tanto os bons quanto os maus. Se de repente uma desgraça mata pessoas inocentes, Deus ri.
1: Que aprofundado está esse tema no livro Inabalável, na página 81. Você já leu? Lê de novo. A seu modo, manteve firme no diálogo com o Senhor. Filho, nem sempre o diálogo é ameno. Nem sempre o diálogo dispensa furor. Às vezes o diálogo é em meio a muita testosterona, muita progesterona, é muita energia vital. Às vezes o diálogo acontece entre nós seres humanos com muita carga, nervosismo. Ora, se oração é diálogo com Deus, seria diferente? Eu vou para o intervalo e volto. Espero que você tenha acompanhando. Eu volto já, volte comigo.

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4: 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Hora certa.
5: 10:39.
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7: Jó manteve-se firme no diálogo com o Senhor. Mesmo, atenção povo de Deus, toca o sino sacristão. Mesmo sem compreender. Nem tudo a gente compreende, filho. Hoje é quarta-feira, Nossa Senhora não compreendeu tudo. Mesmo sem compreender o porquê da sua aflição. Jó, e isso é rezar, protestou, reclamou, abriu o coração e até mesmo discutiu com Deus, mas não renegou a sua fé. Senhor, a vida não está fácil. Coisas estão difíceis. Criar uma família é difícil. Manter um casamento santo é difícil. O erotismo, a sensualidade invade. O tempo desgasta. Senhor, a vida não está fácil. Cada vez mais a pessoa pobre vai ficando pobre e dependente. E as pessoas ricas são impunes. Senhor, a vida não está fácil. E me permita, Senhor, nas minhas orações, e eu não vou mentir, que eu tenha consciência e eu possa me sentir à vontade de falar contigo, Senhor. E às vezes, eu vou estar tão aflito que eu falarei bravo contigo, Senhor, me perdoe. Talvez eu vou protestar. E pode ser, Senhor, que vou reclamar. Mas eu sempre vou falar contigo, Senhor. Eu vou ser sincero no meu coração. E talvez, Senhor, no momento de uma perda, de um luto, eu possa até discutir contigo. Mas eu nunca, nunca. E esta graça eu peço a ti mesmo, Senhor. A graça de nunca renegar a minha fé e meu amor a ti. Amém. Amém. Não falei para você? O texto hoje ia ser mais forte. Uma lição do que é rezar. Joseni, que a paz de Jesus esteja com você.
1: Bom dia, Padre. Benção, Padre.
7: Deus abençoe, minha filha. Eu tô respirando aqui de Jó. Você tava escutando?
1: Tô, sim.
7: Você fala de onde, querida?
1: Eu falo de Nova Serrana, Minas Gerais.
7: Meu abraço. E como você me acompanha?
1: Eu acompanho pela 96 FM.
7: Meu abraço, 96 FM. Diga lá, minha filha, por favor.
1: Padre, eu vou contar meu testemunho.
7: Por favor.
1: Eu fumava muito, aí parei de fumar, graças a Deus, tá com 10 anos, eu fumei 40 anos.
7: Louvado seja Deus.
1: Agora eu vou contar as minhas meninas. Uma, com 13 anos, e caiu na perdição das drogas.
7: Oh, Senhor.
1: Eu orando, pedindo de joelho, assistindo o programa do padre, pedindo a Deus, foi libertado.
7: Oh, filha, louvado seja Deus.
1: Aí tem a outra. A outra começou a cair nesse mundo das drogas, foi presa. Graças a Deus foi pedindo, orando de joelho, assistindo o programa do padre. E aí, graças a Deus, foi libertada também.
7: Amém.
1: Aí vou contar outro.
7: Diga.
1: Meu marido bebia muito, muito mesmo, era meio, sabe, agressivo quando bebia. Eu orando, pedindo de joelho, pedindo, chorando. Graças a Deus, tá com 10 anos que ele parou.
7: Oh, misericórdia.
1: Aí, padre, eu vou pedir pro senhor botar minha filha em oração, que ela vai estar fazendo o curso de enfermeira.
7: Tá. Então, filha, primeiro assim, ó, você contou, e é bonito demais. Primeiro, a graça, você parou de fumar faz 10 anos. Uma filha que foi nas drogas e foi libertada, como você disse, foi na muita oração. A outra filha também foi para as drogas e tá livre. O marido que bebia era agressivo e 10 anos que não bebe mais. Então diga, Senhor.
1: Senhor.
7: Jesus das Santas Chagas.
1: Jesus das Santas Chagas.
7: Muito obrigado.
1: Muito obrigado.
7: Por tantas graças recebidas.
1: Por tantas graças de bênção.
7: Graça recebida.
1: Graça recebida.
7: É graça testemunhada.
1: É graça testemunhada.
7: Toca o sino, sacristão.
1: Toca o sino, São Cristão, e tudo que tiver direito.
7: Isso, então chofar a corneta, sacristão, e o sino. Isso. Deus seja louvado pela Joseni. Joseni, você ia pedir oração. Você pediu para uma filha, né? Que ela vai fazer enfermagem, é isso?
1: É, isso mesmo.
7: Tá bom. Você quer dizer o nome dela ou prefere não?
1: É, Naeli.
7: Naeli, tá.
1: Aí eu queria pedir uma oraçãozinha, Pati.
7: Pra quem mais?
1: Pra mim, por causa que eu tô com gasto no pescoço, perna na coluna.
7: Ah, então.
1: Aí pediu pra eu fazer cirurgia, mas não tô com vontade de fazer não, Pati.
7: Filha, cirurgia hérnia, pescoço, quer dizer, na cervical e na coluna, bem eu sei o que não é fácil. Mas digo para você, Joseni, você precisa confiar nos médicos, você não pode viver com dor e também não pode ficar só tomando anti-inflamatório.
1: Tá. Pois é, padre.
7: Se precisa ir no médico.
1: Mas eu sinto, pior que eu sinto bem melhor, padre. Nem assim. É uma dor cansada, nem dói muito, sabe?
7: Mas, filha, você, quantos anos você tem?
1: Tem 59.
7: Posso dar um conselho pra você?
1: Pode, padre. Toda Ave Maria. Que
7: antes...
1: Toda a vontade que eu tenho de falar com o padre dos armários. Tô muito feliz.
7: Que bom. O que eu queria falar pra você, filha, você precisava fazer uma fisioterapia. Você precisava fazer uma fisioterapia que às vezes essa dor vai embora. Sozinho não vai. Corpo parado.
1: Eu tô fazendo,
7: tá? Tá fazendo? Quantas vezes na semana?
1: É, 2 vezes por semana.
7: Por semana. É. E você lembra, é um fisioterapeuta? É fisioterapeuta? Fisioterapeuta?
1: Aqui eu faço, padre, é pela secretaria, prefeitura.
7: Isso, tá certíssimo, filha. Temos que aproveitar, a gente paga imposto para isso. Nós não estamos dando de graça,
1: padre, graças
7: não.
1: A Deus, eu sou muito feliz. O que eu peço, eu alcanço. Graças a Deus.
7: É, não é de
1: padre, eu tinha tanta vontade de falar, que eu não sei não, eu tô tão feliz. Tem 18 anos que eu assisto o senhor.
7: Ô, minha querida amada. Ó, você não me pediu, mas eu vou te mandar um terço, pode ser?
1: Pois eu ia pedir mesmo, mas ainda bem que o padre me lembrou.
7: Eu ofereci.
1: Um abraço bem gostoso. Eu vou aí, padre, se Deus quiser falar pertinho com o senhor.
7: Ah, filha, que prazer falar com a senhora. Me senti amado, viu? Me senti amado. E obrigado, reze por mim nas suas orações, minha senhora.
1: Rezo, com certeza eu rezo, eu tenho mais coisa para pedir, mas é muito, né, padre? Aí eu converso peço com o senhor quando eu for aí, se Deus quiser.
7: Tá bom, então fica na linha que ela vai pegar seu endereço e eu vou mandar um terço para a senhora, tá bom?
1: Oh, meu Deus, brigadão.
7: Fica com Deus. E ó, vai na
1: fisioterapia. Amém. Vou levar mesmo muito.
7: Tá bom. E ó, faça fisioterapia, viu? Vai na prefeitura, faça assim, que é preciso. Gente, tá aí, falei com a Joseni, e o que eu falei pra ela é verdade. Não é que eles dão de graça, a gente paga imposto. O nosso imposto tem que ser revertido em alguma coisa, uai. Então aí, minha filha, faça, não é só enquanto tem dor, não. Se você puder, pede pra fazer sempre. Corpo pede movimento. Meu grande abraço, tenho tempo de falar, Joseni de Nova Serrana, Minas Gerais, pela Rádio 96 FM, Wagner Henrique, Dom Giovanni Luiz da Silva de Divinópolis. Eu vou para o intervalo, eu volto. Volto com a novena e volto com a catequese do Espírito Santo. Você está gostando dessa semana? Eu estou adorando, gente. Sou suspeito, eu volto já.

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3: 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E hoje, aniversário do meu irmão querido José Giacomo Manzotti. Ele, que irmão querido demais, que Deus o abençoe, mora com a família em Maringá, que Deus o abençoe, ele, os filhos, a esposa, um grande vencedor. Que Deus o abençoe sempre, meu irmão querido. Saúde, paz e muita, muita felicidade. Você merece, você tem um coração enorme. Amado povo de Deus, e vamos juntos para o terceiro dia da catequese de nossas, do Espírito Santo. O Espírito Santo e Maria, claro, quarta-feira, Maria tem uma relação única com o Espírito Santo. Foi pela ação do Espírito Santo que ela concebeu Jesus, tornando-se mãe do Salvador, segundo Lucas, capítulo 1:35, cheia da graça de Deus. Maria foi preparada pelo próprio Espírito Santo para acolher em seu coração e sua vida o plano da salvação. Maria também está presente como discípula, reunida em oração com os apóstolos, esta imagem belíssima, antes de Pentecostes. E esse texto você encontra em Atos capítulo 1, versículo 14. Maria, cheia do Espírito Santo. Como diz Lucas, o Espírito Santo virá sobre ti e o poder do Altíssimo te cobrirá com sua sombra. Depois Isabel ficou cheia do Espírito Santo e exclamou: bendita és tu entre as mulheres. O Catecismo da Igreja Católica, 722, diz assim: o Espírito Santo preparou Maria com sua graça. Era conveniente que fosse Maria cheia de graça. O 723, por sua vez, em Maria, o Espírito Santo realiza as maravilhas de Deus. Lembremos, e hoje nós começamos o programa falando de Maria e Pentecostes. Maria estava presente quando o Espírito Santo desce na igreja. No dia de Pentecostes, o Espírito Santo manifesta a igreja tendo Maria como no meio dos seus discípulos. Por isso, reze comigo agora. Vinde, Espírito Santo, e dai-nos a graça de um novo Pentecostes. Vinde, Espírito Santo, fogo abrasador, e dai-me teu amor, tua luz, tua força, tua coragem. Derramai sobre mim os dons, reavivando a minha fé e o meu discipulado, no pronto seguimento de Jesus Cristo. Amém. Enviai o vosso Espírito e tudo será criado e renovareis a face da terra. Amém. E agora, o terceiro dia da novena de Santa Rita de Cássia. Ó poderosa e gloriosa Santa Rita de Cássia, chamada a ser santa das causas impossíveis, advogada dos casos desesperados, auxiliadora na última hora, refúgio e abrigo da dor que arrasta para o abismo do pecado e da desesperança, com toda a confiança em vosso poder junto ao coração sagrado de Jesus, a vós recorro no caso difícil e imprevisto que dolorosamente oprime meu coração. Qual o seu pedido, filho? Humanamente impossível, mas Deus é o Deus do impossível. Santa Rita, peça essa graça, Santa Rita. Obtenha a graça, Santa Rita, que desejo, pois me é necessário e eu quero. Apresentada por vós a minha oração, meu pedido, por vós, Santa Rita, que sois tão amada por Deus, certamente serei atendido. Dizei a Nosso Senhor que me valerei da graça para melhorar a minha vida, os meus costumes e para cantar na terra e no céu a divina misericórdia. Santa Rita das causas impossíveis, rogai por nós. Santa Rita das causas impossíveis, rogai por nós. Santa Rita das causas impossíveis, rogai por nós. O Senhor esteja convosco, Ele está no meio de nós. Abençoai, Senhor, a água, a roupa dos enfermos, as fotos de família, por intercessão de Nossa Senhora do Carmo, Mãe do Santo Escapulário, Nossa Dinda, São Pio de Pietrelcina, Santa Rita, pelos méritos das Santas Chagas, abençoai o Pai, Filho e Espírito Santo. Amém. Ah, filho, como é bom ter fé. Você já pensou nisso? Escute essa música, peça para a Rádio Irmã tocar e acompanhe o clipe Como é Bom Ter Fé. Evangelizar é preciso.

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6: 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Hora certa.
7: 11:03.
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Olá, meus amados e minhas amadas. Bom dia. A partir de agora você ouve pelas ondas da Rádio RFM, aqui da cidade de Rafar, São Paulo, o programa Humanidade Nova, Deus mais perto de você. E hoje é quarta-feira, dia 20 de maio de 2026. Irmãos e irmãs, nosso Deus é o Rei soberano de toda a terra. Sua força e majestade se manifestaram de modo pleno quando o Pai ressuscitou.

0: Deus de misericórdia, concedei benigno à vossa igreja, congregada no Espírito Santo, servir-vos de todo o coração, unida em sincero amor, por nosso Senhor Jesus Cristo, vosso Filho, que é Deus, e convosco vive e reina na unidade do Espírito Santo, por todos os séculos dos séculos. Amém. Bom dia, José Aparecido, motorista da MM Souza. Bom dia, Natan. Bom dia, Júlia. Bom dia, Chico Rebete. Bom dia, Davilson do Cinema. Bom dia, Marli Machado. Bom dia, Maria do Socorro. Bom dia, professora Lucy Waldman. Bom dia, Marco Antônio Brigatti. Bom dia, Fernando Cardoso. Bom dia, Sandro. Bom dia, Cíntia. Bom dia, Márcio Diório. Eles que juntamente com o Léo fazem, e o Gabriel, né, fazem o programa do sábado. Bom dia, Mazola. Bom dia, Bernadette, proprietária da Livraria Sagrado Coração de Jesus e colaboradora do programa Humanidade Nova. Bom dia, Júnior Pacheco, proprietário da Plasticap e também colaborador do programa Humanidade Nova. Deus abençoe sempre você, Júnior Pacheco. Deus abençoe toda a sua família. Mas que Deus abençoe também todos os funcionários da Plasticap. Bom dia, Jonas Barbosa. E um abraço aí para todos do Conselho Tutelar aqui da cidade de Rafar. Bom dia, Gabriel Ortolani Cesário. Bom dia, Leila Mar. Bom dia, Viviane Garcia. Bom dia, Lerci Luiz da Silva. E eu deixei ele por último, porque ele está aqui comigo mais uma vez para apresentar o programa Humanidade Nova. Bom dia, Jorge Stanislau.
1: Bom dia, Getúlio. Bom dia, Chicão. Bom dia, Zenaide. Bom dia a todos os nossos queridos ouvintes.

0: agora no programa Humanidade Nova, nós vamos para a primeira leitura desta quarta-feira, dia 20 de maio de 2026. E a primeira leitura, nós estamos meditando durante toda a semana Atos dos Apóstolos, né? Hoje não vai ser diferente. Hoje a leitura vai ser de Atos dos Apóstolos, capítulo 20, versículos do 28 ao 38. Prestem muita atenção nesta primeira leitura, que será feita agora por Jorge Stanislau.
1: Leitura dos Atos dos Apóstolos. Naqueles dias, Paulo disse aos anciãos da igreja de Éfeso: cuidai de vós mesmo e de todo o rebanho, sobre o qual o Espírito Santo vos colocou como guardas, para pastorear a igreja de Deus, que ele adquiriu com o sangue do seu próprio Filho. Eu sei, depois que eu for embora, aparecerão entre vós lobos ferozes que não pouparão o rebanho. Além disso, do vosso próprio meio aparecerão homens com doutrinas perversas que arrastarão discípulos atrás de si. Por isso, estai sempre atentos. Lembrai-vos que durante 3 anos, dia e noite, com lágrimas, não parei de exortar a cada um em particular. Agora entrego-vos a Deus e a mensagem de sua graça, que tem poder para edificar e dar a herança a todos os que foram santificados. Não cobiceis prata, ouro ou veste de ninguém. Vós bem sabeis que essas minhas mãos providenciaram o que era necessário para mim e para os que estavam comigo. Em tudo vos mostrei que, trabalhando deste modo, se deve ajudar os fracos, recomendando as palavras do Senhor Jesus, que disse: há mais alegria em dar do que receber. Tendo dito isto, Paulo ajoelhou-se e rezou com todos eles. Todos depois prorromperam em grande pranto, e lançando-se ao pescoço de Paulo, o beijavam, aflitos, sobretudo por lhes haver ele dito que não temeriam, tornariam a ver-lhe o rosto, e o acompanharam até o navio. Palavra do Senhor.
0: Graças a Deus. Meus amigos, minhas amigas, vamos fazer um comentário, tentar dar uma luz, uma explicação a respeito desta primeira leitura que Jorge Stanislau acabou de fazer. Meus amigos, o discurso de Mileto, ele tem um caráter intemporal, que o torna válido para todos os tempos, inclusive para os dias de hoje. Dirigindo-se aos presbíteros, Paulo pede-lhes zelo, humildade, renúncia ao próprio egoísmo. Depois de ter falado do seu empenho e responsabilidade na fundação e direção das comunidades cristãs, o apóstolo parece querer inculcar esse mesmo empenho e responsabilidade nos presbíteros da igreja. Eles foram colocados como pastores do rebanho que Deus adquiriu para si. Paulo insiste no dever da vigilância. De fato, perspectivam-se tempos difíceis, com perigos internos e externos à comunidade. sobretudo, o despontar de falsas doutrinas. Sei que depois de eu partir, se hão de introduzir entre vós lobos terríveis, que não pouparão o rebanho, e que mesmo no meio de vós, se hão de erguer homens de palavras perversas, para arrastarem discípulos atrás de si. Mesmo com sofrimento, o pastor deve vigiar dia e noite sobre si, mas também sobre o que eles estão confiados para os defender dos inimigos. O apóstolo está consciente de que pede algo de superior às forças humanas. Por isso, confia os pastores da igreja a Deus e a palavra de sua graça, que tem o poder de construir o edifício. Com este discurso, Lucas, que é o autor dos Atos dos Apóstolos, encerra a narração das atividades de Paulo no mundo grego. Esperam o apóstolo outros trabalhos e provações. Meus amigos, é incrível, hein? Quando Jorge estava lendo, eu fiquei assim admirado com o acontecimento dessa primeira leitura. Ora, é um acontecimento que eu não fiz o comentário agora, mas que vou fazer neste instante. Olha o que vai acontecer. Vejam o poder que Paulo tem sobre a comunidade. Vejam como Paulo é grande perante a comunidade e como ele é muito perspicaz, como ele é inteligente para levar o poder de Deus a essas pessoas. Olha isso, Jorge. Todos que estavam ali, todos, depois prorromperam em grande pranto. Todo mundo chorando, Jorge, depois das palavras de Paulo. E lançando-se ao pescoço de Paulo, eles o beijavam. Olha só, que coisa bonita. Aflitos, sobretudo por lhes haver ele dito que não tornariam a ver-lhe o rosto. E o acompanharam até o navio. Muito bonito isso. Um líder nato, um líder que veio mesmo para ficar, para estar aí, com certeza, fazendo muito sucesso no meio da comunidade. Como Paulo era firme naquilo que ele falava. Mas eu vejo aí algo de importante nessa primeira leitura, porque eu quero fazer um paralelo. Você imagine quando Jesus falou: vocês não vão mais me ver, porque eu vou subir para junto do Pai. Coloquem-se no lugar daqueles discípulos que falaram: e agora, hein? Nós não vamos ter o Mestre junto aqui conosco? Como é que nós vamos continuar a missão? Eles acharam assim, meio perdidos, né? Só que o que eles não sabiam é que Jesus já havia preparado tudo. Então Jesus, antes de subir para o Pai, ele envia aos discípulos o Paráclito, o Espírito Santo. E é esse Espírito Santo que vai dar forças para a continuidade da missão dos apóstolos. Agora, voltando aqui para Paulo, a leitura de hoje, Paulo está dizendo: vocês não vão me ver mais. É por isso que eles estão chorando, é por isso que eles estão beijando Paulo. Mas Paulo não deixou aquele povo abandonado. Paulo falou que eu vou deixar Deus com vocês. Olha um pouco, que é mesmo, é semelhante às histórias, né? Deus vai ficar com vocês. E quem vai dar forças para vocês na minha ausência, que eu vou embora, é Deus. Ele vai estar com vocês. E Jesus mesmo havia dito no Evangelho: estarei com vocês até o final dos tempos. Ele prometeu isso e ele cumpre. Tudo que Jesus promete, ele cumpre. Agora ele está ali junto de Paulo, porque foi ele que converteu Paulo. Foi ele, é por causa dele que Paulo está tendo essa missão. Única, exclusivamente por causa de Jesus. E Jesus não vai abandonar Paulo e nem vai abandonar a comunidade paulina, as comunidades que Paulo criou. E ele vai estar sempre junto desta comunidade. E é isto que dá força para que eles prossigam, para que eles continuem. Daqui a pouquinho eu volto com os aniversariantes do dia. Você quer falar alguma coisa, Jorge? Pois não.
1: Eu queria dizer que é a afirmação edificante, né, de Jesus.
0: Ah, sim, lógico.
1: É fortalecer ele mesmo a fé deles.
0: Né? É, exatamente, Jesus nunca... Jesus, por exemplo, as pessoas, Jorge, elas são difíceis de acreditar. É, elas têm dificuldade em acreditar no poder de Deus, no poder de Jesus, né? Eles acham muito mais fácil se iludir com palavras dos homens que estão presentes do que de Deus, porque ele não está presente.
1: Sim.
0: Mentira. Olha aqui, vou falar uma coisa para vocês. Aqui no estúdio está eu e o Jorge. Mas Jesus disse o seguinte: nós estamos reunidos em nome de quem? Eu e o Jorge. Nós estamos reunidos em nome de Jesus. Nós estamos evangelizando. Então, ele diz o seguinte no Evangelho: onde dois ou mais estiverem reunidos em meu nome, eu estarei aí no meio deles. Olha, dois ou mais. Nós estamos em dois, eu e o Jorge.
1: Estamos
0: reunidos em nome dele, que nós estamos falando dele, nós estamos evangelizando. E como estamos reunidos no nome dele, ele está aqui dentro do estúdio.
1: Sim.
0: Onde dois ou mais estiverem reunidos em meu nome, eu estarei aí no meio deles. Ele está aqui neste instante no estúdio da Rádio R. Difícil para vocês acreditarem, mas para mim não, porque eu já tive catequese desde criança entendendo esse Jesus Cristo, e continuo até hoje nos meus 80 anos. Jorge também sempre foi uma pessoa de igreja. Foi coroinha também, né, Jorge?
1: Foi
0: coroinha, sempre...
1: Coroinha, ministro da Eucaristia.
0: Sim, eu também. Então, nós sempre trabalhando na igreja, né?
1: Exatamente.
0: Sempre trabalhando na igreja. Canta no coral.
1: Sim.
0: Então, nós estamos sempre em nome de Jesus. Estando em nome de Jesus, ele está sempre comigo e com o Jorge aqui no estúdio, quando estamos só nós dois. É, sozinhos aqui, nós dois. Mas são duas pessoas. Para ele basta dois falando dele. Se tiver mais, melhor, que a comunidade, que a igreja. Dois é suficiente para ele. Dois está falando em meu nome? Então estou aí com vocês, estou no meio de vocês. Basta acreditar. Daqui a pouquinho eu volto com os aniversariantes do dia.

0: Antes de eu colocar os aniversariantes do dia, eu queria dizer uma coisa para vocês, né? Eu falei que eu e o Jorge estamos aqui, nós somos dois, e que Jesus está aqui comigo e com o Jorge. Mas eu queria estender isso a todos os ouvintes do programa Humanidade Nova. Todos vocês que estão ouvindo o programa conosco, então ele falou dois ou mais. Vocês fazem parte deste mais, né? Uma comunidade. Então, vocês que ouvem o programa Humanidade Nova, vocês estão inseridos nessa comunidade. Comunidade de amor. A comunidade de estar. Vocês estão meditando as palavras que eu e o Jorge estamos falando aqui. Por isso, vocês estão intimamente unidos a nós pela palavra de Jesus. Então, vocês fazem parte. E eu quero sempre, né? Sempre faço isso. Quero ser eternamente grato a todos vocês que ouvem o programa Humanidade Nova. Porque o programa Humanidade Nova não é meu, não é do Jorge, não é da equipe do programa Humanidade Nova, não é da Rádio R. O programa Humanidade Nova pertence à comunidade. Comunidade significa comum unidade. Nós estamos unidos numa unidade comum, que é Cristo. E estando unido a Cristo, ele vai estar sempre no meio de nós. Sempre ele vai estar nos abençoando, nos protegendo, nos amando. E como aconteceu com Paulo, né? Paulo sentia-se amado por Jesus e queria passar esse Jesus para todas as comunidades nas quais ele frequentava, mesmo em sua ausência. Então, eu agradeço a todos vocês que todos os dias estão ligadinhos aqui no programa Humanidade Nova. E eu queria dizer para vocês que Jesus está no meio de todos nós. De mim, do Jorge e de você que está em casa ouvindo neste momento. Tá bom? Pois não,
1: Jorge. Fazer uma observação aqui.
0: Pois não, querido.
1: Nós dois aqui estamos no estúdio.
0: No estúdio.
1: Né?
0: É.
1: E o Chicão, nosso diretor da rádio, que está na sala
0: ao lado.
1: Ao lado. Então, está valendo para todos. Chicão, Jesus está com todos nós.
0: Deus esteja
1: sempre nos protegendo.
0: É, e a gente tem um carinho todo especial com os nossos ouvintes, né?
1: Sim, sim.
0: E a gente entende que eles fazem parte desta presença divina de Jesus no meio de todos nós da comunidade, né?
1: Exatamente.
0: Tá bom? Então, obrigado por estarem unidos conosco neste programa Humanidade Nova e dizer para vocês, Jesus está no meio de nós. Daqui a pouco, aniversariantes do dia.

0: aí, Jorge Stanislau, quem é que está fazendo aniversário hoje?
1: Hoje, quarta-feira, dia 20 de maio de 2026, Lídio Zuim e Padre Marcelo Rossi são aniversariantes de hoje. E aniversário de casamento, Cristiane e Sidney Sidney e César Andriotti, Eliane Elida Mars, é isso? Elida Mars, é isso mesmo.
0: Elida Mars.
1: E João Luiz Pedrina.
0: É João Luiz Pedrina.
1: Isso. Então posso repetir?
0: Tá bom. Quer repetir?
1: Tá bom,
0: repetir. Fique à vontade.
1: Então, hoje é Lídio Zubim e Padre Marcelo Rossi. E de casamento, Cristiane e Sidney, César Andriotti e Lida Mars, isso, Lida Mars, e João Luiz Pedrina.
0: Parabéns aí, felicidades a todos. Olha aí, Jorge, Padre Marcelo Rossi fazendo também, aniversário hoje, né? Que, nossa, quanta gente ouve o Padre Marcelo Rossi, gosta, frequentam as missas, né? É enorme o número de pessoas que frequentam as celebrações do Padre Marcelo Rossi, né? Ele é um evangelizador, assim. Ele evangeliza através da música, através dele é muito alegre, né? Ele faz uma missa muito alegre, onde o pessoal gosta demais. Mas parabéns, felicidades a todos vocês, que Deus abençoe grandemente a todos. E daqui a pouquinho eu volto com
2: Gente que ouve a gente.

agora aquele momento gostoso, né? O momento que nós falamos de gente que ouve a gente. Sempre ligadinhos no programa Humanidade Nova. Quanta gente, né? Para nossa grande alegria. Alaide Artista, Cidinha Pagotto Piva. Professora Cidinha Pagotto Piva. Faz tempo que eu não a vejo, hein, professora? Roger, Daniel, Rosa Pavan, Maria Helena, Benedina Gaion, Cláudia de Lima, Fabiana, Rudinei, Maria Aparecida Vilauta, Maria de Lourdes Ferrari, Neia, Marcela Lima, Maria de Lourdes Lima, Lurdinha Abel, ô nossa ouvinte diária, ouve a rádio o dia inteiro, Lurdinha, né? Lurdinha é ouvinte da rádio RFM. Lurdinha Abel, um abraço, querida. Maria Joana de Moraes, Maria Aparecida de Fátima Toledo, Valentina Brugaim, Felipe Nalesso, Enerida do Carmo Sanches, Leonito e a esposa Sônia Maria, Ciro Rodrigues de Souza, Alex Menegato, Maria Benedita Israel, Rita Parisotto, Toninho e a Cida, lá do Coral Santa Cecília, Renan de Alguíngaro, Dr. José Henrique e a esposa Márcia, um abraço aí para o casal amigo, Adele Balan, Tosca Itenile, nosso ouvinte de muito tempo do programa Humanidade Nova. Um abraço, Tosca. Um abraço, Tenile. Elândria Alves da Silva. Ana Borges Lemes. Lucas Henrique Machado Lemes. Elza, da comunidade do Engenho Velho. Um abraço a todos aí da comunidade do Engenho Velho. Sueli Rigoletto Pereira. Terezinha Bel, do Santa Rosa, lá em Capivari. Sônia Bragante. Sônia Albiero Assalim, Luiz Bragalda e a esposa Dorilda, Eliane Maria Teodoro. Então a todos vocês, obrigado pela audiência. Como a gente fica feliz de falar de vocês aqui no programa Humanidade Nova, podem acreditar. Nós temos um carinho enorme por vocês. Eu quero oferecer para vocês uma canção muito linda. Eu quero oferecer para os aniversariantes da nossa lista, para os aniversariantes que não estão na nossa lista, mas que hoje estão completando mais um ano de vida, mais um ano de feliz união, para os ouvintes que eu acabei de falar os nomes aqui agora, mas não apenas eles. Essa canção vai para você também, que está ouvindo o programa Humanidade Nova neste instante. Sabe qual é o maior poder que existe? É o poder do amor. Ninguém pode. O amor é o poder mais importante que nós temos. E é esse o nome da canção que eu ofereço para vocês. 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

0: agora no programa Humanidade Nova, nós vamos para o Salmo Responsorial de hoje. E o Salmo Responsorial de hoje é o 67, 68 em algumas versões bíblicas. Prestem muita atenção na proclamação deste Salmo, que será feita agora por Jorge Stanislau.
1: A resposta ao Salmo será: Reinos da terra, cantai ao Senhor.
0: Reinos da terra, cantai ao Senhor.
1: Suscitai, ó Senhor Deus, suscitai vosso poder. Confirmai este poder que por nós manifestastes. E a partir de vosso templo, que está em Jerusalém, para vós venham os reis e vos ofertem seus presentes.
0: Reinos da terra, cantai ao Senhor.
1: Reinos da terra, celebrai o nosso Deus. Cantai-lhe salmos. Ele viaja no seu carro sobre os céus e dos céus eternos. Eis que eleva e faz ouvir a sua voz, voz poderosa.
0: Reinos da terra, cantai ao Senhor.
1: Dai glória a Deus e exaltar o seu poder por sobre as nuvens, sobre Israel. Eis sua glória e sua grande majestade. Em seu tempo, ele é admirável e a seu povo dá poder. Bendito seja o Senhor Deus, agora e sempre. Amém. Amém.
0: Reinos da terra, cantai ao Senhor. Agora, Jorge, nós vamos para a aclamação ao Evangelho.
1: Aleluia, aleluia, aleluia.
0: Vossa palavra é a verdade. Santificai-nos na verdade.
1: Aleluia, aleluia, aleluia.
0: E o Evangelho desta quarta-feira é o Evangelho de João, em seu capítulo 17, versículos do 11 ao 19. Prestem muita atenção na proclamação deste Evangelho, que será feita agora por Jorge Stanislau.
1: O Senhor esteja conosco.
0: Ele está no meio de nós.
1: Proclamação do Evangelho de Jesus Cristo segundo João.
0: Glória a vós, Senhor.
1: Naquele tempo, Jesus ergueu os olhos aos céus e rezou, dizendo: Pai Santo, guarda-os em teu nome, o nome que me deste, para que eles sejam um, assim como nós somos um. Quando eu estava com eles, guardava-os em teu nome, o nome que me deste. Eu guardei os guardei-os e nenhum deles se perdeu, a não ser o filho da perdição, para se cumprir a escritura: agora eu vou para junto de ti e digo essas coisas, estando ainda no mundo, para que eles tenham em si a minha alegria plenamente realizada. Eu lhes dei a tua palavra, mas o mundo os rejeitou, porque não são do mundo. Como eu não sou do mundo, não te peço que os tires do mundo, mas que os guardes do maligno. Eles não são do mundo. Consagra-os na verdade. A tua palavra é verdade. Como tu me enviaste ao mundo, assim também eu os enviei ao mundo. Eu me consagro por eles, a fim de que eles também sejam consagrados à verdade. Palavra da salvação.
0: Glória a vós, Senhor. Meus amigos, minhas amigas, neste evangelho desta quarta-feira, tem duas coisas que eu quero chamar a atenção de vocês. O Jorge começa a proclamação do evangelho dizendo: Pai Santo, guarda-os em seu nome, o nome que me deste, para que eles sejam um como nós somos um. Por que que estou chamando a atenção para esse início do evangelho de hoje? Porque esta é uma prova cabal de que Jesus é Deus. Ele está dizendo aqui que ele e o Pai são uma só pessoa. Olha, coisa incrível. Então vai para aqueles que não acreditam que Jesus é Deus. Acham que Jesus é um profeta, foi um homem inteligente que passou por aqui, mas não é Deus. Ele é Deus, sim, Senhor. E as Escrituras provam isso, não eu. Quem sou eu para provar alguma coisa? Mas as Escrituras provam isso, como o evangelho de hoje que Jorge acaba de proclamar. Está dizendo aqui, eu e o Pai, nós somos um, uma só pessoa. Então, se ele é um, é uma unidade com o Pai, ele é Deus. Porque o evangelho de hoje faz um apelo ao quê? À unidade. O que esse evangelho quer é a unidade entre todas as pessoas, não apenas entre Jesus e o Pai. Mas nós todos temos que viver essa unidade. Nós temos que ser pessoas que vivem unidos, mas unidos em nome de Cristo. É isso que o evangelho praticamente fala. Vou comentar alguma coisinha aqui, ó. O apelo à unidade esteve presente nas últimas palavras de Jesus. A insistência neste tema, quando falava aos discípulos, pouco antes da paixão, dá-lhes relevância especial. O mestre intuía a dificuldade de se manterem unidos assim que ele partisse. A ambição pelo poder geraria divisões. A incapacidade de perdoar criaria rivalidades. A falta de solidariedade causaria situações incompatíveis com os valores do reino. E a história mostrou a veracidade da preocupação de Jesus. As divisões irreparáveis dos discípulos contradizem seu desejo de unidade. Pior ainda, são o conformismo e a passividade diante do contra-testemunho de fé. Então, meus amigos, minhas amigas, urge que os discípulos de ontem e os discípulos de hoje, vamos falar isso, desunidos pelas mais diferentes razões, aspirem à unidade desejada por Jesus e se esforcem para dar o testemunho de unidade que se espera deles. Caso contrário, deverão se perguntar se realmente têm o direito de se declarar discípulo de Jesus, quando, na verdade, pouca importância dão a seu anseio de unidade. É o que eu sempre falo. A pessoa tem que ser sincera, honesta, falar a verdade. Quando você não vive a unidade, você não pratica e você passa por todas essas situações que eu acabei de falar, vocês têm que ter a hombridade de dizer assim: eu pensei que eu era cristão, mas eu não sou. Cristão é aquele que segue a Cristo. E Cristo faz um apelo hoje, no evangelho de hoje, a todos nós. Não apenas os discípulos de ontem, mas para os discípulos de hoje. Para é um apelo à nossa unidade. Nós temos que estar sempre unidos em volta do seu nome. Vamos fazer uma oração. Pai, cria em mim um intenso desejo de unidade e faze de mim construtor de unidade para realizar o ideal de teu filho. Amém.

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meus amigos, as canções do programa de hoje, elas foram muito boas, né? Elas sempre são, né? Mas nós acabamos de ouvir aí uma canção lindíssima que chama Invocamos, que fala, que invoca o poder de Deus e a presença dele no meio de nós. Nós falamos isso o programa todo, quase hoje, o Evangelho falava disso e os discípulos de ontem e os discípulos de hoje, Jesus pede a unidade como ele e o Pai, eles são apenas uma pessoa, um só. Eu e o Pai somos um. E colocamos uma canção também muito bonita, chamada O Poder do Amor. Eu estava dizendo para vocês que é o poder maior que existe, é o poder do amor, né? E o poder do amor vem de Deus, vem de Jesus Cristo, que nos amou até o fim. Ele foi lá, morreu na cruz por nós, para perdoar os nossos pecados. Então o poder do amor é incrível. Eu queria passar para vocês rapidinho aqui agora, no final do programa, a letra dessa canção, O Poder do Amor. Porque às vezes a gente fica ouvindo, mas perde assim algumas partes, né? Olha o que Adriana Arides fala nessa canção, O Poder do Amor. Ela diz assim, olha: foi só com meu Deus que eu pude sentir

Esse amor de Deus, amor que é fruto de entrega e oração, um amor que pode curar, gente, olha só que lindo, né? Um amor que pode curar e um celular que pode nos matar, né, Jorge? Que toda vez dá zebra no celular. Então, um amor que pode curar, amor que tirou toda a solidão, amor que é fruto de entrega e oração, esse amor que me faz feliz, tem muito poder. E ela diz: eu quero tudo fazer para viver esse amor para sempre, esse amor que invadiu o meu coração e todo o meu ser. Eu não quero perder, amor que tirou toda a solidão. É o que estava dizendo. Se você se sente solitário, busca o amor de Cristo, que ele tira toda a solidão. Você não vai mais se sentir sozinho, sozinha. Amor que é fruto de entrega e oração, amor que invade o nosso coração e todo o nosso ser, e que nós não queremos perder esse amor. Tá bom? Esse amor, ele é fruto de entrega e também de oração. Uma letra linda, né? Dessa canção da Adriana Arides, que nós colocamos hoje no programa Humanidade Nova. E agora chegou aquele momento que nós vamos dar os nossos recados paroquiais. Deixa eu pegar aqui os recados que a Cidinha Braga me passou, né? Então eu quero falar. A Cidinha Braga me passou aqui que vai ter um tradicional bolo de Santo Antônio. Então um pedaço de bolo custa R$38. A entrega vai ser no dia 12 de junho de 2026, é uma sexta-feira, das 18h30 às 22h. Mas o pedido aqui é para que vocês adquiram esse pedaço de bolo para estar aí colaborando com a nossa igreja Nossa Senhora de Lourdes, né? E ela também mandou para mim um aviso sobre a vigília de Pentecostes. Tá pertinho, né? Dia 23 de maio, hoje é dia 20, né? Dia 23 de maio, a vigília de Pentecostes. Olha a programação aqui. Às 19 horas, louvor e oração inicial. Às 19h45, pregação. Às 20h15, dinâmica. Às 20h30, pregação. Às 21h15, intervalo e lanche. Às 21h45, adoração. Às 22h45, intervalo. Às 23 horas, ofício da vigília de Pentecostes. Às 23h40, preparação para a Santa Missa. Meia-noite, Santa Missa de encerramento da vigília, liturgia do domingo. E a observação é trazer um prato salgado, tá? Mas quando vai ser isso, Getúlio? Dia 23 de maio, sábado, na Capela Santo Antônio. Quem não sabe onde fica, é Rua Quarto Centenário, 136, 136 Centro, em Rafar. Então participem da vigília de Pentecostes. Ainda hoje eu falei a respeito de Pentecostes, né? Quando Jesus falou que ia voltar para o Pai, os discípulos ficaram apavorados, né? Como vão fazer sem o Mestre junto, né? E aí ele envia o Paráclito, o Espírito Santo, para ficar junto dos discípulos. E aí ele envia no dia de Pentecostes o Espírito Santo para todos os discípulos. Maria, a mãe de Jesus, estava presente
quando

0: foi enviado o Espírito Santo. Não era esse aviso que eu queria dar. Deixa eu ver se tem alguma coisa aqui na paróquia de São Benedito. Hoje é quarta-feira. Quarta-feira. Tem uma missa hoje. Tem missa lá na matriz de São Benedito em Capivari às 19 horas. Tá bom? Tá todo mundo aí convidadíssimo. É a programação lá da São Benedito. E agora, Jorge Stanislau vai colocar aí para nós os aniversariantes de hoje, para que a gente possa inserir esses aniversariantes na nossa oração final.
1: Então vamos lá. Lídio Zuin, Padre Marcelo Rossi, Cristiane e Sidney, César Andriotti, Lidamares, né?
0: Lidamares
1: e João Luiz
0: Pedrina. João Luiz Pedrina. E eu quero colocar aí todos os nossos ouvintes, né? Você que está ouvindo o programa Humanidade Nova, indistintamente todos os ouvintes, eu quero colocar na intenção das orações finais. Os doentes nas residências, os doentes nos hospitais, para que Jesus estenda as suas mãos abençoadas e vocês tenham uma rápida recuperação. Comecemos então, Jorge, com a Ave Maria. Ave Maria, cheia de graça, o Senhor é convosco. Bendita sois vós entre as mulheres, e bendito é o fruto do vosso ventre, Jesus. Santa Maria, Mãe de Deus, rogai por nós, pecadores, agora e na hora de nossa morte. Amém. Façamos agora a oração do Pai Nosso. Pai nosso que estais nos céus, santificado seja o vosso nome. Venha a nós o vosso reino, seja feita a vossa vontade, assim na terra como no céu. O pão nosso de cada dia nos dai hoje, e perdoai-nos as nossas ofensas, assim como nós perdoamos a quem nos tem ofendido. E não nos deixeis cair em tentação, mas livrai-nos do mal. Amém. Glória ao Pai, ao Filho e ao Espírito Santo, como era no princípio, agora e sempre. Amém. Jesus, manso e humilde de coração, fazei o nosso coração semelhante ao vosso. Agora eu gostaria que vocês se preparassem para receber a bênção do Padre César. Ele que é pároco aqui da Igreja Matriz Nossa Senhora de Lourdes, aqui em Rafar, São Paulo. Padre César, dai-nos a bênção de Deus.
2: Olá, ouvintes da Rádio RFM de Rafar, ouvintes deste programa Humanidade Nova, aqui é o Padre César, administrador paroquial aqui da Paróquia Nossa Senhora de Lourdes. Eu gostaria neste momento de dar uma bênção especial para você. Caros ouvintes da Humanidade Nova, estamos no meio do nosso dia, este dia que foi cheio de graças e bênçãos. Receba do Senhor, neste exato momento, esta bênção que vai te ajudar a poder abraçar de maneira especial este amor de Deus na tua vida. O Senhor esteja convosco. Que Deus Todo-Poderoso, pela intercessão de Maria e de José, te abençoe. O Pai, Filho e Espírito Santo. Amém. Excelente tarde para todos.

0: Jordi, pra você. Ai, meu Deus do céu. Hoje é aniversário do Padre Marcelo, Getúlio, é? É, hoje é aniversário do Padre Marcelo, né? Já falou? Você falou, Padre Marcelo Rossi. Deixa eu fazer um negócio aqui que eu preciso fazer, redimir a areia que tava na frente da rádio. Eu sou acometido por surpresa. O Natan autorizou por areia aí. É. Aliás, é de uma pessoa muito querida nossa, não tem problema. É lógico que eu fiz em tom de brincadeira tudo isso, mas essa minha, como é que chama? Essa minha ignorância de quem seria toda alguém chegar na frente de uma outra casa e jogar um caminhão de areia. Eu fiz tudo em tom de brincadeira. Na verdade, eu já sei de quem é, né? Deixaria por quantas vezes essa pessoa quisesse a areia na frente da rádio, que é por algum tempo. Isso, é que na rádio tem na frente tem uma coberturinha. E aí não chove e a areia não vai, né, não vai estragar. E lógico que a pessoa já tinha pedido autorização. Acontece que o Natan não me falou. É, e a hora que eu cheguei, ele já estava se ausentando aqui da rádio, já tinha feito a programação dele. E, portanto, imensas desculpas a quem colocou areia na rádio. Eu só não vou carregar para você areia aí, porque... Mas está autorizada quantas vezes quiser, viu, gente? É, eu não vou contar quem é, porque não precisa. A gente é amiga, se é amiga, não tem problema. E se não tem problema, bola para frente, tá bom? Se alguém aí também na minha vizinhança quiser colocar areia na frente da rádio por algum tempo, não tem problema não. Tá bom? É, de muito bom grado, porque amigo e vizinho vale mais do que parente. Escutaram falar isso já, Getúlio? Já escutou? Vizinho vale mais do que parente. Então, tem alguns vizinhos, pode ser de frente, de trás, da onde for. Tá bom, galera? É que vai ter uma obra e o material foi colocado aí. E tudo que é pra melhorar, não tem problema. Ainda bem que eu falei brincando, hein? Já pensou? Não, porque essa pessoa, eu vou mandar. Aí eu falei, ainda falei, ó, eu vou mandar algum pedreiro vir buscar tudo essa areia que tá aí. Você fala. Vamos pegar o Natan, eu vou tirar a feijoada dele. Não vou deixar ele comer feijoada. Falar nisso, minha filha mandou um negócio aqui. Que a sardinha hoje tá em voga, sabia? É, sardinha tá em voga. Mas não é tão assim, né, de desconfiar. Porque eu, quando era moleque, bastião sardinheiro vendia sardinha pra nós. E minha mãe comprava de monte. Por isso, talvez, que eu tenha esse recall de infância, de gostar de uma mistura tão barata, que é um peixinho tão barato, mas tão gostoso, e o pessoal até enlata ele pra vender e todo mundo compra. É ou não é? Agora, macarronada com sardinha, eu amo. Eu não sei se a gente comia isso na escola, Getúlio. Eu não sei se a merendeira fazia uma macarronada com sardinha. Mas eu vou contar pra você. Minha mãe fazia e a rebetalhadadinha comia tudo. Graças a Deus. Tinha lá o macarrão com a sardinha. E que benefício que a sardinha era. Aliás, estão descobrindo o ovo. Quer mandar um abraço pro Isaac do ovo, né, Getúlio? O Isaac vende ovo para todo mundo aí. É. E não é só ele, não. Ali no Mica também tem ovo ali. Pra hora que você quiser comprar uma bandeja de ovo, 20 merés. Um pacote de 5 quilos de arroz, 20 merés. Eu tô falando assim em média, né? Um quilo de feijão, 8, 9, 7. Do bom, hein? Do bom. E aí a gente fala, não sei o que, tal. E hoje em dia, a diária, nunca, ninguém cobra menos que 100 conto por dia para trabalhar como diarista. Eu tô falando isso para você. Tem um pessoal lá que carpilote lá, né? Ele não fala, mas 100 reais lá por dia. Se precisar 2 dias, vai ser 200 conto para partir o lote lá. Entenderam o que eu estou dizendo? Pedreiro hoje, você não encontra mais pedreiro mais por 150, 200, não. É 300 conto o dia para fazer serviço. Então, quando você recebe 100 reais, se você arrumar um trabalho na semana por 100 reais, eu falei aqui agora, quanto que é o arroz, o feijão para uma semana. E aí você vai comprando, é um quilo de cebola, um quilo de batata, um quilo disso, estou falando para semana, para fazer o rancho da semana. E aí você fala, mas o povo não come só, né, Chico? Tem água, tem isso, tem aquilo, tem. Caro tá energia elétrica, caro tá desperdício de água, né? Você pode gastar 1.000 litros de água por dia, você vai gastar 30.000 litros de água no mês. E aí você vai se solar. Porque se você gastar 10.000 litros de água no mês, você paga R$39. Entendeu? Agora, quem é que uma família de 4 pessoas consegue gastar 10 mil litros de água no mês? É difícil fazer o mínimo. Então, a água está cara, a energia está cara. Que mais que está caro aí? Está um monte de coisa cara. A carne de boi está cara. Mas falar que a carne de porco, tem um supermercado vendendo carne de porco a R$12. O pernil do porco. E eu vi um lanche em Bragança Paulista, que a pessoa faz o lanche do pernil. Ela tira o osso, congela e fatia na máquina de fatiar presunto. E aí ela tempera isso aí e serve aquelas rodelas de pernil como lanche. Lanche de pernil fatiado, lanche in natura do pernil. Ela só tempera, coloca molho, vinagrete. E o lanche está feito. É o maior sucesso em Bragança Paulista. Entendeu? Eu estava vendo na internet. O cara tem fila lá para comprar. E o povo está aprendendo a comer carne de porco como nunca. Falavam tanta coisa da carne de porco, do ovo, da banha de porco. Por quê? Falar mal da banha do porco vende mais óleo. Né? A indústria ia fazer o quê com a semente do não sei o quê? Não é verdade? Com o óleo de soja, que a soja produz muito. E o povo então falava, não, mas comida com óleo não fica igual da banha. A banha sustenta mais, né? A gordura animal. Aí o não, porque vai morrer de infarto, porque vai ter tênia, porque vai ter isso, porque vai ter, como é que chama aquela coisa que dá no ovo, que o pessoal fica falando aí, a torta direito, tá do ovo lá, se vocês lembrarem, me ajuda aqui na rádio, que a cabeça falha, eu vou começar com o comercial e comentário aí, né? E aí, então...
1: Salmonela.
0: A salmonela, né? E essa foi Getúlio que era. Ele tem uma cabeça boa, Getúlio, você perguntou ele na hora, ele já sabe onde é, o que é. Então, salmonela. E o Getúlio já me lembrou aqui que é salmonela. Então, do ovo era salmonela, da carne era tênia, da carne era bicho não sei do que, era vai não sei o que, vai morrer do coração, você comer porco, você não comer isso, não comer aquilo. E o frango, né? O frango era só no Natal ou se viesse alguma visita que fazia um frango. Ou então, se a mulher ficasse com o nenê, fazia uma canja para ela comer enquanto estava voltando ali do resguardo, né? E hoje tem frango à vontade, exporta para todo mundo, tem porco à vontade. Aqui do lado mesmo, nós temos um frine, tem frigorífico, tem isso e aquilo, e todo mundo comendo frango, comendo porco. E vamos comer. Não tem, a carne tá caro, a picanha do Lula, né? Todo mundo fica falando picanha do Lula, que é para marcar que achou que se Lula ganhasse ia comer picanha. Não, ia ser do mesmo jeito. O Lula ia ganhar, mas ele simplesmente disse que ele acha que o povo tem direito de fazer isso. E se tem direito, é uma questão de mercado. Se tiver sobrando picanha, vai cair quando o preço que caía, lembra? 16 quanto quilo, 17, 18, 20 e tal. Tava sobrando, tinha mais aqui. Começou a vender para fora em dólar, em euro. Você vai ficar vendendo aqui? Não, vender para fora. Pelo menos vai recuperar um pouco da desgraceira. O Brasil é o maior produtor de proteína animal do planeta. Acabou. Não tem ninguém que fabrique, que tenha, que produza mais do que o nosso país. E tem um monte de gente querendo comprar. De vez em quando pinta lá aquela, não, porque a gripe do frango. A febre da vaca, E aí fica aquela coisa de mercado, parece que vai para cima, vai para baixo e tal e tal. Nada como a gasolina, que é controlada pelo dólar, que tem o preço do barril lá em cima. Quando o dólar cai, né, não cai o preço no posto. Isso aí que a gente tem que ver. Agora, o mercado, ele se autorregula, porque graças a Deus o governo não põe tanto a cara no mercado, porque o pessoal não deixa, né? Se pudesse, o governo ia pôr para tirar um imposto para sustentar o que a gente sabe. Juíza que foi afastada por vender sentença em desembargadora lá da Bahia, e que ganhou só no ano 1.300.000, afastada por vender sentença. Então, desse jeito, vai ficar duro para conhecer o país. Mas vamos trocar de assunto. Eu hoje de manhã festejei aqui e disse para vocês que Rafar está em estado de graça. Hoje o jornal G1, o principal jornal de internet do Brasil, está colocando, olha que belezinha, olha que belezinha, está colocando aqui as melhores cidades, né, com melhor qualidade de vida, olha que belezinha. E adivinhe, no ranking das cidades do Brasil com a melhor qualidade de vida, Rafar aparece em 11º lugar. Olha que beleza. 11º. E a pior qualidade estão nos estados do Norte e Nordeste. Mas no levantamento feito pelo IPS, tá? O Instituto, o índice de progresso social, que foi feito pelo Imazon, o Instituto Imazon, e o G1 hoje divulgou que a cidade de Gavião Peixoto tem 4.800 habitantes. Ela marcou 73.10 e de 100. Então a nota 73 foi para Gavião Peixoto, 71.80 para Jundiaí. E daí, todo mundo no 71 até chegar em Rafar. E ninguém, dois, não, não. Aí vem Jundiaí, 71.8. 71.7 para Oswaldo Cruz, 71.7 para Pompeia, 71.29 para Nova Lima, e 29 para Curitiba. Aí vem, em sexto, Nova Lima em Minas Gerais, 71.2, é pertinho de Belo Horizonte. Gabriel Monteiro. Onde é Gabriel Monteiro? Getúlio sabe onde é Gabriel Monteiro. Onde a gente toma um café. Tem um café que chama Micali, que é da Gabriel Monteiro. Gabriel Monteiro, 71.1. Cornélio Procópio, lá no Paraná, 71.1. Luzerna, em Santa Catarina, 71.1. Itupeva, 71.08. Rafar, 71.08. Oh, que é isso? Rafael tá aqui, ó. Gente, é o seguinte, Águas de São Pedro, 70.66. Eles foram analisar tudo, Araraquara, 70, é menos que Rafael. Barra Bonita, menos, Brasília, menos. Então, o morador de Rafael tem uma qualidade de vida melhor do que quem mora em Brasília. Entendeu? Muito parecida, por sinal. Maringá, Damantina, Presidente Lucena, no Rio Grande do Sul, Alto Alegre, no Rio Grande do Sul, Ribeirão Preto, Barra Bonita, Araraquara e Águas de São Pedro, para parar nas 20. Escutou? Então, hoje nós estamos de parabéns, é? Uma salva de palmas para Rafar, os nossos aplausos para a cidade de Rafar. Muito bem. Agora continua ajudando, viu, gente? Limpa, coloca o lixo direitinho na rua, economiza água, e bororó, bororó, tá bom? Isso, paga os impostos, faz tudo certinho e cobra a municipalidade, viu? Se tiver buraco, reclama, a rádio tá aqui para isso. Pode tá. Moraes manda o governo da Itália adotar medidas para extraditar Carla Zambelli para o Brasil. Aquela que correu com o revólver na rua, achou que estava mandando. Lembra daquela mulher, da deputada? Meu Deus do céu, o que o pessoal tem na cabeça, não? Lula endurece regras para big techs que podem ser punidas se não excluírem posts criminosos. O que, que é um post na internet? O cara monta um negócio lá e põe um post que é criminoso. E a Big Tech fala a ele que, pois, não tenho nada com... Tem sim. É isso que Lula está falando. Tem. Que o negócio colocado lá na internet, que o pessoal cria a internet e ganha um caminhão de dinheiro, né? E depois acha que o Facebook, né? O rapaz pôs no Facebook lá, se tal, a gente não tá, não tem nada com isso, né? Tem sim. É isso que o Lula está falando. E ele vai botar regra pro Instagram, Facebook, X, que mais que tem? Tweets, que mais? Tem tudo aí. Eu não sei nem quantas coisas, quantas plataformas tem. Mas o cara que cria um negócio e aquilo lá é crime, ele tem que ser punido, inclusive a plataforma que deixou ele publicar. Não, mas nós vamos fazer uma censura? Não. Não necessariamente uma censura, mas impor regras, sabendo que, vamos dar uma olhada, tem que ter uma equipe para ver o que, que é isso. Virou bagunça agora? É golpe para todo lado. Golpe, gente. Sujeito muito... Bom, vamos comigo, vai. Eu tô aqui, minha conta de... Puxa, não paguei a conta de luz, Getúlio do céu. Eu preciso pagar a conta de luz. Abro lá, CPFL, segunda via, conta de luz e tal. Pego, vou lá na luz, porque eles pedem, né, o seu número de consumidor. Você tem um número, vai lá e digitei meu número. 459, que eu tinha visto a minha conta, veio um recado para mim lá, que a minha conta ficou em 459. Aí eu peguei, Getúlio, e coloquei lá, vou pagar. E não abro a conta, lá está escrito, né, CPFL, tudo bonitinho. Digitei meu código de consumidor, apareceu 459 reais. Então, né, imediatamente o Pix, eu peguei e falei, eu tô atrasado, vou fazer o Pix agora. Esqueci de pagar ontem, eu vou pagar. Peguei e paguei, 459. Aí eu falei, peraí, será que é a CPFL mesmo? Eu tão rápido, né, voltei aqui, fui lá ver um CNPJ. Aí eu pego o CNPJ, copio, colo, aparece lá, né? É, como é que chama? Depósito de sucatas, não sei da quanta lá, no Rio Grande do Sul. Falei, puxa vida, fiz o Pix errado aqui, pá, vou montar, e corre, pum, babá. Aí Natan falou pra mim, você lançou. Isso é página falsa. Fui lá na CPFL, mostrei tudo, né? Ela falou, não pode, sabe, o senhor tem que abrir um aplicativo, porque não sei o quê, parará. Aí eu perguntei, puxa, a CPFL é uma empresa tão, né, séria, ela não tem ninguém que de manhã dá uma olhada nas páginas aí, para ver se não tem ninguém falsificando a página dela, né? Mas não necessariamente, né? Porque a Big Tech que deve ter colocado lá, entendeu? Ela deveria ter feito esse filtro aí para a CPFL, que também utiliza a página dela. Se alguém vem lá colocando uma página falsa para tomar dinheiro da população, que no caso o tonto aqui fui eu, né? Porque a gente fica com esse, como é que chama, Getúlio? Com esse sentimento de tonto, de bambão. Tem gente que tem até vergonha de falar. Eu não tenho, porque eu ainda sou daquela época que a gente não usava isso. Não é verdade? Do fio de bigode, das pessoas poderem confiar na outra, de saber que nós íamos ter tanta tecnologia e tanto malandro atrás querendo dar golpe nas pessoas, empurrar produto que ela não quer, ligar na hora que ela não pediu, querer enfiar taxa disso, daquilo. Entendeu? Esse mundo que ficou mal cheiroso no aspecto de burlar interesses e confianças. Isso é uma vergonha para nós cidadãos, para essa turma que fica, né, rezando, cantando música de... de padre, de pastor, de não sei quem, e tem coragem de não olhar o que, que o filho está fazendo no quarto lá com mais quatro amigos. Aí vai preso, fala, nossa, viu o filho da fulana, ele que estava fazendo, ele que estava dando golpe. É a molecada, gente nova indo para prisão. E daí descobre que ele fazia aquilo junto com uma pessoa malandro, alguns até para comprar droga, outro para não sei o quê. Não dá, né, gente? Não dá pra gente confiar mais na internet. Eu desconfio de tudo. E quando a gente coloca, quando todo mundo não presta, para depois você precisar ter confiança que ele presta, tá invertido. É verdade, tem poste fazendo xixi no cachorro. As coisas foram invertidas. Sempre eu acredito que as pessoas são boas, são honestas, são confiáveis, até o momento que ela dê razão para mim para isso, que ela não é. Agora não. Agora a gente parte do pressuposto de que elas são enganadoras, de que a nossa internet nos engana. Ficou difícil ainda mais com a inteligência artificial de você saber o que é real, o que não é. O que é mentira e o que não é. Gente que vendeu chinelo, uma senhora, ela comprou chinelo e nunca recebeu. Tá lá na internet. Então, se o Lula endurece as regras para Big Tech, isso aí que ele está fazendo, eu acho que está até tarde. Até tarde. Aí nós vamos ter redução da idade penal, da maioridade penal. Está na hora de sentar para discutir. O menino de hoje, 16, 17, com 15, né? Então, tem uma menina aí com 12 anos, sabe fazer tudo na internet, e eu e Getúlio não sabemos, não é verdade? Ela sabe como é que mexe no Instagram, como mexe nisso, faz aquilo, posta isso, coloca música, coloca isso, coloca aquilo. Eu não costumo mexer com isso. Primeiro que eu não fico 300 horas no celular, né? Mas esse pessoalzinho é joguinho, é isso, é aquilo, e blá, e blá. Isso é uma verdade tão grande que nós estamos enfuçados nesse negócio do celular, que chegaram as betes. E o povo que recebe Bolsa Família, não sei o quê, foi descoberto lá que jogaram 3 bilhões de reais. Um negócio absurdo de dinheiro que poderia ser comprado leite, arroz, feijão, ovos. Era os ovos, 20 conto para comprar uma cartela de 30 ovos, você comer a semana inteira. Não, tá jogando lá no... Ah, não, vai ficar rico no Tigrinho, não sei o quê, não sei o quê. E o povo começou a jogar. Agora o Lula se declarou contra a Bet, mas eu queria saber, a turma do Lula votou a favor do Bet? A turma do Bolsonaro votou a favor da Bet? Entendeu ou não? Porque nós já temos a loteria que vai dar 300 milhões, 300 milhões, domingo, para quem jogar na loteria, que é 30 anos, viu, Getúlio, da loteria federal, como é que chama? Mega Sena. A Mega Sena vai fazer 300 milhões, vai pagar 300 milhões, porque ela faz 30 anos e o sorteio vai ser domingo e tem que sair. É que nem a Mega da Virada. Eles estão começando a virar, entendeu? Fazer algumas jogadas aí. Porque as betes vieram aí e todo mundo fala para você jogar na bet. Eu tô resistindo até hoje, não sei nem como joga, não quero saber. E não tenho raiva de quem sabe. Não tenho. Porque vocês são massacrados dioturnamente, na novela, com tudo quanto é lugar, tem um cara falando pra vocês, joga na Bet, joga aí. E existe já comprovadamente, atenção, que eu vou falar, por que que ele foi entrar nesse assunto, se Lula ainda... Não, eu vou entrar nesse assunto porque está comprovado, né, que psiquiatras e psicólogos já constataram que vai ter uma dependência psicológica para jogo. Tem gente que está viciado em jogo há muito tempo. E esse vício, é um vício daquele que o remédio é muito difícil. Sabiam? O sujeito viciado em jogo é consumido por esse desvio de comportamento terrível. O vício pelo jogo, ele tenha talvez uma... Ele pode não ter o delirium tremens da droga e do álcool, dos produtos que são toxicológicos, mas ele tem uma importância muito grande no comportamento daquela pessoa. Essas pessoas chegam a roubar, a mentir, a estelionatar, né? Que ela vai praticar o estelionato para outra pessoa, tudo porque ela está com a mente completamente desvirtuada para jogo. Mas isso não é o Chico Rebete, o grande psiquiatra do rádio brasileiro, que está falando para vocês. Isso aqui são os maiores psiquiatras do Brasil e do mundo, que constatadamente vieram a público dizer que isso é um mal. Isto é um mal. Mas, né, aquele jeito hipócrita de ser dos homens que governam, e falam, né, é proibido proibir, cada um faz o que quer, né, a gente tem que ter o livre-arbítrio. Bom, aí proibiu briga de galo, proibiu isso, proibiu aquilo, falou para todo mundo no maço de cigarro que se fumar morre, se beber morre, aí põe a bebida a partir das 9 da noite, pode, porque ali não tem criança e tal e tal. E ali subentende-se que a partir das 9 da noite você pode falar do uísque, você pode falar de cerveja, pode falar de tudo, que só o pessoal maior que vai beber. E nós estamos aí hoje produzindo uma cadeia imensa, porque agora tem cerveja em qualquer horário. Tem o Ronaldo Fenômeno abrindo a cervejinha para você torcer para o seu time, que se você beber, você vai ajudar o Corinthians, você vai ajudar o Palmeiras. Você entendeu ou não? Ele está contando isso para nós na televisão. E o CONAR, que é o Conselho Nacional de Autorregulamentação Publicitária, está fazendo vista grossa. E nós estamos com uma legião de meninos bebendo cerveja. Agora, só contaram para você que são meninos maiores de 18 anos. E os meninos menores de 18 anos estão dirigindo, pegando carro, fazendo coisas, e não são bobinhos, tá? Não são. A internet está na mão deles. A informação não é mais aquele menininho tosco, inocente, de 14 para cima, alguns países já há muito tempo começaram a botar na cadeia. Entendeu? Se o pai não cuidou, né, a sociedade não vai cuidar. Um moleque infrator, um moleque que às vezes está ali já prestes a cometer crimes hediondos pela rua, não pode dizer que ele é um aborto da sociedade. A gente devia ter cuidado dessas crianças aí e tal e tal e tal. Ele até deve ter aquela... Mas para crime hediondo, esse menino, essa menina, não deve ter piedade da sociedade. Ele tem que ser trancado. E muita gente ainda... Mas é 14, 15, 16... Discutam. Diminuam. Coloquem uma ordem na coisa. Afinal de contas, a gente precisa essa maioridade penal vir acompanhada de uma coisa que o Brasil vergonhosamente não faz. É cuidar da onde esse pessoal é colocado. Porque os menores do Brasil, quando vão para uma, como é que chama esse negócio aí, de Febem, não sei o quê, entra lá, menino mal, e sai de lá, menino bandido. Porque os nossos presídios são escola de bandido. Nossos presídios não reformam ninguém. As nossas leis ainda são frouxas. E o sistema carcerário nacional está apodrecido. a ponto de criar facções criminosas que de lá de dentro dominam o crime organizado do país. Essa discussão não é só a maioridade penal, né? Não é. É a maioridade carcerária. É a forma do que das execuções penais, tá? Das saidinhas a qualquer um, do ponto da Suzane Richthofen sair para comemorar o Dia das Mães, se ela mandou matar o pai e a mãe dela, não é? E outras datas que a gente tem, e que nesse regime todo, em que o Lula está querendo endurecer as regras da Big Techs, também punir quem está burlando a internet, quem está... E discutir nesse conjunto de situações a maioridade penal. Porque nós vamos colocar onde tanto criminoso assim, baixando, né? Tem gente que está presa que não devia. Tem gente que está solta que já deveria estar lá faz tempo. Principalmente quem é rico e tem dinheiro para pagar bons advogados. E assim a gente vai vendo que aqui no Brasil a lei é igual para todos, só que tem alguns mais iguais que os outros, porque ela permite que você, tendo bons advogados, uma boa banca, você acabe sendo mais protegido do que aqueles que nada têm, que às vezes precisam de um advogado dativo, um advogado de Estado, né, para poder defendê-lo. Não que o sistema funcione rigorosamente falho assim o tempo todo, mas ele funciona falho em muitos casos. E isso é ruim demais para você, por exemplo, querer e às vezes bater na mesa: eu sou a favor da cadeira elétrica, eu sou a favor... Não sei, a favor de nada. Nós estamos assim de inocente preso aí. Muitos. Imagine os julgamentos que saem por aí. E assim por diante. Nós precisamos, porque a partir do momento que a sociedade matar um, acabou. Tá? Estamos com a mão suja tanto quanto aquele que matou também. Enquanto isso não melhora, o pessoal fica aí meio que temeroso, né, com maioridade penal, com isso, com aquilo e tudo mais. Minha gente, vamos almoçar? Vamos. Você já almoçou? Então, bom apetite, boa digestão. E você que vai almoçar, bom apetite. E a gente quer mais que você fique agora com a nossa programação. Daqui a pouquinho, às 12h30, nós vamos ter informações aí sobre muitas coisas que estão acontecendo e que vão fazer o noticiário de hoje à noite, viu? Então tá bom. Ficamos por aqui, né? Ficamos. E a outra notícia que surgiu agora, nesse momento, eu vou ler para vocês aqui, que veio do site da... como é que chama? IPTV. A IPTV está escrita assim, ó. Olha essa Rafar como está em voga hoje. Rafar lidera a qualidade de vida na região de Piracicaba após o salto em ranking do Diso IPS. Você veja que a região de Piracicaba tem muitos municípios, né? Mas não vi falar da região de Campinas, não, viu? Eu não vi nenhuma outra aí. Águas de São Pedro, né? Rafar superou Águas de São Pedro. O pior desempenho entre 18 municípios foi São Pedro, cuja nota é 64. Olha São Pedro lá embaixo, né? E na região aqui, a quinta melhor da região, Piracicaba obteve 68, Santa Bárbara 67, Limeira 67. Ai, ai, ai, não? Você viu isso aqui? Pois é. Olha lá, viu? Tem uma região inteira nossa aqui, eles estão mostrando aí. Agora, Capivari foi... Nem sei o que foi Capivari, mas está lá embaixo. Verdade, pessoal do Capivari, ó, tá aqui, ó, Abra aí o ranking do município lá no IPTV, no G1 Piracicaba, tem tudo, ó. Rafar em primeiro, Água São Pedro em segundo, Engenheiro Coelho em terceiro, Cordeirópolis em quarto, Piracicaba é quinto, Ipeúna é sexto, Saltinho é sétimo, Nova Odessa oitavo, Iracemápolis nono, Santa Bárbara décimo, Limeira décimo primeiro, Capivari décimo segundo. Nossa Senhora, é verdade, 13º Elias Fausto, 14º Rio das Pedras, 15º Cosmópolis, 16º Mumbuca, Charqueada, 17º e São Pedro, a última. Gente do céu. Então tá aí, vocês já viram aí como é que é a nota dada lá pelo... E nenhum nem chega perto, só São Pedro. Porque daí, para baixo, o negócio piora. Cai de 71,08 de Rafar para 70,66 em Águas de São Pedro, daí vai para 69,11, que é o terceiro colocado, Cordeirópolis. Pesquisa boa, hein? Sabe dar uma olhada nisso aí, ó. O pessoal tá com o nariz torcido. Como? Como, Rafar? Como? Ah, então tá aí. Não sei qual é. Um presente para Rafar, hein? Nossa Senhora. Muito bom. Minha gente, muito obrigado. E agora é hora de música. Getúlio escolheu uma música bonita e eu vou tocar essa música, né? Jorge Versilo e Vitor Clay, e a música Personagem. Minha saideira de hoje.

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1: Hora certa. 13 horas e 10 minutos.
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0: 12:29.
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0: horas e 59 minutos.
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3: Hora certa.
4: 14:29.
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1: Hora certa. 15 horas e 1

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1: 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O Supremo Tribunal Federal não conseguiu notificar o deputado federal Mário Frias, do PL de São Paulo. A corte quer ouvir esclarecimentos sobre o envio de emendas parlamentares para uma organização não governamental ligada à produtora responsável pelas gravações do filme sobre Jair Bolsonaro. Na segunda, um oficial de justiça foi até o endereço do parlamentar em Brasília, mas o porteiro do edifício informou que ele não mora no local há 2 anos. Na semana passada, o gabinete do deputado informou que o mesmo estava em uma missão internacional. Mário Frias é apontado como produtor executivo do filme Dark Horse e ele é alvo de uma apuração preliminar no STF sobre suposto desvio de finalidade na destinação da emenda de R$2 milhões. Nesta terça, o nome dele ganhou força após áudio do parlamentar para o banqueiro Daniel Vorcaro vir à tona. Mensagem divulgada pelo The Intercept revela uma relação amigável entre Frias e o fundador do Banco Master.
2: Só te agradecer, meu irmão. Vão mexer com o coração de muita gente, vai ser muito importante para o nosso país, tá? Preciso de vez em quando de falar como as coisas vão andando, tá?
1: Inicialmente, Mário Frias havia negado a existência do recebimento de recursos por parte do Daniel Vorcaro. Entretanto, um levantamento divulgado pela Rede Globo mostra que o banqueiro financiou mais de 90% do filme e os autos que vêm à tona comprovam as negociações. Agência Rádio Web, produção e reportagem, Alberto Notar.
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5: Você ouve a RFI. Estes são os destaques desta quarta-feira, 20 de maio. O presidente chinês Xi Jinping e o líder russo Vladimir Putin reafirmaram nesta quarta-feira a força das relações entre as duas potências, apesar da turbulência internacional. Putin está na China para uma cúpula que marca o 30º aniversário de uma parceria estratégica entre as duas nações. Sobre a guerra no Oriente Médio, o líder chinês afirmou que uma retomada dos combates seria inoportuna. A China depende das entregas de petróleo e gás do Golfo. Já para a Rússia, a crise representa uma oportunidade. Em suas declarações, Putin insistiu em sua posição de fornecedor confiável de recursos para Pequim e usa a cúpula para avançar com o projeto de um gasoduto que conectaria as maiores reservas de gás natural da Rússia com a China. A Organização Mundial da Saúde alertou para a escala do surto de ebola na República Democrática do Congo, que pode se prolongar. Segundo a OMS, o risco de epidemia é alto nos âmbitos nacional e regional e baixo no âmbito global. A doença poderia ter causado mais de 130 mortes no leste do país, segundo o Ministério da Saúde, que analisa 543 casos suspeitos. O governo maldivo informou que foram recuperados nesta quarta-feira os corpos dos 2 últimos italianos, entre os 5 que morreram enquanto faziam um mergulho na quinta-feira passada em caverna profunda no atol de Vanvu, nas Maldivas. Um corpo foi recuperado no mesmo dia e os outros 2 foram encontrados na terça-feira em uma caverna a 60 metros de profundidade. O mergulhador da Força de Defesa Nacional das Maldivas também morreu tentando resgatar os mergulhadores. Seul anunciou que um petroleiro sul-coreano atravessou o Estreito de Hormuz com sua carga de petróleo bruto nesta quarta-feira, em uma passagem facilitada por Teerã. Outros 2 navios chineses também teriam atravessado o estreito. Pequim ainda não confirmou a informação. O tráfego na via navegável permanece praticamente paralisado. Sob pressão de Donald Trump, a União Europeia chegou a um acordo provisório na quarta-feira para implementar o tratado comercial concluído no ano passado com os Estados Unidos. Este acordo foi anunciado na madrugada de hoje pelo governo cipriota, que está na presidência rotativa do bloco após uma noite de intensas negociações em Estrasburgo entre representantes do Parlamento Europeu e dos Estados-membros. Rádio França Internacional, em parceria com a agência Rádio Web de Paris, Ana Carolina Pelis.
1: O parecer do relator da proposta de emenda à Constituição prevê a redução da jornada de trabalho no Brasil deve ser entregue nesta quarta. O tema ganhou muito espaço nas últimas semanas, começa a ganhar adesão no Congresso, mas com algumas divergências ainda. Tanto o deputado Léo Prats, do Republicanos da Bahia, que vai elaborar o relatório final, como o presidente da comissão especial que trata do assunto, Alencar Santana, do PT de São Paulo, e o presidente da Câmara, Hugo Mota, do Republicanos da Paraíba, apostam em um conteúdo mais enxuto. A ideia é focar nos parâmetros principais: a redução da jornada de trabalho para 40 horas semanais, o fim da escala 6x1 com 2 dias de folga por semana e sem mexer nos salários. O economista César Bergo lembra que é preciso debater alguns detalhes, principalmente sobre as atividades que funcionam de forma ininterrupta.
6: Você tem várias atividades hoje no mercado de trabalho brasileiro que depende realmente de um horário, por exemplo, supermercados. Tem que conversar para que não haja uma exploração do trabalho. Então você baixa uma lei, você engessa o mercado. Agora, esses setores que eu mencionei realmente vão ter grande dificuldade de adaptação, mas é possível. Utilização de tecnologia, por exemplo, você já vai no supermercado hoje, você tem aquelas máquinas de autoatendimento, né? Então a gente vê essa realidade em outros lugares no mundo. Por exemplo, banco, você tem caixa ainda que faz serviço de caixa, já tem o autoatendimento. Teoricamente não haveria uma necessidade de ter o caixa lá. É uma questão que você muitas vezes só tem no Brasil.
1: De acordo com pesquisa Quest divulgada no início da semana, 68% dos brasileiros são a favor do fim da escala 6x1. Outros 22% se dizem contra a proposta. O economista Jorge Fernandes dos Santos Filho acredita que a produtividade pode melhorar com a redução da jornada e assim equilibrar os resultados.
7: Primeiro ganho, ele é bem documentado, né? Menos fadiga tende a melhorar o bem-estar, né? Em alguns países desenvolvidos, o teste da semana da redução da jornada de trabalho semanal, ele trouxe alguns benefícios em termos de produtividade, né? Então, como a jornada menos desgastante, a tendência é reduzir aquilo que eu falei, o absenteísmo, né? As pessoas vão comparecer ao trabalho por algum problema e melhorar a retenção, né? Turnover em alguns segmentos da economia, e isso diminui o custo de rotatividade.
1: A oposição ao governo já admite aprovar a medida, mas quer um período de transição. E alguns parlamentares falam em até 10 anos. Preocupação é que os empresários tenham algum tipo de problema de adaptação. Entretanto, recentemente conversamos com a empresária Isabela Raposeiras, que atua no ramo do café. Ela já atua com escala 4x3 e vê benefícios.
8: Com a escala 4x3, a gente conseguiu reduzir o indicador de mão de obra. Por quê? Porque a galera aumentou a produtividade, a galera trabalha mais descansada, mais ágil, mais gentil também com o cliente e erra menos. Então a gente vende mais. Nosso faturamento subiu 35% em 2025 e a gente implantou a escala em julho.
1: O relatório que será apresentado nesta quarta tem votação prevista na comissão especial no próximo dia 26. Agência Rádio Web, produção e reportagem, Roberto Notari.
9: O caso envolvendo o Banco Master e o financiamento do filme sobre o ex-presidente Jair Bolsonaro ganhou um novo capítulo nesta terça-feira. O senador Flávio Bolsonaro admitiu ter se reunido com o banqueiro Daniel Vocaro após a primeira prisão do empresário no fim do ano passado. Isso quando Daniel Vocaro já utilizava tornozeleira eletrônica. O senador afirmou que a intenção era encerrar a relação envolvendo o financiamento do filme Dark Horse, cinebiografia de Jair Bolsonaro.
10: Eu estive com ele mais uma vez após esse evento, quando ele passou a usar o monitoramento eletrônico, ele não podia sair da cidade de São Paulo. Eu fui sim ao encontro dele para botar um ponto final nessa história. É dizer que se ele tivesse me avisado que a situação era grave como essa, eu já teria ido atrás de outro investidor há muito mais tempo e o filme não correria risco. Então foi uma grande dificuldade nesse momento arrumar outros investidores que pudessem concluir esse filme.
9: As revelações aumentaram a pressão política sobre o caso Master. Flávio também passou a cobrar explicações sobre encontros do presidente Luiz Inácio Lula da Silva com Daniel Vocaro. O senador do PL defendeu a criação de uma CPI para investigar o que chama de relações políticas do banqueiro. Relações que ele mesmo teve com Daniel Vorcaro.
10: Em segundo lugar, você vê o envolvimento, aí sim, o envolvimento do próprio presidente da República, o Lula, praticamente aconselhando o presidente do Banco Master. E é por essa razão, gente, que a gente tem insistido tanto que é mais urgente do que nunca a CPMI do Banco Master, sim, porque vai ser a única forma de a gente separar bandido de inocente. Todo mundo está vendo.
9: O caso ganhou um novo desdobramento com o vazamento de um áudio do deputado Mário Frias, ex-secretário especial de cultura do governo Bolsonaro. Na gravação, Frias agradece o apoio de Vorcaro ao projeto cinematográfico.
2: Só te agradecer, meu irmão. Vão mexer com o coração de muita gente, vai ser muito importante pro nosso país, tá? Preciso de vez em quando de falar como as coisas vão andando, tá?
9: Segundo reportagens do site Intercept Brasil, Daniel Vorcaro teria repassado cerca de 61 milhões de reais para a produção do filme. A Polícia Federal investiga suspeita de fraudes financeiras envolvendo o Banco Master. Agência Rádio Web, de Brasília, Yuri Hudson.
0: Muito boa tarde, você está ligado na RFM, acompanhando aqui o nosso noticiário de todas as tardes, Jornal da R. Vamos com notícia e informação para você.
11: Mais de 19 milhões de lares em todo o país vão receber o Bolsa Família a partir desta segunda-feira, 18 de maio. O programa de transferência de renda chega a mais de 49 milhões e 570 mil pessoas este mês. O investimento do governo do Brasil no Bolsa Família este mês é superior a 12 bilhões e 900 milhões de reais. O valor médio do benefício é de R$ 678,01. O pagamento do Bolsa Família segue o calendário escalonado, de acordo com o último dígito do número de identificação social, o NIS. Recebem primeiro aqueles com o NIS final 1 e assim por diante até o NIS terminado em 0. As transferências começam no dia 18 e vão até o dia 29 de maio. Famílias que vivem em municípios em situação de emergência ou estado de calamidade pública recebem o benefício no primeiro dia do pagamento, independente do NIS. Este mês, 159.248 novas famílias aumentaram a renda e ingressaram na regra de proteção do Bolsa Família. Durante 12 meses, essas famílias vão receber 50% do valor do benefício. Para saber mais sobre o Bolsa Família, acesse o site do Ministério do Desenvolvimento e Assistência Social, Família e Combate à Fome, em gov.br/mds. Reportagem Érica Brás.
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13: Quarta-feira, 20 de maio de 2026. Esse é o Giro de Notícias. Eu sou Breno Zonta e você acompanha os destaques do momento. O presidente Lula assinou nesta quarta dois decretos que criam novas regras para a atuação das plataformas digitais como as Big Techs aqui no Brasil. Com as mudanças, passa a ser possível a responsabilização, mesmo sem ordem judicial, para a remoção de conteúdo considerado criminoso em alguns casos. Um outro decreto traz medidas para a proteção das mulheres contra a violência na internet. A comissão especial que analisa as propostas de redução da jornada de trabalho das atuais 44 horas para 40 horas semanais e do fim da escala 6x1 adiou para a próxima segunda-feira a apresentação do parecer do relator, o deputado Léo Prates, do Republicanos da Paraíba. O relator divulgaria seu texto nesta quarta-feira. 9 em cada 10 moradores de comunidades do Rio de Janeiro reprovam as operações policiais com confronto armado nos moldes que a gente tem visto nos últimos anos na capital fluminense. Os dados são de uma pesquisa inédita realizada por 6 organizações da sociedade civil que ouviu moradores de 4 comunidades sobre essas operações. O Irã ameaçou nesta quarta espalhar a guerra além do Oriente Médio se os Estados Unidos cumprirem a promessa recente do presidente Donald Trump de reiniciar a campanha militar na região. 6 semanas depois de Trump interromper a ofensiva com um cessar-fogo, as conversas para definitivamente acabar com a guerra seguem paralisadas. A ONG Instituto Conhecer Brasil, gerida pela jornalista e empresária Karina da Gama, que também é dona da produtora do filme Dark Horse sobre o ex-presidente Jair Bolsonaro, apresentou mais de 16 milhões de reais em notas irregulares para justificar despesas de um contrato de Wi-Fi com a Prefeitura de São Paulo. O levantamento é do portal de notícias G1. O Giro de Notícias é uma produção da Agência Rádio Web. Texto e apresentação Breno Zonta, edição Mário Melo.
14: Olá e sejam bem-vindos ao nosso programa Saúde em Dia. O surto de antivírus a bordo do navio MV Mondius em abril gerou o temor de uma nova pandemia 6 anos após a Covid-19 e os lockdowns que traumatizaram populações em todo o mundo. Até agora, o antivírus da cepa Andes foi confirmado em 7 pacientes, com outro caso provável. Mais de 120 passageiros desembarcaram nas Ilhas Canárias no dia 10 de maio, antes de serem repatriados para seus países. Entre eles, está uma francesa de 65 anos que apresentou sintomas no voo enquanto voltava para o país e foi hospitalizada em um estado crítico em Paris. 3 pacientes morreram, 2 deles haviam testado positivo e o terceiro era um caso provável, de acordo com o último balanço da Organização Mundial da Saúde, que insiste desde o começo sobre o risco limitado para a população. Mas após o isolamento dos casos contatos de uma coletiva da ministra francesa da Saúde, Stéphanie Rist, no dia 12 de maio, o antivírus deixou em poucos dias de ser o principal assunto da imprensa. Para o infectologista francês Jean-Paul Stoll, membro da Sociedade Francesa de Infectologia, nunca houve um risco de propagação e houve um excesso na comunicação, além da perda de sangue frio.
15: C'est un virus connu depuis des dizaines d'années.
16: É um vírus conhecido há décadas e que é alvo de publicações científicas há muito tempo. Há uma recomendação das autoridades sanitárias americanas, por exemplo, que data de 2007. Nós o conhecemos perfeitamente desde essa época. Nesse caso, não há nada de novo. Algumas pessoas se contaminaram, como outras que se contaminam regularmente na América do Sul.
14: De acordo com o infectologista, o que mudou foi o contexto. A ocorrência de um surto dentro de um cruzeiro é uma boa história para se contar nos jornais, mas concretamente, diz, as características do vírus já antecipavam o cenário atual. A cepa Andes do antivírus tem uma baixa taxa de transmissão, estimada em torno de 0,5%, afirma o cientista. Essa taxa varia de acordo com as circunstâncias, como no caso do barco, onde os contatos são próximos e em espaços fechados. O vírus também não sofreu mutações, como mostraram recentemente os sequenciamentos de seu genoma feito pelo Instituto Pasteur, que utilizou amostras de uma paciente contaminada. Houve, segundo ele, uma precaução de transparência das autoridades francesas em relação à população após a pandemia de Covid, quando do dia para a noite as pessoas se viram trancadas em casa.
16: É uma infecção grave, mas a questão não é essa. Nesse caso, não havia nada de novo. Essa é uma infecção grave conhecida há muito tempo. E nesse episódio, não havia nenhum elemento novo.
14: De acordo com o infectologista francês, o antivírus não tende a sofrer mutações. A taxa de letalidade, em torno de 40%, também deve ser vista com cautela, porque depende da capacidade e da qualidade de atendimento, que em áreas remotas da América do Sul não são similares às dos países europeus.
16: Houve, sem dúvida, 1 ou 2 transmissões dentro do barco, relacionadas às condições muito particulares que existem dentro de um navio e à promiscuidade inerente a esse tipo de transporte. Isso é tudo e não há nada de novo.
14: Ele lembra também que o vírus não se transmite por um paciente sem sintomas, como no caso da Covid-19.
16: Esse vírus só se transmite se a pessoa está doente. Se as pessoas estão sem sintomas, não são contagiosas.
14: O especialista francês considera as quarentenas das pessoas que estiveram em contato com outros contaminados na França excessivas. Elas foram determinadas pelo governo francês em função do período de incubação do vírus, estimada em até 6 semanas.
16: É preciso entender que todas essas decisões são políticas, não científicas.
14: Você ouviu Saúde em Dia. Obrigada pela audiência. Até a próxima semana. De Paris, Thaís Estivanin, da Rádio França Internacional, especial para a agência Rádio Web.

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1: Primeiro, anônimos, eles se passam por colegas de jogo. Depois, dizem o que os adolescentes

0: com apoio de psicólogos para entender o alcance desse problema. O gerente de programas do Child Fund, Cristiano Moura, conta o que o estudo percebeu.
1: É justamente no momento que esses adolescentes, eles ficam nos jogos online, em geral, de noite, de madrugada, onde não tem supervisão dos pais, eles se aproximam desse adolescente, começa a trocar presentes, dá presente para eles, que aí automaticamente ajuda, aí começa ali um diálogo, oh, obrigado, aquela coisa. Naquele momento, esse abusador ganha confiança desse adolescente e dali eles começam a criar um vínculo.
0: 54% dos entrevistados disseram ter sofrido violência sexual na internet. São mais de 9 milhões de adolescentes. 41% já interagiram com estranhos suspeitos. 94% afirmaram não saber como denunciar os casos. O estudo ainda entrevistou, com apoio do Sistema de Justiça brasileiro, 3 abusadores que estão detidos em presídios do Distrito Federal. Alguns dados são sensíveis, mas, segundo o Cristiano, os próprios criminosos admitiram que a falta de supervisão dos pais é uma das principais brechas exploradas.
1: Eles acham mesmo que sabem se proteger e os pais confiam e deixam isso muito solto. E o interessante, os abusadores, todos os entrevistados viraram para a gente e falaram assim, olha, se eu pudesse recomendar, tem que ter supervisão. E todas as crianças e adolescentes que conversava, mesmo falando que o pai sabia, mas não tinha essa supervisão. Às vezes o pai sabe que está num jogo, mas não está supervisionando o que está acontecendo dentro do jogo.
0: O estudo identificou fatores em comum na trajetória desses abusadores. Exposição precoce à pornografia, ausência de diálogo sobre sexualidade com a família, histórico de violência doméstica e uso intensivo de tecnologias digitais, também sem supervisão. Agência Rádio Web, produção e reportagem, Breno Zonta.
2: Na estreia do técnico Dorival Júnior, o São Paulo empatou em 1-1 com Milionários da Colômbia e desperdiçou a chance de aumentar a distância para o segundo colocado na liderança do Grupo C da competição. Isso frustrou os planos da equipe paulista para a quinta rodada da fase de grupos, já que foi a campo com todos os titulares e vivia a possibilidade de se aproximar da vaga para as oitavas de final. Nesta quarta-feira, mais brasileiros entram em campo. O Botafogo visita o Independente Petroleiro, jogo que será realizado no Paraguai às 9 horas da noite. O técnico Franklin Carvalho vem de uma boa vitória pelo Campeonato Brasileiro, mas também lida com a situação da eliminação na Copa do Brasil. Para o jogo desta quarta-feira, o treinador alvinegro fala sobre a tática que vai usar, que depende muito do adversário.
3: Nós temos uma base estrutural, digamos assim, obviamente que isto depois é maleável, porque eu acho que depende sempre do que o adversário nos traz e nos apresenta. E nós sabemos que esta equipa tem características diferentes com a bola, este adversário tem características diferentes com a bola do que nós normalmente encontramos. Mas nós temos essa base, esse ponto de partida, e depois, claro, com as características individuais de cada jogador, nós procuramos fazer coisas diferentes. Eu não posso pedir ao Vila Alba que ande no espaço interior como anda o Montoro para receber aquela bola de forma orientada e ir para a baliza. Peço ao Vila Alba para atacar o espaço. Portanto, eu acho que aqui é logo uma dicotomia muito grande, porque são jogadores completamente diferentes.
2: Outro carioca também joga nesta quarta-feira. O Olímpia recebe o Vasco no Paraguai, no estádio Defensores del Chaco, às 7 da noite. O time cruzmaltino vai com a equipe mista de reservas, já mantendo o que Renato Portaluppi vem fazendo na competição. O Bragantino também joga fora de casa, visita o River Plate no Monumental de Nunes, tentando buscar a segunda colocação do Grupo H. O Carabobo está na frente pelo critério de desempate, então o Red Bull Bragantino precisa vencer essa partida para seguir com o sonho. O Santos recebe o San Lorenzo da Argentina na Vila Belmiro em uma situação complicadíssima, já que é o lanterna do Grupo D. Com apenas 3 pontos, vai precisar vencer os seus 2 jogos e ainda contar com uma combinação de resultados. Missão complicada para o Peixe. Agência Rádio Web com informações da Copa Sul-Americana, Daniela Esperon.
4: Deputados aprovaram na noite desta terça-feira um projeto de lei para regulamentar desconto nos repasses do fundo partidário. Isso em tese, porque o texto final cria uma série de blindagens aos partidários.

0: partidos políticos. O projeto teve urgência aprovada à tarde e foi votado à noite, sem passar pelas comissões de Finanças e Tributação e de Constituição e Justiça. Apenas 3 deputados subiram à tribuna para se manifestarem contra o projeto de lei. Chico Alencar, do PSOL do Rio de Janeiro, denominou a proposta como autoproteção indefensável.
1: Dá para detectar várias deficiências. Por exemplo, fundo partidário e fundo eleitoral, milionários, excessivos inclusive, tornam-se impenhoráveis em qualquer hipótese. E o magistrado que bloquear esses fundos vai ser acusado de crime de responsabilidade. É uma blindagem, uma autoproteção indefensável. Estamos aqui legislando em causa própria. Falhas, hein? De até 10% na prestação de contas, passam a ser inócuas de qualquer répto, de qualquer admoestação. 10% de quem gasta milhões não é pouca coisa, não.
0: Tão indefensável que nenhum parlamentar subiu à tribuna para defender o projeto de lei de iniciativa dos deputados Pedro Lucas Fernandes, do União do Maranhão, Adolfo Viana, do PSDB da Bahia, e Isnaldo Bulhões, do MDB de Alagoas. A deputada Adriana Ventura, do Novo de São Paulo, pediu em vão que a votação fosse nominal.
2: Está escrito claramente que o partido resultante de uma fusão não se sujeitará a sanções de suspensão ou bloqueio de repasses do recurso do fundo partidário aplicadas em razão de irregularidades em prestação de contas anteriores à fusão incorporação, mesmo que as contas já tenham sido transitadas e julgadas. Mas tão de brincadeira, né, gente?
0: O deputado Kim Kataguiri, do Missão de São Paulo, criticou a generosidade do projeto de lei em relação ao parcelamento de dívidas dos partidos.
3: Se o partido precisa devolver, tem um débito que ele precisa devolver o recurso ou pagar multa, ele pode parcelar em até 15 anos e quem decide o número de parcelas é o partido. Gente, eu nunca vi eu ser condenado a pagar uma multa e eu que decido o número de parcela. Quem dera a justiça tivesse esse entendimento com cada contribuinte, com cada devedor.
0: O projeto de lei, que ainda precisa ser analisado pelo Senado, é criticado por entidades como a Transparência Brasil, porque também fragiliza a fiscalização sobre o uso de recursos públicos. Agência Rádio Web de Brasília, Alan Barbosa.
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5: Em meio a um momento de expansão nas rodovias brasileiras, o sistema de pedágio eletrônico Free Flow ainda gera dúvidas entre muitos motoristas, principalmente para quem não usa a tag. Recentemente, uma deliberação do Conselho Nacional de Trânsito suspendeu por 200 dias as multas de evasão de pedágio Free Flow acumuladas até abril deste ano e criou um período de transição. Esse é o modelo que elimina as cancelas físicas e faz a cobrança automaticamente por meio de pórticos, com câmeras e sensores, sem parada do veículo. O diretor de Relações Institucionais da Sem Parar, Humberto Filho, explica as principais mudanças.
6: Como você passa em movimento, o pagamento para quem não tem tag é feito posteriormente. Então a pessoa tem que se lembrar de que está esse pagamento em até 30 dias e de entrar numa plataforma. Quem tem tag não tem essa dificuldade, já tem o pagamento lá unificado e centralizado numa única plataforma. O governo reconheceu que havia um gap de informação. As pessoas não sabiam, ainda não sabem direito o que é Free Flow e não sabem direito como pagar e nem qual é o prazo.
5: Os motoristas têm até 16 de novembro deste ano para pagar os débitos de pedágios Free Flow sem multas, inclusive os antigos. Nesse período, o pagamento do pedágio cancela as multas já emitidas. Quem já pagou a multa e quitou os débitos de pedágio pode pedir ressarcimento. Humberto Filho reforça que mesmo com o período de transição, o uso da tag segue como a principal forma para o pagamento do pedágio. Rádio.
6: Se o cara passa em 4 concessionárias diferentes com Free Flow, ele vai ter que lembrar quando passou, para não perder esse prazo de 30 dias, e entrar em 4 aplicativos ou 4 sites diferentes das concessionárias para quitar esse pagamento de forma pulverizada. Eu diria que a tag funciona como um anti-esquecimento. Quem tem tag não precisa se preocupar com nada. Ele vai passar por diversas rodovias, com diversos operadores diferentes. Ele vai passar por tudo. No final do mês, ele vai ter uma fatura consolidada com todas as passagens lá para ele poder quitar de forma automática com isso tudo.
5: Mais informações sobre o sistema Free Flow estão disponíveis no blog da Sem Parar. 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Produção e reportagem, Bruno Moreira.
7: A emissão de notas fiscais já começou a mudar com a reforma tributária e pequenos negócios precisam redobrar atenção para evitar erros, multas e problemas fiscais. Entre as mudanças estão novas exigências no preenchimento das notas, alteração nos códigos tributários e uma nova forma de apresentar os impostos cobrados sobre produtos e serviços. O analista de competitividade e especialista tributário do Sebrae Nacional, Edgar Fernandes, alerta que empresários devem ficar atentos na hora de cadastrar produtos e emitir documentos fiscais.
8: Todos os códigos tributários mudaram, tá? Então, na hora de emitir uma nota fiscal ou cadastrar lá o seu produto ou serviço, o empresário ele tem que observar qual é o código correto, tanto do item, né, que está sendo vendido, também correto da classificação tributária dele. Então, são diversos códigos e todos eles têm que estar no código correto, na classificação correta, para evitar tanto um valor de multa que pode ocorrer, como por ter uma tributação maior ou menor.
7: Outra mudança importante é que os impostos sobre consumo passarão a aparecer separados do valor final do produto na nota fiscal. Segundo Edgar Fernandes, isso exige ainda mais atenção dos empreendedores durante esse período de adaptação.
8: O valor que vai ser colocado do produto ou serviço na nota vai ser o valor líquido do produto, tá? Os impostos sobre consumo não estão mais dentro desse valor, eles vão ficar por fora. Então vai ter lá o valor produto X, seria R$400, e embaixo vai ter o valor da IBS e da CBS, que é mais X reais. Então tem que ficar bem atento com relação a tudo isso.
7: A reforma tributária prevê a substituição de tributos como PIS, COFINS, ICMS e ISS pelos novos impostos IBS e CBS. A implementação será gradual até 2033. O Sebrae disponibiliza conteúdos gratuitos, cursos e orientações para auxiliar os pequenos negócios durante a transição para o novo sistema tributário. Agência Rádio Web, produção e reportagem, Virgínia Alves.
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7: Ganhar visibilidade, atrair parceiros e abrir novos mercados. Esses são alguns dos impactos relatados por mulheres empreendedoras que participam do Prêmio Sebrae Mulher de Negócios. As inscrições para a edição de 2026 seguem abertas até o dia 19 de junho para donas de pequenos negócios de todo o país, incluindo MEI, produtoras rurais, artesãs e empresas das áreas de inovação e negócios internacionais. A gerente de empreendedorismo feminino, diversidade e inclusão do Sebrae Nacional, Georgia Nunes, afirma que o prêmio vai além do reconhecimento financeiro.
10: É muito mais do que uma premiação. É muito mais do que um concurso de quem é melhor, de quem tem o negócio mais bem sucedido. É uma vitrine nacional para você mostrar o resultado de uma vida dedicada ao seu trabalho, ao seu projeto, ao seu serviço, ao seu produto. Uma vitrine para inspirar outras mulheres a também terem a coragem de abrirem os seus negócios, de realizarem, de tornarem os seus sonhos realidade.
7: A experiência da empreendedora potiguar Luana Vandense ajuda a mostrar esse impacto na prática. Ela venceu em 2024 a categoria Ciência e Inovação com a Blind Dog, empresa voltada a ajudar cães cegos a identificar obstáculos por meio de um dispositivo na coleira. Segundo Luana, a premiação ajudou a ampliar a visibilidade da marca e abriu novas oportunidades de mercado.
11: Quando a gente venceu a premiação, a gente conseguiu muita visibilidade. O prêmio deu uma visibilidade nacionalmente muito grande para a gente. Conseguiu ter um impacto nas vendas, onde mais pessoas compraram. E principalmente nas conexões. Tem muitos investidores, parceiros que olham, né? Quem são os vencedores do ano, e com isso entra em contato, e com isso a gente consegue abrir portas para novas oportunidades.
7: Podem participar mulheres empreendedoras maiores de 18 anos, cis ou trans, donas de pequenos negócios formalizados e com pelo menos um ano de atividade. Além do reconhecimento nacional, a premiação pode chegar a R$50 mil, além de capacitações, missões, técnicas e conexões empresariais. Agência Rádio Web, produção e reportagem, Virgínia Alves.
12: No momento em que todas as atenções do mundo estão voltadas ao futebol, obter melhores resultados e diminuir lesões são dois dos objetivos principais neste esporte. E eles têm sido diretamente impactados há anos pelos avanços tecnológicos. Conforme analisam especialistas, tem sido possível potencializar atletas e ter maior previsibilidade sobre problemas clínicos ou musculares a partir do uso de ferramentas, como é o caso da inteligência artificial. Camilo Oscar Girardelli, membro sênior do Instituto de Engenheiros Eletricistas e Eletrônicos, I3E, organização global dedicada ao avanço da tecnologia, lembra, por exemplo, o caso de um clube europeu de futebol que montou um laboratório para iniciativas neste sentido.
13: Basicamente, eles conseguiram prolongar a carreira de jogadores, né, em alto nível europeu. Então, recentemente também, a gente tem times da Premier League inglesa, franquias NBA, que relatam reduções aí de 25% até 35% de lesões musculares depois que implementaram o monitoramento de uma forma mais séria. O investimento com o cálculo financeiro que traz é, assim, é gigantesco, né? Então, pegar um zagueiro, por exemplo, que fica fora por 3 meses no clube, entre salário parado, queda de desempenho, impacto com premiações, a gente está falando em milhões de dólares, né? E o impacto é geral.
12: Vanessa Batista Charam também é membro sênior do I3E. Ela dimensiona como o uso da tecnologia pode fazer a diferença em esportes.
14: A inteligência artificial, ela vai conseguir mimetizar a capacidade que os seres humanos têm de analisar, interpretar, extrair informações relevantes de imagens e ouvidos, e a partir disso vai tomar decisões. Às vezes você tem atletas que humanamente a gente não consegue perceber similaridades nas jogadas deles, mas a máquina é capaz de identificar alguns aspectos que tornem esses jogadores muito semelhantes, com um perfil muito semelhante em termos de jogada dentro de campo.
12: Ainda segundo destacam os especialistas do Instituto de Engenheiros Eletricistas e Eletrônicos, a ciência e a inovação tecnológica podem gerar impacto social positivo no esporte, a partir, por exemplo, da própria inteligência artificial, também da análise de dados em tempo real, do monitoramento e da otimização do desempenho de atletas. Além disso, contribuir no apoio a decisões estratégicas durante partidas, algoritmos para prevenção tática e prevenção de lesões, por modelos preditivos. Agência Rádio Web. Produção e reportagem, Diego Abrião.
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16: O município de Portel, no Marajó, recebe até esta quarta-feira a programação do Justiça Itinerante Cooperativa na Amazônia Legal, ação que reúne judiciário, CNJ e dezenas de instituições para levar serviços gratuitos de cidadania, saúde e orientação jurídica à população do Marajó, também aos municípios de Breves e Melgaço. Entre os atendimentos oferecidos estão emissão de documentos, consultas médicas, ações previdenciárias, regularização fundiária e atividades voltadas à proteção da infância e adolescência. O juiz titular da Vara de Portel, Tiago Fernandes Estevam dos Santos, destacou o esforço das equipes para ampliar o acesso aos direitos básicos na região e disse que os direitos da infância e juventude ocupam um lugar central nessa ação do judiciário.
17: E a infância tem especial atenção nessa ação. crianças e adolescentes precisam ter seus direitos garantidos desde cedo. Por isso, o programa atua no fortalecimento da rede de proteção da infância, no combate ao trabalho infantil, na garantia do registro civil, no acesso à saúde, à educação, à proteção contra toda forma de violência e exploração. Muitas crianças da Amazônia ainda vivem sem documentos, sem acesso regular a serviços públicos e longe da presença do Estado. Essa ação vem justamente para aproximar os direitos de quem mais precisa.
16: A programação também inclui debates sobre trabalho infantil, direitos das mulheres, proteção digital e atendimento a comunidades quilombolas e extrativistas. Já o juiz auxiliar do Conselho Nacional de Justiça, José Gomes de Araújo Filho, ressaltou que a proposta é garantir atendimento ao maior número possível de moradores.
18: É surpreendente a quantidade de pessoas que precisam de serviço. Mostra uma deficiência no acesso à justiça a essas pessoas. É como o Estado brasileiro, obviamente, não consegue chegar até onde essas pessoas estão, mas o CNJ está aqui, conjuntamente com diversos parceiros, para poder assegurar o direito dessas pessoas que tanto precisam, em inúmeros serviços, seja de documentação civil, acesso à saúde e acesso a outros direitos de cidadania.
16: O encerramento da programação do Justiça Itinerante Cooperativa na Amazônia Legal, em Portel, está previsto para esta quarta-feira, dia 20 de maio, às 19 horas, com a realização do casamento comunitário de 45 casais. Também está programada a entrega de 43 títulos de propriedade a moradores do bairro Portelinha, dentro da ação Solo Seguro Favela e Comunidades. Agência Rádio Web de Belém, Edir Gaia.
7: Ganhar visibilidade, atrair parceiros e abrir novos mercados. Esses são alguns dos impactos relatados por mulheres empreendedoras que participam do Prêmio Sebrae Mulher de Negócios. As inscrições para a edição de 2026 seguem abertas até o dia 19 de junho para donas de pequenos negócios de todo o país, incluindo MEI, produtoras rurais, artesãs e empresas das áreas de inovação e negócios internacionais. A gerente de empreendedorismo feminino, diversidade e inclusão do Sebrae Nacional, Georgia Nunes, afirma que o prêmio vai além do reconhecimento financeiro.
10: É muito mais do que uma premiação. É muito mais do que um concurso de quem é melhor, de quem tem o negócio mais bem sucedido. É uma vitrine nacional para você mostrar o resultado de uma vida dedicada ao seu trabalho, ao seu projeto, ao seu serviço, ao seu produto. Uma vitrine para inspirar outras mulheres a também terem a coragem de abrirem os seus negócios, de realizarem, de tornarem os seus sonhos realidade.
7: A experiência da empreendedora potiguar Luana Vandense ajuda a mostrar esse impacto na prática. Ela venceu em 2024 a categoria Ciência e Inovação com a Blind Dog, empresa voltada a ajudar cães cegos a identificar obstáculos por meio de um dispositivo na coleira. Segundo Luana, a premiação ajudou a ampliar a visibilidade da marca e abriu novas oportunidades de mercado.
11: Quando a gente venceu a premiação, a gente conseguiu muita visibilidade. O prêmio deu uma visibilidade nacionalmente muito grande para a gente. Conseguiu ter um impacto nas vendas, onde mais pessoas compraram e principalmente nas conexões. Tem muitos investidores, parceiros que olham, né, quem são os vencedores do ano e com isso entram em contato e com isso a gente consegue abrir portas para novas oportunidades.
7: Podem participar mulheres empreendedoras maiores de 18 anos, cis ou trans, donas de pequenos negócios formalizados e com pelo menos um ano de atividade. Além do reconhecimento nacional, a premiação pode chegar a R$50 mil, além de capacitações, missões técnicas e conexões empresariais. Agência Rádio Web, produção e reportagem, Virgínia Alves.
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19: e participa. A segunda etapa do teste público de segurança dos sistemas eleitorais de 2025 comprovou mais uma vez a segurança do sistema eleitoral brasileiro. No teste de confirmação realizado na sede do Tribunal Superior Eleitoral em Brasília, ficou constatado que nenhum dos achados fragilizou o sigilo ou a integridade do voto, que são os pilares do processo eleitoral do país. Os investigadores que participaram da fase principal do teste da urna de 2025, ocorrida em dezembro, estiveram na sede do TSE para verificar se as melhorias sugeridas por eles foram incorporadas ao sistema eletrônico de votação pelas equipes técnicas da Justiça Eleitoral. As contribuições feitas pelos investigadores chamados para o teste de confirmação ocorreram no sentido de fortalecer alguns dos muitos mecanismos de segurança já implantados no processo eleitoral. O teste público da urna é uma das principais etapas de auditoria e fiscalização dos sistemas eleitorais. O objetivo é permitir que especialistas externos da Justiça Eleitoral analisem os programas utilizados nas eleições e contribuam para o aperfeiçoamento da tecnologia empregada no processo de votação e apuração dos resultados. É o que explica o diretor-geral do Tribunal Regional Eleitoral do Pará, Bruno Jorge Almeida.
20: O teste público de segurança de uma urna eletrônica, para mim, é uma demonstração prática de transparência, confiança e aperfeiçoamento da Justiça Eleitoral junto à democracia brasileira. Nesse momento, são convidados especialistas de fora da Justiça Eleitoral para tentar encontrar vulnerabilidades nos sistemas. Ou seja, será que alguém pode inserir votos na urna? Será que a urna ela é violável? Então, são convidados pessoas experientes e especialistas nessas áreas para tentar encontrar vulnerabilidades ou brechas de insegurança na urna. Isso permite que a Justiça Eleitoral fortaleça ainda mais suas barreiras de segurança antes da eleição.
19: Os testes confirmaram a eficácia das melhorias promovidas pela equipe técnica do tribunal, sem identificação de vulnerabilidades, e fazem parte do calendário permanente de auditorias da Justiça Eleitoral, realizados antes de cada pleito, com o objetivo de fortalecer a segurança, confiabilidade e a transparência do processo eleitoral brasileiro. 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Produção e reportagem, João Vitor Barra.
21: Nesta quarta-feira, a partir das 19h, o Senai vai realizar uma aula online gratuita sobre como usar a inteligência artificial para melhorar negócios e serviços. A transmissão será ao vivo pelo YouTube do Senai. A aula será conduzida por Sanval Ebert, coordenador de cursos do Senai Cimatec, e pelo professor Eduardo Soares, pesquisador em inteligência artificial na PUC-Rio. O conteúdo é voltado para profissionais, gestores e especialistas que desejam compreender como utilizar ferramentas de IA e tecnologias emergentes para agilizar processos, conquistar mais clientes e aumentar a receita de negócios e serviços. Além disso, o evento vai apresentar uma pós-graduação chamada MBA em Tecnologias Emergentes para a Transformação Digital, voltada para a indústria 4.0, economia digital, integração de dados e desenvolvimento de soluções inovadoras alinhadas às demandas contemporâneas. Então, só reforçando, para participar da Masterclass gratuita sobre inteligência artificial, basta acessar o canal do Senai no YouTube, nesta quarta-feira, às 19h. Agência Rádio Web. Produção e reportagem, Valquíria Alves.
22: A temporada de gripe começou mais cedo em 2026. Até o início de março deste ano, 26 estados já sinalizaram aumento dos casos de síndrome respiratória aguda grave, com mais de 16 mil casos identificados, segundo o informe do Ministério da Saúde. A Organização Pan-Americana da Saúde emitiu alertas recentes sobre uma possível temporada respiratória mais precoce ou mais intensa do que o habitual. Segundo especialistas, a vacinação anual contra a influenza continua sendo a forma mais eficaz de prevenção, mas muita gente ainda tem dúvidas sobre isso. Quem explica é a médica e sanitarista Melissa Palmieri, atual vice-presidente da Sociedade Brasileira de Imunizações Regional São Paulo.
1: Os vírus da gripe estão em constante mutação. Por isso, a vacina é atualizada anualmente para garantir proteção contra as cepas mais recentes. Assim, para se manter protegido, é necessário tomar a vacina a cada ano. E um recado importante aqui. Não quer dizer que se, por exemplo, o ano passado você atrasou e tomou em setembro, que você só pode tomar em setembro. Isso é um mito muito frequente. O momento ideal de vacinar é agora.
22: A vacina contra a gripe não causa gripe. Após a imunização, os efeitos mais comuns relatados são dor, inchaço e vermelhidão no local de aplicação, que costumam ser leves e desaparecer em 48 horas. Se você estiver com febre, é preferível adiar a vacina contra a gripe até se sentir melhor e estar com o sistema imunológico 100% recuperado. Isso também ajuda a não confundir com uma reação ao imunizante. A médica Melissa Palmieri relata a relevância da testagem rápida para o diagnóstico precoce.
1: A testagem rápida permite identificar se o paciente está com gripe ou outra infecção respiratória. Isso contribui para o início precoce de tratamento, reduzindo a transmissão e o risco de complicações, principalmente em pessoas vulneráveis que podem se beneficiar do uso de antivirais quando necessário.
22: No portal Fique Imune da empresa Abbott, é possível esclarecer dúvidas e encontrar o local mais próximo para se vacinar. 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Produção e reportagem, Carolina Cassola.
4: Bom, e assim finalizamos por aqui a nossa tarde de notícias no Jornal da R. A todos uma boa tarde. Fiquem agora com a programação 107.9. 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

0: 16:19.
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0: 16:21.
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4: 16 horas e 32 minutos.

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1: 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Hora certa.
2: 17 horas.
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0: vocês.
1: Obrigado, querido. Obrigado, senhor. Que privilégio, que prazer ter vocês com a gente. Muito obrigado.
2: Legal. Obrigado.
3: Obrigada, gente.
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0: 17:29.
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1: Boa tarde, irmão e irmã, você que está nos acompanhando pela rádio RFM de Rafar. Que graça, que alegria estar com você. Neste momento da tarde, vamos agradecer ao Senhor por tudo aquilo que Ele tem nos dado durante todo este dia. Somos seus filhos e como um bom pai, como o pai que acolhe, que perdoa, o pai que acompanha, Ele tem nos dado muitas coisas. Então neste momento, que seja um momento de agradecer. Pelas mãos de Maria, apresentemos ao Senhor todos os nossos agradecimentos do dia, desde o momento em que acordamos até este momento de agora. Saibamos ter um coração grato, um coração cheio de generosidade. Então, pelas mãos de Maria, agora, junto com Nossa Senhora, rezemos todos juntos uma Ave Maria, agradecendo ao Senhor pelo dom do nosso dia. Ave Maria, cheia de graça, o Senhor é convosco. Bendita sois vós entre as mulheres. Bendito é o fruto do vosso ventre, Jesus. Santa Maria, Mãe de Deus, rogai por nós, pecadores, agora e na hora de nossa morte. Amém. Amado irmão, amada irmã, receba agora, pela intercessão de Nossa Senhora, a bênção de Deus Todo-Poderoso e Rico em Misericórdia. Que esta bênção repouse sobre a tua casa, sobre a tua família, sobre a água que agora está à frente do teu rádio, este sal que você colocou também para ser abençoado, exorcizado, objetos. Que a bênção de Deus repouse sobre os doentes da nossa comunidade, sobre todos aqueles e aquelas que estão afastados da vida com Deus. Que esta bênção de Deus te fortaleça. Ele que é Pai, Filho e Espírito Santo. Amém. Um forte abraço, que Deus abençoe e excelente noite a todos.
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1: 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Hora certa.
2: 18 horas e 6 minutos.
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3: 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Hora certa.
4: 18:31.
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0: ficou aqui paradinho, né?
1: Hora certa!
2: 19 horas e 1 minuto.
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0: Dias de trabalho intenso dos três poderes, executivo, legislativo e judiciário, para combater a violência contra a mulher.
1: Hoje, todas essas esferas se reuniram novamente no Palácio do Planalto para fazer um balanço do Pacto Nacional Brasil contra o Feminicídio.
0: E o presidente Lula anunciou novas medidas que incluem a proteção das mulheres no ambiente digital.
2: Mais proteção à mulher no ambiente digital. O presidente Lula determinou que as plataformas digitais retirem conteúdos íntimos divulgados sem consentimento. E a partir de agora, plataformas digitais serão responsabilizadas, por exemplo, por publicar fraudes, tentativas de golpes e violência contra mulheres e meninas. A medida regulamenta o marco civil na internet. Os anúncios foram feitos no dia em que marca os 100 dias do Pacto Nacional Brasil contra o Feminicídio, firmado entre os três poderes, executivo, judiciário e legislativo. O presidente Lula destacou os avanços que o governo tem feito para combater agressões domésticas e o feminicídio e convocou toda a sociedade para aderir à luta.
3: Todo mundo tem que se sentir agredido quando uma mulher é agredida. Todo mundo tem que se sentir violentado quando uma menina de 12 anos é violentada. Todo mundo precisa trazer para si a responsabilidade de que a luta não é dos outros, a luta não é dela, a luta não é feminina, a luta é de ser humano.
2: Durante o evento, também foram sancionados projetos de lei que criam o Cadastro Nacional de Agressores, ampliam as determinações para afastamento imediato do agressor do convívio com a vítima, endurecem medidas contra criminosos que continuam ameaçando mulheres, mesmo após a prisão, e reduzem burocracias para acelerar a efetivação de medidas protetivas. A primeira-dama, Janja da Silva, destacou a importância do trabalho conjunto que o Pacto Brasil contra o Feminicídio desenvolveu.
4: Proteger a vida das mulheres não é pauta de um ou de outro grupo, de um único governo e de uma só instituição. É uma missão coletiva. Quando convocamos todos por todas, buscamos unir as múltiplas vozes que ecoam pela proteção da vida das mulheres.
2: Nesses 100 dias, o governo do Brasil promoveu um mutirão nacional que resultou em mais de 6.300 prisões de agressores, com 30 mil medidas protetivas acompanhadas e mais de 38 mil vítimas atendidas. Já as Casas da Mulher Brasileira realizaram 148 mil atendimentos neste ano e chegaram a 12 unidades em funcionamento no país. Além disso, mais de 6.500 agressores passaram a utilizar dispositivos de rastreamento e o Ligue 180 ampliou o atendimento para 24 horas por dia, por telefone, WhatsApp, e-mail e videochamadas em Libras. No primeiro trimestre de 2026, foram registrados 301 mil atendimentos. Reportagem Márcia Fernandes.
1: E a gente segue falando desse assunto porque nós temos conosco aqui no estúdio da Voz do Brasil a secretária nacional de enfrentamento à violência contra a mulher, Estela Bezerra.
0: Ela vai nos falar um pouco mais sobre as medidas assinadas hoje pelo presidente Lula na proteção dos direitos das mulheres. Boa noite, secretária, bem-vinda.
5: Boa noite, é um prazer imenso estar aqui com vocês.
0: Secretária, vamos começar falando dessa regulamentação do Marco Civil da Internet para ampliar a proteção das mulheres no ambiente digital. Um decreto assinado hoje pelo presidente determina que as plataformas retirem conteúdos íntimos de mulheres vazados sem o consentimento delas. Quais são os termos dessa determinação e como é que vai funcionar para que as mulheres consigam essa retirada rápido, urgente?
5: Olha, o decreto ele de imediato obriga as plataformas digitais a se corresponsabilizarem por esses conteúdos, fazendo com que as plataformas criem canais específicos de denúncia, retirem os conteúdos ofensivos até 2 horas, promovam e mantenham as provas e ainda divulguem o canal do 180 para que as mulheres possam ter acesso a outras informações. É o compartilhamento da responsabilidade dos conteúdos veiculados com as plataformas digitais.
1: E aí a expectativa, então, é que com essa responsabilização das plataformas que a senhora mencionou, elas se tornem mais proativas nesse processo, ou seja, elas próprias já façam esse monitoramento, já façam essa retirada e isso resulte em mais agilidade?
5: A proposta é essa, que tenha proatividade, corresponsabilidade. Se os meios de comunicação, que são concessões públicas, são corresponsáveis pelos conteúdos que veiculam, as plataformas digitais também o são. Eles têm tecnologias e filtro para aquilo que é necessário. Então, terá que ser também usar a tecnologia para a proteção das meninas e das mulheres. Isso também se estende às inteligências artificiais, que, por exemplo, retiram as roupas das pessoas, das mulheres e meninas, e que oferecem imagens falsas produzidas sinteticamente. Isso também será vedado pelo decreto.
1: Ah, isso é um ponto que eu acho interessante a gente abordar. Elas também, então, vão ter que se responsabilizar quando há esse uso de inteligência artificial para simular uma nudez, por exemplo, que nunca foi feita, inclusive.
5: Exatamente. Hoje você tem plataformas que ofertam isso, retirar a roupa das pessoas. Isso é uma questão ética. Então, nós colocamos também no decreto que a inteligência artificial, ela é vedada a esse uso e a plataforma é responsável pela veiculação dessas imagens falsas.
0: E os criminosos que fazem, que publicam esse tipo de coisa, também serão mais facilmente identificados, porque as plataformas terão que guardar e fornecer, né, quando solicitadas, informações sobre a origem dessas publicações, né?
5: Sim, a tecnologia é capaz de rastrear absolutamente tudo, de onde é postado, como é reproduzido. Essas 2 horas, inclusive, elas são muito poucas. Em 2 horas você pode ter uma difusão, uma disseminação de informação muito grande. Portanto, ele vai ser obrigado a vedar essa difusão e também a apagar esses conteúdos. Eles vão ter que investir em tecnologias para isso, porque ele já investe isso em termos de mercado. Então, vai ter que investir também para a proteção das mulheres.
1: Agora, secretária, também foi censurada hoje a lei que cria o Cadastro Nacional de Agressores. Esse cadastro, ele poderá ser acessado pelas mulheres, ele vai ser uma consulta pública ou ele vai ser de uso exclusivo de autoridades, por exemplo, para a polícia fazer investigações?
5: Isso ainda não está resolvido, isso vai ser regulamentado, né? Essa é uma lei que foi sancionada hoje, ela vai precisar de regulamentação e é necessário que a gente tenha muito zelo, muito cuidado com os conteúdos que vão ser utilizados. O que a gente tem compreensão é que esse cadastro vai reunir estupradores, feminicidas, agressores, tanto físicos como psicológicos, e esse cadastro de imediato será utilizado para investigação, mas há possibilidade de uso específico para usuários também. Isso ainda vai ter uma discussão na regulamentação da lei.
0: Outra preocupação, secretária, é com a proteção das mulheres vítimas de violência que denunciam seus agressores. Hoje também foram oficializadas medidas para oferecer mais segurança a essas mulheres. Que medidas foram essas?
5: Existem 2 situações muito preocupantes. Uma é aquela em que o agressor continua insistindo em ameaçar as mulheres. Acho que vocês acompanharam. Agressores que são presos e dizem vou matar, e dentro do presídio continuam a agir para que essas mulheres tenham a vida atormentada e às vezes sejam vítimas de feminicídio. Então é um endurecimento das leis dirigida aos agressores que persistem em fazer ameaça, e a outra é o afastamento imediato do agressor do lar. Muitas vezes as mulheres ficam submetidas a voltarem para a residência. Existe 65% das mulheres, elas não têm só dependência emocional, têm dependência financeira, ou total ou parcial. E nesse sentido é preciso afastar o agressor do lar. Então aumentaram as condições de afastar de imediato o agressor do lar.
1: Bom, para concluir, a gente não pode deixar de mencionar, né, secretária, que a gente está completando aí 100 dias do pacto entre os 3 poderes para esse combate ao feminicídio e à violência contra as mulheres. Queria que a senhora dissesse para a gente o que se pode destacar de avanços nesse período.
5: Olha, a gente avançou muito na ideia de responsabilização do agressor, de não naturalização da violência, porque quando a sociedade diz que um agressor fica solto ou não é punido, a gente está dizendo que ele está agindo comumente, né? Mas existe um grande destaque, né? É a articulação dos 3 poderes, onde o executivo, o legislativo e o sistema de justiça estão agindo coordenadamente, e ainda um desafio muito grande para a sociedade brasileira, que é a gente trabalhar com prevenção. Quando a gente falou em ambiente digital, a gente não está falando só de conteúdos criminosos, a gente está falando de conteúdo de ódio, de ideia de civilidade que está indo aí nessas rede pios ou pílulas vermelhas, né? Que são, inclusive, com atores que são capazes de ir para a mídia para dizer mentiras, criando situações e factoides que dá a entender que as mulheres são agressoras. Então, nós vivemos um momento em que a prevenção, a ação nas escolas, nos meios de comunicação, nas instituições religiosas, precisam disputar um modelo de civilidade. E eu acho que o presidente Lula fez um movimento muito importante. Quando ele chama os homens para o centro do debate, ele desloca a questão. Então, tem dois deslocamentos. Os homens estão no centro do debate. Se são agressores, podem ajudar a resolver o problema. O outro é que a vergonha não pode ser da vítima. Então, nós estamos nessa construção de uma sociedade que tem um modelo civilizatório onde as mulheres precisam ser respeitadas e não executadas pelos seus parceiros íntimos. Porque a diferença da violência contra os homens e da violência contra as mulheres é justamente que o seu agressor faz parte da sua relação de intimidade familiar. E isso é insustentável.
0: Muito bem, nós conversamos com Estela Bezerra, secretária nacional de enfrentamento à violência contra a mulher. Muito obrigado por sua entrevista aqui à Voz do Brasil.
5: Eu que agradeço, Luciano.
6: E as empresas de tecnologia Google, Meta, TikTok, Kuai e Microsoft foram notificadas pela Advocacia Geral da União, que solicitou a colaboração no combate e na prevenção de fraudes digitais relacionadas ao programa Novo Desenrola Brasil.
0: A iniciativa tem como objetivo apoiar famílias brasileiras na renegociação de dívidas.
6: Na notificação encaminhada às empresas, a instituição destacou que os golpes digitais, além de explorarem a vulnerabilidade dos beneficiários, fragilizam a confiança em políticas públicas legítimas e representam um dano à credibilidade das ações estatais.
0: Motoristas por aplicativo e taxistas já começaram a se inscrever no Move Táxi Aplicativos para o financiamento de veículos novos.
6: O governo do Brasil acredita que o programa tem potencial para comercializar até 300 mil veículos em todo o país.
0: E o programa traz vantagens para as mulheres, como taxas de juros mais baixas e recursos para a compra de equipamentos de segurança.
7: Em menos de 24 horas, 164 mil motoristas se inscreveram para participar do programa Move Táxi Aplicativos. Podem participar motoristas de aplicativo com cadastro ativo há pelo menos 12 meses, com ao menos 100 corridas na mesma plataforma e taxistas registrados e em atividade. As condições valem para carros novos de até R$150 mil, de montadoras habilitadas no programa Mover. O taxista Francisco Neto, de Brasília, acredita que assim todos saem ganhando.
8: Parece que é um projeto bom, né? Todo mundo ganha, né? Porque se a frota está renovada, é tendência que melhora para todo mundo.
7: Para fazer a inscrição no programa, basta acessar gov.br/movebrasil. Como conta o Wallace Moreira Lima, secretário nacional de Desenvolvimento Industrial, Inovação, Comércio e Serviços.
9: A partir desse link que o trabalhador se cadastra, ele já vai ter a informação em 5 dias se ele estar apto ao programa. E aí ele já vai saber que ele pode se beneficiar desse programa.
7: E as condições de financiamento para homens e mulheres são diferenciadas, como explica o secretário Wallace Moreira Lima.
9: Para as mulheres, terá uma taxa de juros menor, a carência para o homem e para a mulher são de 6 meses. Para o homem, o financiamento em até 60 vezes, mas para as mulheres em até 72 vezes.
7: Pelo programa, as mulheres podem dispor ainda de R$15 mil para comprar equipamentos de segurança. Para a motorista por aplicativo, Karine Trindade, uma oportunidade para as mulheres.
10: Para nós é uma grande vitória e para as mulheres que vai ter os juros mais reduzidos também e esse financiamento mais facilitado para todos os trabalhadores e trabalhadoras de aplicativo.
7: O total de crédito disponível para o programa é de R$30 bilhões por meio do Banco Nacional de Desenvolvimento Econômico e Social, BNDES. Os financiamentos devem ser efetivados a partir do dia 19 de junho. De acordo com o Ministério da Fazenda, esse prazo é necessário para definição de detalhes e informações aos bancos comerciais sobre o programa. Com locução de Nazi Brum, reportagem de Luciana Colares de Holanda.
6: Hoje, no programa Bom Dia Ministro, produzido pela Empresa Brasil de Comunicação, Volney Queiroz, da Previdência Social, afirmou que o governo trabalha para reduzir a fila do INSS.
0: Entre as ações para reduzir as filas estão a realização de mutirões e a contratação de novos peritos.
6: Segundo o ministro, a fila de solicitações do INSS caiu mais de 500 mil nos últimos 2 meses e agora está no menor patamar em 16 meses.
11: O nosso desafio, a nossa tarefa é deixar essa fila abaixo de 1.300.000, ou seja, 1.300.000 é só o fluxo do mês, não tem ninguém esperando, e abaixo dos 45 dias. E nós estamos indo bem nessas duas categorias, digamos, e estamos avançando bem. Estou querendo zerar essa fila até o final desse ano.
0: A equipe de meio ambiente do governo do Brasil fez um alerta para os impactos de 5 projetos de lei em tramitação no Congresso Nacional que, segundo o Ministério, se forem aprovados, vão trazer grandes prejuízos ao ecossistema no país.
1: De acordo com o Ministério do Meio Ambiente, os textos podem permitir, por exemplo, que uma espécie em extinção não faça parte da lista nacional oficial, se houver interesse econômico, reduz áreas protegidas e restringe punições de crimes ambientais.
0: Entre os pontos criticados está a proibição do uso de imagens de satélite para embargos remotos em áreas desmatadas. Segundo o presidente substituto do IBAMA, Jair Schmidt, grande parte das fiscalizações contra o desmatamento depende dessa tecnologia.
12: Hoje eu diria que 2/3 de todas as autuações que o IBAMA realiza, voltada à fiscalização da flora, combate ao desmatamento, né? Não só na Amazônia, nós temos um olhar específico para a Amazônia, mas também nós temos desmatamento nos outros biomas, né? Alguns muito sensíveis, que também são afetados por vários desses projetos de lei antiambientais.
1: O ministro do Meio Ambiente e Mudança do Clima, João Paulo Capobianco, informou que vai continuar atuando junto a deputados e senadores para discutir os projetos.
13: Continuamos atuando na Câmara lá, debatendo, buscando o entendimento, mas está muito difícil, como vocês têm visto. Vamos atuar no Senado e vamos atuar após, caso isso tramite seja aprovado no Senado, vamos também trabalhar em relação a apresentar ao Presidente da República esses fatos para que o presidente possa analisar os encaminhamentos que deverá propor.
0: O Brasil ganha reforço de quase 500 mil professores considerados qualificados para o ensino.
1: É o que apontam os resultados da prova nacional docente realizada pela primeira vez no ano passado.
0: A avaliação integra o exame teórico do ENAD das licenciaturas, que avalia a formação inicial de professores.
1: O Ministério da Educação divulgou os dados hoje e anunciou mudanças nos cursos de licenciatura com base nas novas regras da educação à distância.
14: A primeira edição da prova nacional docente teve quase 1.100.000 inscritos. Criada dentro do programa Mais Professores para o Brasil, a prova nacional docente não é obrigatória, mas pode ser usada por estados e municípios em concursos públicos e processos seletivos para professores. Ao todo, 1.530 redes de ensino aderiram à prova. Do total de participantes, 65% foram considerados proficientes. O ministro da Educação, Leonardo Marquini, destacou que a prova pode ajudar as redes públicas a melhorar a seleção de professores.
15: Temos quase 500.000 de professores proficientes e que estão à disposição das redes municipais e estaduais, e agora elas têm à disposição um instrumento poderoso que vai poder selecionar da melhor maneira possível.
14: Além da prova nacional docente, o Ministério da Educação divulgou os resultados do ENAD das licenciaturas 2025, que avalia a qualidade da formação inicial de professores. Entre os concluintes de cursos presenciais, 73% foram considerados proficientes. Na educação à distância, o percentual foi de 47%. Também houve diferença por tipo de instituição. Nas universidades públicas federais, a proficiência foi de aproximadamente 76%. Nas públicas estaduais, de 73%. Nas instituições privadas, o índice ficou em 46%. Segundo o MEC, 56% dos cursos avaliados ficaram com conceitos 3, 4 ou 5 no ENAD. O ministro da Educação, Leonardo Marquini, destacou o ineditismo dos dados e os desafios para a formação de professores no país.
15: Pela primeira vez temos resultados dessa magnitude. Com esse detalhamento, a gente vai instituir novas políticas e novas ações para que a gente possa melhorar em todas as áreas a formação de professores no Brasil.
14: Com base nos resultados e nas novas regras para a educação à distância, o MEC informou que todos os cursos de licenciatura EAD não podem abrir novas matrículas e serão encerrados quando as turmas atuais concluírem a formação. Os cursos presenciais também terão que se adequar. Até maio de 2027, deverão reduzir a carga horária à distância de 40 para 30%. Reportagem Jéssica Gonçalves.
0: A próxima edição da Prova Nacional Docente já tem data marcada. Será no dia 20 de setembro.
1: Nessa edição, o exame vai avaliar 21 licenciaturas e os resultados serão divulgados em dezembro.
0: Mais rapidez e segurança na hora de fazer check-in em hotéis e pousadas pelo país. Já está valendo a Ficha Nacional de Registro de Hóspedes.
1: A medida do governo do Brasil busca reduzir a burocracia, dar mais conforto aos viajantes e garantir segurança à rede hoteleira.
0: A ficha é obrigatória, 100% digital e conectada ao sistema gov.br.
16: O que antes era feito no papel, agora em formato 100% digital. A Ficha Nacional de Registro de Hóspedes agiliza a identificação dos turistas, evitando filas e reduzindo custos. A iniciativa preza pelo respeito à privacidade e cumpre a Lei Geral de Proteção de Dados. É o que garante o gerente-geral, Jean Nogueira.
17: É um sistema 100% seguro, né? Na verdade, a gente melhora o processo para evitar fraudes, né? A ficha digital, ela é conectada direto com gov.br, então você acaba tendo um controle melhor, é uma segurança a mais para o hóspede e uma segurança a mais para
16: o
17: hotel.
16: O novo sistema passou a ser obrigatório desde 20 de abril. Ele parece com os check-ins de aeroportos. O registro digital pode ser realizado previamente ou na hora da hospedagem. Para a hóspede paulista Tayane Garcia, o check-in digital poupa tempo para quem tem pressa.
18: Tudo que dê para facilitar o teu dia a dia é sempre bem-vindo.
16: A plataforma não coleta dados sobre despesas do cliente e nem monitora pessoas. Serve apenas para registrar informações sobre o turismo e também apoiar a segurança pública. Um ganho para hóspedes e para a rede hoteleira, como defende Jean Nogueira.
17: Os dados que o cliente preenchia na ficha antiga, a gente tinha que mensalmente enviar para os órgãos competentes. Isso hoje é feito automaticamente.
16: No caso de turistas estrangeiros, a ficha disponibiliza módulos específicos em inglês e espanhol. O sistema é intuitivo e respeita os padrões globais de hospitalidade. Reportagem Cleide Lopes.
1: E essas foram as notícias do governo do Brasil.
0: Fique agora com o Minuto do TCU. Em seguida, as notícias do Poder Judiciário e do Congresso Nacional. Boa noite.
1: Boa noite para você e até amanhã.
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21: O novo ministro do Tribunal de Contas da União, Odair Cunha, tomou posse do cargo nesta quarta-feira, dia 20 de maio. A cerimônia foi realizada na sede do TCU, em Brasília, e teve a presença do presidente da República, Luiz Inácio Lula da Silva, o vice-presidente Geraldo Alckmin e diversas outras autoridades. Durante seu discurso, Odair Cunha relembrou sua trajetória e destacou que chega à Corte de Contas devido à sua história pública.
22: Hoje estou aqui porque fui escolhido pelo Congresso Nacional, por homens e mulheres eleitos pelo povo brasileiro. Recebo essa escolha não apenas como uma honra pessoal, mas também como um reconhecimento de que a experiência pública, a escuta e o diálogo podem contribuir para a missão dessa instituição.
21: O ministro ocupa a vaga deixada por Haroldo Cedraz, que se aposentou em fevereiro. Saiba mais em tcu.gov.br.
20: 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Você vai ouvir agora notícias do Poder Judiciário.
23: Presidente do STF e do CNJ anuncia avanços na concessão de medidas protetivas para mulheres.
24: STJ identifica habeas corpus com erros gerados por inteligência artificial e comunica caso à OAB.
23: Presidente do TSE destaca a atuação da Justiça Eleitoral no combate à fraude e à cota de gênero.
24: Boa noite, eu sou Marcela Luiza.
23: E eu sou Walter Lima.
24: Mais de 50% das medidas protetivas de urgência são concedidas no mesmo dia em que são requeridas e cerca de 90% são analisadas em até 48 horas.
23: O dado foi apresentado hoje durante cerimônia no Palácio do Planalto, que marcou os 100 dias do Pacto Brasil de Enfrentamento do Feminicídio entre os três poderes. Pablo Lemos.
25: O presidente do CNJ e do Supremo Tribunal Federal, ministro Edson
2: Anderson Fachin, afirmou que os resultados iniciais demonstraram avanço na resposta institucional aos casos de violência doméstica e feminicídio.
3: Quando os três poderes caminham juntos, o Estado brasileiro é capaz de proteger quem mais precisa e é capaz de fomentar uma mudança cultural.
2: Fachin também destacou a implementação do Formulário Nacional de Avaliação de Risco, documento eletrônico que permite a tramitação digital dos pedidos de medidas protetivas.
24: Ministro do STJ identifica habeas corpus com erros criados por IA e determina a comunicação à OAB.
4: A defesa pedia a soltura de um preso preventivamente por tráfico de drogas em Minas Gerais. Fátima Uchoa.
5: O ministro Rogério Schietti Cruz apontou que no pedido havia citações fabricadas em série, fenômeno conhecido como alucinação de inteligência artificial, quando a ferramenta cria informações falsas com aparência de verdadeiras. O advogado admitiu o uso eventual da tecnologia, mas afirmou ter feito revisão técnica e jurídica do conteúdo. No entanto, para o relator, os elementos contradizem essa afirmação. Assim, Schietti determinou o envio de ofício à Ordem dos Advogados do Brasil para a ciência dos fatos e eventual adoção de medidas cabíveis. Mesmo com as falhas identificadas no habeas corpus, o ministro concluiu que a prisão preventiva estava devidamente fundamentada e negou a liminar.
24: Presidente do TSE destaca a atuação da Justiça Eleitoral no combate da fraude à cota de gênero.
4: Ministro Nunes Marques ressaltou novo pleito em Melgaço, no Pará. Fábio Ruas.
8: Melgaço elegeu 3 mulheres em eleições suplementares para ocupar cadeiras na Câmara Municipal. De acordo com Nunes Marques, a nova eleição teve como destaques a agilidade e a eficiência da apuração em um município marcado por extensas áreas ribeirinhas. O presidente do TSE reafirmou o compromisso da Justiça Eleitoral com a inclusão política das mulheres e de outros grupos da sociedade, o que, segundo ele, é uma verdadeira exigência democrática.
24: A Justiça do Trabalho segue em ação na Ilha do Marajó.
4: Durante a itinerância, juízes estão dando solução a várias pendências judiciais. Luma Soares.
25: Em Melgaço, a Justiça Trabalhista reforça o combate ao trabalho escravo contemporâneo e infantil, além de garantir um protocolo para julgamentos com perspectiva inclusiva. Um outro eixo de apoio aos moradores houve doação de computadores e cursos de inclusão no mercado de trabalho. O mutirão do Justiça Itinerante vai até sexta-feira, dia 22.
24: MPF pede a suspensão imediata de leilões de energia elétrica que podem encarecer a conta de luz em pelo menos 500 bilhões de reais pelos próximos 15 anos.
4: Caso os órgãos não atendem à recomendação no prazo de 48 horas, o MPF poderá adotar medidas judiciais. Tatiana Castro.
26: A investigação do MPF aponta que os preços teto dos leilões, isso é, o valor máximo que o governo aceitaria pagar pela energia, sofreram um aumento repentino, entre 73% e 100%. Além da suspensão imediata do leilão, o MPF também pede que os órgãos refaçam os cálculos com base em premissas neutras e independentes. Caso os órgãos não acatem a recomendação no prazo de 48 horas, o MPF poderá adotar as medidas judiciais.
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24: Uma boa noite.
4: E até amanhã.
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0: Eu sou Paula Groba.
1: E eu sou Humberto Pinheiro.
0: E estes são os destaques de hoje do Jornal do Senado, que começa agora.
1: Senado aprova novo piso para médicos e cirurgiões dentistas. Texto segue para a Câmara.
0: Governo e Senado negociam MP para criar crédito especial a produtores afetados por desastres climáticos.
1: Plenário conclui votação de indicações para embaixadas, CVM e Corregedoria do Conselho Nacional de Justiça.
0: Boa noite.
1: Boa noite.
0: Médicos e cirurgiões dentistas poderão passar a ter um piso salarial nacional definido em lei. Uma proposta aprovada na Comissão de Assuntos Sociais fixa o valor inicial de R$13.662, com previsão de reajuste anual.
1: A proposta segue para análise da Câmara dos Deputados. Repórter Patrícia Oliveira.
2: Médicos e cirurgiões dentistas passam a receber um piso salarial de R$13.662 para uma jornada semanal de 20 horas. O reajuste de salário foi aprovado na Comissão de Assuntos Sociais. A proposta da senadora Daniela Ribeiro, do Progressistas da Paraíba, atualiza regras da legislação de 1961 sobre a remuneração dessas categorias. O senador Fernando Dueire, do PSD de Pernambuco, também determinou o reajuste anual pelo IPCA, adicional de 50% para trabalho noturno e horas extras, além de intervalo de descanso de 10 minutos a cada uma hora e meia trabalhada. Dueire destacou que o congelamento do piso desde 2022 contribuiu para a precarização das relações de trabalho na área da saúde, além da dificuldade de profissionais permanentes em municípios pequenos e regiões remotas.
3: Ao fixar piso concreto com correção anual, contribui para reverter essa tendência, para que as políticas de interiorização de profissionais produzam efeitos duradouros, em vez de depender exclusivamente de programas emergenciais e transitórios.
2: A proposta prevê ainda que o aumento das despesas de estados e municípios seja custeado por transferências do Fundo Nacional de Saúde. Se não houver pedido para votação no plenário, a proposta segue para análise da Câmara dos Deputados.
0: E seguiu para o plenário do Senado a ampliação de direitos para agentes de vigilância sanitária e agentes indígenas de saúde e saneamento. A proposta equipara benefícios já garantidos a outras categorias do SUS e reconhece o papel desses profissionais na prevenção de doenças e no atendimento a comunidades vulneráveis, muitas vezes em áreas remotas.
1: E uma sugestão legislativa transformada em projeto de lei pela Comissão de Direitos Humanos poderá reajustar em até 100% as bolsas do programa Mais Médicos. As informações com Rodrigo Rezende.
4: As bolsas pagas no programa Mais Médicos podem ter um reajuste de até 100%. Uma sugestão legislativa com esse tema, apresentada por meio do programa E-Cidadania, foi acatada pela Comissão de Direitos Humanos e Legislação Participativa e passará a ser analisada no Senado como projeto de lei. O relator, senador Zequinha Marinho, do Podemos do Pará, ressaltou que os reajustes das bolsas desde a criação do programa não acompanharam a inflação.
5: Efetivamente, quando da criação do programa, em 2013, as bolsas pagas eram formação de R$10.000, supervisão de R$4.000 e a tutoria de R$5.000. 13 anos depois, enquanto a bolsa formação é de R$14.161,63, as outras duas sequer tiveram os seus valores atualizados.
4: O projeto de lei que será discutido reajusta as bolsas para os seguintes valores: formação, R$20.000, supervisão, R$8.000 e tutoria, R$10.000. A partir da publicação da possível lei, os reajustes seriam anuais baseados no IPCA.
0: O presidente do Senado, Davi Alcolumbre, convocou uma sessão conjunta do Congresso Nacional para analisar vetos à lei de diretrizes orçamentárias que impedem municípios inadimplentes com até 65 mil habitantes de celebrar convênios e receber recursos federais.
1: Segundo Alcolumbre, a votação poderá permitir o acesso de mais de 3 mil municípios a recursos federais. Ele afirmou ainda que a pauta foi definida após pedido apresentado durante a Marcha dos Prefeitos, organizada pela Confederação Nacional dos Municípios, realizada nesta semana em Brasília. A sessão do Congresso está agendada para esta quinta-feira.
6: Nós fizemos um compromisso, o Senado e a Câmara dos Deputados, para convocarmos uma sessão no dia de amanhã com apenas 4 dispositivos da LDO que tratam da derrubada dos vetos que viabilizam mais de 3.100 municípios brasileiros acessarem os recursos com convênios federais do Brasil.
0: E o Senado aprovou nesta terça-feira a indicação de 7 diplomatas para chefiar embaixadas e representações do Brasil no exterior. Entre os nomes aprovados estão os novos embaixadores do Brasil no Japão, Vietnã, Omã, Albânia, Belize e Bahamas, além do representante permanente do país na Organização das Nações Unidas, Ricardo de Souza Monteiro.
1: O plenário também aprovou indicações para a Comissão de Valores Mobiliários e para a Corregedoria do Conselho Nacional de Justiça. Otto Eduardo Fonseca Lobo foi aprovado para a presidência da CVM. Os indicados agora poderão ser nomeados pela presidência da República.
0: E a Comissão de Assuntos Econômicos adiou a votação do projeto que cria uma linha especial de crédito para produtores rurais afetados por eventos climáticos e crises internacionais. Relator da proposta, o senador Renan Calheiros, do MDB de Alagoas, retirou o texto da pauta após pedido do Ministério da Fazenda para novas negociações.
1: A proposta prevê o uso de recursos do Fundo Social do Pré-Sal para financiar agricultores prejudicados por secas, enchentes e impactos econômicos de conflitos geopolíticos. O texto também estabelece juros diferenciados, prazo de pagamento de até 10 anos com 3 de carência, além de regras para atender produtores, cooperativas e associações em situação de calamidade ou com perdas na produção. Após reunião com a equipe econômica na tarde de hoje, Renan Calheiros afirmou que houve avanços nas negociações e sinalização de apoio do governo à medida.
7: Tá tudo caminhando bem no sentido de se publicar uma medida provisória com critérios de enquadramento, de juros, de carência e de prazo de 10 anos para pagar. O ministro da Fazenda está fazendo da sua parte tudo, absolutamente tudo, para que essa negociação seja concluída na próxima segunda-feira.
0: Enchentes, secas e ondas de calor cada vez mais intensas estarão no centro de um debate no Senado sobre mudanças climáticas. A discussão vai tratar dos impactos de fenômenos como o El Niño e das formas de prevenir e responder a desastres naturais.
1: Para o senador Esperidião Amin, do PP de Santa Catarina, o objetivo é trabalhar para reduzir perdas humanas, sociais e econômicas causadas por eventos climáticos extremos. A sessão está marcada para o próximo dia 28 de maio.
8: Reduzir danos significa salvar vidas em primeiro lugar e reduzir o impacto na economia, na sociedade brasileira, especialmente dos estados que venham a ser os alvos maiores desta possível calamidade climática, ou pelo menos desse transtorno climático, a nos prevenirmos.
0: Já o senador Cleitinho, do Republicanos de Minas Gerais, criticou a proposta que permite o parcelamento de dívidas de partidos políticos. O texto foi aprovado pela Câmara dos Deputados e deve ser analisado pelo Senado.
1: O parlamentar defendeu que o Congresso Nacional priorize medidas para melhorar a qualidade de vida dos trabalhadores. Segundo Cleitinho, o alto custo de vida tem dificultado o acesso da população a itens básicos. Ele também cobrou mais debates sobre a escala de trabalho 6x1.
9: Vim falar que não pode discutir essa questão do fim da escala 6x1. Pois tem que discutir sim. Traga a compensação, coloque na balança aqui, equilibra a balança, tanto para o empresário quanto para o trabalhador.
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1: Edição de Paula Groba e trabalhos técnicos de Eliseu Caires. O Jornal do Senado fica por aqui. Acompanhe agora as notícias da Câmara dos Deputados. Boa noite.
0: Boa noite e até amanhã.
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12: Câmara aprova mudanças nas regras de prestação de contas de partidos.
13: Plenário aumenta a pena para crime virtual contra crianças e adolescentes.
14: Deputados defendem a descentralização de recursos para os municípios.
15: Boa noite. Gilson Daniel, do Podemos do Espírito Santo, aproveita a marcha dos prefeitos em Brasília para defender a ampliação dos recursos destinados aos municípios. Ele assinala que é nas cidades que a população busca atendimento de saúde, educação e assistência social.
16: Gilson Daniel avalia que a Câmara precisa debater o financiamento municipal para desconcentrar verbas públicas da União e dos estados. O congressista reforça a importância das emendas parlamentares como instrumento de apoio aos mais de 70 municípios capixabas.
15: Gabriel Nunes, do PSD, defende solução definitiva para as dívidas dos municípios com o INSS, principalmente nas pequenas e médias cidades. O parlamentar aponta que na Bahia, prefeituras enfrentam dificuldades para pagar suas obrigações sem comprometer os serviços oferecidos à população.
16: Gabriel Nunes pede que o Congresso enfrente a pauta diante do peso da alíquota previdenciária nos cofres das prefeituras. Ele propõe o retorno do índice de contribuição a 8%, com o objetivo de aliviar os gastos das pequenas e médias cidades baianas.
15: Daniel Tzerciak, do PSDB do Rio Grande do Sul, comemora a garantia da Agência Nacional de Transportes Terrestres de que este ano não haverá cobrança de pedágios nas BRs 116 e 392. O deputado afirma que o fim do antigo contrato de concessão interrompe um ciclo de tarifas elevadas.
16: Daniel Tzerciak considera que a pausa nas cobranças é necessária para estimular o desenvolvimento econômico, atrair investimentos e gerar empregos nos mais de 100 municípios da mesorregião da metade sul gaúcha.
15: Marcelo Nilo, do Republicanos, critica a gestão do governo da Bahia, afirmando que áreas como saúde, segurança pública, educação e geração de empregos enfrentam dificuldades. O parlamentar também questiona gastos com eventos institucionais diante de demandas sociais da população.
16: Marcelo Nilo relembra o rompimento político com o PT após décadas de aliança e faz críticas ao governo federal. Na visão do deputado, a insatisfação popular com as atuais gestões petistas na Bahia e no país.
11: Trabalho.
15: Benedita da Silva, do PT do Rio de Janeiro, reforça seu apoio à PEC do fim da escala 6x1. A deputada argumenta que a redução da carga horária melhora a produtividade por diminuir o esgotamento físico e mental que afeta os trabalhadores no país.
16: Benedita da Silva afirma que a mudança para o modelo 5x2 viabiliza períodos adequados para o descanso e para a convivência familiar. Ela critica o posicionamento contrário à PEC e classifica a jornada 6x1 como exaustiva para a classe trabalhadora.
15: João Daniel, do PT de Sergipe, defende o fim da escala 6x1 e afirma que a redução da jornada vai garantir mais qualidade de vida aos trabalhadores, com mais tempo para descanso, convivência familiar e cuidados com a saúde.
16: João Daniel também enaltece mobilizações sociais e sindicais em defesa da proposta e sustenta que a mudança pode fortalecer a economia e ampliar a valorização da classe trabalhadora no país.
15: Daiana Santos, do PCdoB do Rio Grande do Sul, defende a adoção da jornada de 5 dias de trabalho para 2 de descanso. Segundo ela, a proposta garante condições mais humanas e combate rotinas exaustivas enfrentadas por milhões de trabalhadores.
16: Daiana Santos critica medidas que condicionam a redução da jornada a mudanças em direitos trabalhistas, como cortes no FGTS e desoneração patronal. Para a deputada, a melhoria das condições de trabalho não deve servir como moeda de troca nas negociações do Congresso.
15: Fernando Mineiro, do PT do Rio Grande do Norte, defende o fim da escala 6x1 com redução da jornada semanal para 40 horas. O legislador sustenta que a mudança tem apoio da maioria da população brasileira por garantir mais tempo de descanso aos trabalhadores.
16: Fernando Mineiro critica a tentativa de mudança na PEC do fim da escala 6x1 que acrescenta o período de 10 anos para a implantação da escala 5x2. Ele pede que a sociedade e as centrais sindicais acompanhem a votação para pressionar o Congresso em defesa da redução do tempo de trabalho.
15: Marcon, do PT do Rio Grande do Sul, condena parlamentares da oposição que não apoiam a PEC do fim da escala 6x1. O deputado afirma que os trabalhadores precisam de mais tempo para cuidar da saúde, conviver com a família e ter acesso ao lazer.
16: Marcon critica a apresentação de uma emenda que prevê, em vez de reduzir a jornada para 40 horas, aumentar para até 52 horas de trabalho por semana. Na opinião do congressista, quem defende esse tipo de mudança trata o trabalhador como máquina, não como ser humano.
11: Votação.
15: Câmara aprova projeto que permite que o trabalhador empregado na safra agrícola continue a receber o Bolsa Família. O repórter Marcelo Larcher tem mais detalhes.
17: O plenário da Câmara concluiu a aprovação de um projeto que garante a continuidade do pagamento de benefícios sociais, como o Bolsa Família, para o trabalhador que se empregar em atividade ligada à safra agrícola. Esse tipo de serviço varia de acordo com a atividade agrária e compreende o período entre o preparo do solo e a colheita. Os contratos para esse tipo de trabalho, de acordo com a lei de 1973, tem um período máximo de 2 anos. Acontece que as regras do Bolsa Família estão atreladas a um valor máximo de renda por pessoa. Esse limite foi definido em R$218 mensais, o que faz com que o trabalhador perca o direito se obtiver um trabalho com carteira assinada, como é o caso da safra. O argumento é de que algumas culturas agrícolas, como o café, o alho, a batata, a uva, a maçã e a cebola, têm elevada necessidade de mão de obra, o que faz com que o trabalhador prefira manter a Bolsa Família a trabalhar com carteira assinada. O projeto apresentado pelo deputado Zé Vitor, do PL de Minas Gerais, foi aprovado pela Câmara em 2024 e depois foi alterado pelo Senado. A proposta retornou para análise dos deputados e o relator, deputado Evair Vieira de Mello, do Republicanos do Espírito Santo, rejeitou a maioria das mudanças feitas pelos senadores. O texto original aprovado pela Câmara retira do cálculo da renda familiar, para efeito do recebimento de benefícios sociais, o salário recebido pelo trabalhador no contrato da safra. O Senado, por sua vez, optou por alterar a regulamentação do programa Bolsa Família, para prever a reinclusão do beneficiário excluído no caso da média anual de renda da família superar o limite permitido. Para o relator Evair Vieira de Mello, a mudança não garante a permanência do trabalhador safrista no Bolsa Família.
18: Entendemos que a proposta do Senado Federal, ela não aprimora significativamente a operacionalização do programa Bolsa Família, na medida em que continua a impedir a contratação de safristas, cuja condição, mesmo após a sua contratação, ainda é de vulnerabilidade social em face as peculiaridades inerentes à atividade agropecuária que é sazonal. O contrato de safra desempenha papel essencial para a manutenção da produção agrícola e da pecuária nacional.
17: O projeto que garante a continuidade do pagamento de benefícios sociais com o Bolsa Família para o trabalhador que se empregar em atividades ligadas à safra agrícola seguiu para a sanção presidencial e já pode virar lei. Rádio Câmara de Brasília, com informações de Antônio Vital, Marcelo Larcher.
11: Agricultura.
16: Tiago de Joaldo, do Republicanos de Sergipe, cobra do governo a conclusão de estudos sobre possível prática de dumping na importação de leite da Argentina e do Paraguai. Ele afirma que a concorrência estaria prejudicando produtores brasileiros e tornando a atividade economicamente insustentável.
15: Tiago de Joaldo também pede ações do governo de Sergipe para fortalecer a cadeia leiteira local. Ele menciona, por exemplo, incentivos tributários, compras públicas de leite produzido no estado e apoio institucional aos produtores do sertão sergipano.
16: Dr. Flávio, do PL, exalta a exposição de produtos do agronegócio do Rio de Janeiro na Câmara, com a participação de produtores da região serrana e do norte fluminense. O parlamentar assinala que a divulgação de produtos regionais amplia mercados e fortalece a agricultura do estado.
15: Dr. Flávio pediu ainda a derrubada do veto presidencial ao projeto que reconhece o norte e noroeste fluminense como região do semiárido. Para o deputado, a medida vai facilitar o acesso ao crédito e ampliar investimentos para os produtores rurais da região.
11: Justiça.
16: Câmara aprova projeto que aumenta a punição para pedófilos quando o crime é cometido pela internet. O repórter Antônio Vital acompanhou a votação.
19: Deputados e deputadas aprovaram um projeto que aumenta penas para crimes relacionados a abusos sexuais de crianças e adolescentes em ambientes digitais, inclusive com o uso de ferramentas de inteligência artificial. A proposta considera a violência sexual de criança ou adolescente qualquer representação de atividade sexual ou nudez que envolva criança ou adolescente real ou fictícia. Isso vai valer para fotografia, vídeo ou imagem digital, mesmo que produzida, manipulada ou gerada com o uso de tecnologias digitais, inclusive inteligência artificial. A proposta também deixa claro no Código Penal que todos os crimes contra a dignidade sexual, como estupro e estupro de vulnerável, também serão caracterizados quando cometidos no ambiente digital. Todos esses crimes passam a ser considerados hediondos, o que significa mais tempo de cumprimento de pena em regime fechado. O projeto também torna crime o simples acesso ao conteúdo de pedofilia na internet. Ou seja, isso será crime mesmo

0: Inserido na proposta após o caso de um criminoso no Rio Grande do Sul que vitimou 127 meninas usando perfis falsos criados por inteligência artificial. Além do aumento de penas, o projeto legaliza a infiltração policial em investigações sobre redes de pedofilia na internet, em especial as chamadas rondas virtuais, com possibilidade, inclusive, de requisição de dados de conexão às plataformas sem a necessidade de autorização judicial. Isso poderá ser feito no caso de risco iminente à vida ou integridade física de crianças vítimas de abusos. Para a relatora Rogéria Santos, a proposta moderniza a legislação.
1: A proposição institui medidas modernas de enfrentamento e repressão aos crimes de violência sexual contra crianças e adolescentes no ambiente digital. Ao regulamentar a ronda virtual e os crimes praticados com o uso de inteligência artificial e da utilização de técnicas de mascaramento de endereço de IP, os números, senhoras e senhores, são alarmantes.
0: O texto também cria novo crime no Estatuto da Criança e do Adolescente, com pena de até 6 meses de prisão para quem deixar de comunicar ao Conselho Tutelar, ao Ministério Público ou à polícia casos de abuso sexual pela internet. A proposta garante ainda à criança ou adolescente vítima de violência sexual o direito ao atendimento psicológico e psicossocial especializado no Sistema Único de Saúde, o SUS, e o agressor será obrigado a cobrir todos os custos de tratamento, incluindo ressarcimento ao SUS. Para o deputado Osmar Terra, do PL do Rio Grande do Sul, autor do projeto, a proposta fecha portas que estavam abertas para os criminosos. O projeto, que aumenta apenas para crimes relacionados a abusos sexuais de crianças e adolescentes em ambientes digitais, inclusive com o uso de ferramentas de inteligência artificial, seguiu para análise do Senado. Da Rádio Câmara de Brasília, Antônio Vital.
2: Educação.
3: Lincoln Portela, do PL de Minas Gerais, critica a decisão judicial que condenou um casal do interior de São Paulo por evasão escolar relacionada aos filhos. Ele questiona a medida e argumenta que a família estaria garantindo uma educação domiciliar às crianças.
4: O parlamentar também chama atenção para os índices de evasão escolar no país e defende prioridade no enfrentamento de casos de estudantes sem acesso à educação. Segundo Lincoln Portela, a situação exige foco das autoridades públicas e do sistema de justiça.
2: Segurança Pública.
3: O escolto do PT da Paraíba elogia a atuação da Polícia Federal no enfrentamento às organizações criminosas que se infiltraram no sistema econômico nacional. Ele argumenta que as investigações sobre fraudes financeiras devem prosseguir sem interferências políticas.
4: O escolto salienta que os órgãos de inteligência precisam seguir os rastros documentais de transações suspeitas envolvendo autoridades e empresários citados em CPIs. Na avaliação dele, esse é o caminho para fortalecer a segurança pública e a soberania do Estado brasileiro.
2: Eleições.
3: Câmara aprova mudanças nas regras de prestação de contas de partidos políticos. A repórter Daniele Lessa acompanhou a votação dessa mini-reforma eleitoral.
5: A Câmara dos Deputados aprovou o projeto que altera regras sobre prestação de contas, punições e funcionamento administrativo partidário, modificando diversos pontos da lei dos partidos políticos. Relator da proposta, o deputado Rodrigo Gambale, do Podemos de São Paulo, argumentou que o projeto foi construído a partir das demandas dos líderes partidários, com o objetivo de dar mais segurança jurídica às legendas. Já os deputados contrários ao projeto destacaram que nenhum parlamentar subiu à tribuna para defender a proposta no plenário. O projeto proíbe bloqueios e penhoras automáticas sobre recursos do fundo partidário e do fundo eleitoral, exceto em casos de uso irregular reconhecido pela Justiça Eleitoral, ponto criticado pelo deputado Kim Kataguiri, do Missão de São Paulo.
6: E aqui eu faço um chamo a atenção de todos os partidos que dizem defender o trabalhador. Esse projeto está dizendo o seguinte: se um partido contratar um trabalhador e ele der calote nas verbas trabalhistas, se o partido não pagar o INSS, se o partido não pagar o FGTS, esse partido não poderá ser penhorado.
5: A deputada Adriana Ventura, do Novo de São Paulo, criticou a falta de debate sobre o projeto, que foi divulgado publicamente apenas 30 minutos antes da votação. Ela reconheceu que a proposta simplifica a burocracia, mas classificou como aberração o trecho que suspende processos administrativos e judiciais dos partidos anteriores durante fusões entre legendas.
7: Um partido se alimenta de dinheiro público, se é sustentado com dinheiro

0: cidadão brasileiro, faz um monte de irregularidade. Aí, o que que acontece? Tem uma fusão, então tem um partido podre que funde com o outro partido, tudo do partido podre não passa pro novo, ele não assume responsabilidade nenhuma. Tudo é suspenso. Isso é grave, gente.
1: Segundo o texto, o novo partido responderá pelas dívidas das legendas anteriores, mas não sofrerá suspensão de recursos do fundo partidário por irregularidades em contas antigas que já foram julgadas. A deputada Fernanda Melchiona, do PSOL do Rio Grande do Sul, pontuou que os cidadãos não têm acesso ao prazo de 15 anos para pagarem suas dívidas, ponto que também está na proposta.
0: Digo mais, o aumento das parcelas em 180 parcelas e 15 anos para os partidos pagar. O pobre do povo pega ali no cheque especial, tem que pagar, senão é o juro, não sei o que. Os partidos vão ter 15 anos, independente do valor.
1: O texto também prevê que em semestre eleitoral não poderá haver suspensão de repasses do fundo partidário ou do fundo eleitoral por irregularidades em prestações de contas anteriores. Outra mudança trata da análise das contas partidárias. O texto determina prazo de até 3 anos para julgamento dos processos de prestação de contas pela Justiça Eleitoral. Se esse prazo não for cumprido, o processo poderá ser extinto por prescrição. O projeto ainda cria regras para uso de aplicativos de mensagem por partidos e candidatos. As legendas poderão registrar números oficiais para envio de mensagens a eleitores e essas contas não poderão ser bloqueadas pelas plataformas sem decisão judicial. A proposta, que foi chamada de mini reforma eleitoral, vai ser agora analisada pelos senadores. Da Rádio Câmara de Brasília, Daniele Lessa.
2: Direitos Humanos. Charles Fernandes, do PSD da Bahia, registra o Dia Nacional da Luta Antimanicomial, celebrado em 18 de maio. O parlamentar ressalta a importância da mobilização por um modelo de tratamento humanizado, digno e em liberdade para pessoas em sofrimento psíquico.
3: Charles Fernandes lembra que a data também marca os 25 anos da Lei da Reforma Psiquiátrica. O deputado defende o fortalecimento da rede de atenção psicossocial com ampliação dos CAPs e das residências terapêuticas.
2: Saúde. Otone de Paula, do PSD do Rio de Janeiro, cobra do Executivo Federal o recolhimento de um guia sobre pré-natal distribuído pelo Ministério da Saúde. Ele argumenta que o material descumpre o compromisso do governo de vetar políticas públicas que abordem a interrupção da gravidez.
3: Otone de Paula contesta as diretrizes do documento ao apontar que o texto oficial substitui as palavras mãe e gestante pela expressão pessoas que gestam. Ele reforça sua discordância com a destinação de recursos públicos para informativos que tratam do tema.
2: Segundo denúncia de Marangoni, do Podemos de São Paulo, empresas de auditoria médica estariam negando procedimentos de saúde em larga escala. Ele cita o caso de uma empresa que utiliza algoritmos e planilhas controlados pelos próprios planos de saúde para tomar decisões.
3: Marangoni argumenta que a negativa de cirurgias e tratamentos sem análise médica individualizada desrespeita a lei do ato médico e o código de ética da categoria. O deputado defende uma CPI para investigar as operadoras e cobra a fiscalização mais rigorosa da Agência Nacional de Saúde Suplementar.
2: Últimas notícias. As votações de hoje no plenário da Câmara começaram no meio da tarde. A edição de amanhã vai trazer informações sobre a pauta de projetos em discussão ao longo da semana.
3: Termina agora o Jornal Câmara dos Deputados com trabalhos técnicos de Everson Urani e apresentação de José Carlos Andrade e Luciana Vieira. Uma boa noite para você.
2: Uma ótima noite. A Voz do Brasil volta amanhã. Você ouviu A Voz do Brasil.

0: 7 horas.
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0: 20h02.
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0: 7:29.
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